0: Voz do Brasil, Luciana Vasconcelos e Luciano Seixas.
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0: O governo reuniu especialistas e gestores para discutir os efeitos das apostas online, nas chamadas bets, na vida dos brasileiros.
1: A ideia é fornecer subsídios para novas medidas na regulamentação do setor.
0: Participaram da primeira reunião entidades ligadas à saúde, indústria, comércio, setor artístico e cultural e crianças e adolescentes.
2: Um dos tópicos foi o impacto das bets na saúde brasileira. A regulamentação da propaganda foi elencada como alternativa a este problema. O ministro da Saúde, Alexandre Padilha, classificou vício em jogos online como um problema de saúde pública e destacou que o Sistema Único de Saúde oferece atendimento online para ludopatas.
3: Quando a pessoa entra no meu SUS digital, solicita a consulta e começar o plano terapêutico, tem um conjunto de psicólogos e psicólogas que vão atender essa pessoa, pelo menos 10 consultas, depois você pode renovar esse plano para mais 10 consultas, pode continuar a consulta.
2: Leandro Domingos Teixeira, vice-presidente financeiro da Confederação de Bens, Serviços e Turismo, CNC, destacou o impacto das bets sobre o comércio brasileiro e defendeu tributação e limitação do número de plataformas no país.
4: Defendemos uma rigorosa fiscalização sobre os jogos online, ampliando a tributação incidente, já que a atividade que exerce são nocivas à saúde dos apostadores e também à economia popular.
2: Nem as crianças escapam dos riscos envolvendo as apostas online, como destaca Maria Melo, coordenadora do programa Criança e Consumo do Instituto Alana.
5: As plataformas de aposta replicam de forma ainda mais agressiva a mesma lógica de exploração comercial que a gente vê nas redes sociais hoje, que é baseada em desenho viciante, recompensa variável, gamificação e muitas vezes o uso de crianças como vetor de marketing. O uso de influenciadores mirins de até 6 anos de idade.
2: Os participantes da reunião também apresentaram como sugestão a proibição das plataformas de jogos online no país, a criação de programas de saúde mental nas empresas, implantação de estratégias de fiscalização e monitoramento dos sites de aposta, principalmente os ilegais. As propostas serão estudadas pelo governo e servirão de base para as políticas de regulamentação das bets no país. Reportagem Graziele Bezerra.
1: O produto interno bruto brasileiro cresceu 0,5%.
0: O indicador mede o valor de todos os bens e serviços produzidos pelo país.
1: O produto interno bruto, PIB, que mede a soma de todos os bens e serviços produzidos no país, cresceu 0,5% no segundo trimestre de 2026. Os dados são do Instituto Brasileiro de Geografia e Estatística, IBGE. Foram movimentados 3 trilhões e 400 bilhões de reais no segundo trimestre. O principal crescimento foi no setor agropecuário, impulsionado pelo desempenho da pecuária e da produção de alimentos como café e soja. O coordenador de contas nacionais do IBGE, Ricardo Moraes, detalha os setores que tiveram destaque.
6: O produto interno bruto cresceu 0,5% no segundo trimestre em relação ao primeiro trimestre de 2026. Na série com ajuste sazonal, os maiores destaques foram a extrativa mineral, com crescimento de 3,4%, a agropecuária, com 2,8%, e os serviços de informação e comunicação, com crescimento de 2,1%.
1: Entre os demais setores que apresentaram resultados positivos, o setor de serviços cresceu 0,2% e a indústria avançou 0,1% na comparação com o trimestre anterior. A economista Maria de Lourdes Molo explica o que significa esse índice.
7: E é o valor total da produção de bens e serviços finais que são obtidos pelo país em território nacional em determinado período de tempo, geralmente 1 ano. Em geral, a produção é medida em unidades monetárias. Ele representa tudo que a economia produz, que para essa produção existem empregos, existem salários, existem lucros. As rendas das pessoas são geradas a partir da geração desse produto.
1: Também foi registrado o crescimento do PIB em relação ao ano passado. Na comparação com o segundo trimestre de 2025, o índice teve alta de 2%. Reportagem Márcia Fernandes. implantação da reforma tributária está dando mais um passo.
0: A partir de hoje, pequenas empresas devem optar pelo Simples Nacional e a forma de recolhimento do IBS e da CBS em 2027.
1: O prazo vai até 30 de setembro.
8: Micro e pequenas empresas enquadradas no Simples Nacional terão uma nova decisão tributária para tomar ainda em 2026. Entre os dias 1º e 30 de setembro, elas poderão optar como irão recolher o imposto sobre bens e serviços e a contribuição sobre bens e serviços no primeiro semestre de 2027. Pela nova regulamentação, as empresas poderão continuar recolhendo o IBS e o CBS dentro da guia única do Simples Nacional ou optar pelo chamado regime regular, no qual os dois tributos serão calculados e pagos separadamente. A escolha pelo regime regular não significa sair do Simples Nacional. A empresa continuará no regime simplificado para os demais tributos, mas seguirá regras próprias para calcular e pagar o IBS e CBS. A microempresária do ramo de alimentação do Rio Grande do Sul, Carolina Kader, disse que ainda não fez a opção, mas vai decidir com o seu contador a melhor opção.
9: Eu acho que para isso a gente tem que ter, enquanto empresário, orientação contábil, assim, né? Para poder fazer essa escolha e optar pela melhor forma de fazer essa declaração tributária.
8: O contador Reginaldo Moraes da Silva destaca a importância dessa opção.
10: O IBS, o CBS, ele vem com a reforma tributária, tá? Tá mudando dois impostos, o PIS e o COFINS. Eles deixarão de existir num processo de transição a partir do ano que vem. E aí, o que que acontece? Com essa mudança, o IBS e o CBS, que é o IBS, que é o de serviço, e o CBS, que é o de comércio, basicamente, né? A gente vai conseguir aproveitar crédito dos nossos fornecedores.
8: As empresas que fazem parte do Simples Nacional continuarão enquadradas automaticamente. Reportagem Cleide Lopes.
1: Para o empresário individual, não mudou o prazo. O período de solicitação de opção para se tornar ou permanecer sendo MEI permanece em janeiro.
0: E se você tem dúvidas, acesse ainda o site gov.br/Receita Federal.
1: E uma dica, no YouTube da Receita tem um vídeo que pode ajudar o pequeno empresário na hora da escolha.
0: Empresas brasileiras que tiveram as exportações afetadas pelas novas tarifas dos Estados Unidos podem ter mais tempo para cumprir compromissos tributários.
1: O Ministério do Desenvolvimento, Indústria, Comércio e Serviços regulamentou a prorrogação por mais um ano do chamado drawback suspensão.
0: O regime suspende o pagamento de tributos na compra ou importação de insumos usados na produção de bens destinados à exportação.
1: Na prática, a empresa assume o compromisso de exportar o produto dentro de um prazo determinado. E é justamente esse prazo que poderá ser ampliado.
0: Só no mês de julho, a aviação civil brasileira registrou quase 12 milhões de viajantes em voos nacionais e internacionais.
1: Desse total, cerca de 9 milhões e 100 mil foram em voos domésticos, um crescimento de 1,9% em relação ao mesmo período do ano passado.
0: E é nesse cenário, com tanta gente viajando para dentro e fora do país, que foi lançada a campanha para alertar passageiros sobre consequências de atos de indisciplina em voos e aeroportos.
1: Para se ter uma ideia, o Brasil registrou 881 casos de indisciplina no transporte aéreo entre janeiro e junho desse ano.
0: 154 episódios estão inseridos em categoria 3 de resolução da ANAC, Agência Nacional de Aviação Civil. Isso significa que a ocorrência pode comprometer a segurança operacional.
1: Para conhecer melhor a resolução da ANAC, que cria regras para atos de indisciplina nos aeroportos e a bordo, vá em pareceexagero.com.br.
0: Agora a gente vai falar sobre os direitos dos passageiros. E a ferramenta ANAC Passageiros, que ajuda a orientar usuários e mediar reclamações contra companhias aéreas.
1: Sobre o assunto, conversamos com Yuri Sherman, gerente de regulação das relações de consumo da ANAC. Acompanhe. Olá, nós estamos com Yuri Sherman, gerente de regulação das relações de consumo da ANAC. Boa noite, muito obrigada pela sua presença aqui na Voz do Brasil.
11: Boa noite, Luciano.
1: Yuri, vamos começar falando qual é o papel da ANAC na proteção dos passageiros.
11: Obrigado pela oportunidade de esclarecer, Luciana. Essa

0: A nossa atuação, ela se dá por duas frentes, tá? Uma frente voltada a garantir um ambiente econômico favorável à vinda de novas empresas, para que a gente tenha mais concorrência no nosso setor. E no fim do dia, mais concorrência é bom para o consumidor, né? Gera mais oferta de serviços, mais oferta de produtos, mais opções de tarifas para os passageiros. E a gente tem uma segunda frente, que é diretamente voltada à garantia de direitos essenciais aos passageiros. Isso se dá não só por meio da nossa norma, mas pela nossa atuação fiscalizatória, né? Onde a gente tem ali uma atuação nos aeroportos, a gente acompanha remotamente também o cumprimento dos deveres das empresas. A gente tem também uma atuação de educação para o consumo, né? Para que os passageiros conheçam seus direitos, conheçam seus deveres. E ainda nessa linha de garantir direitos, a gente cria um ambiente propício à resolução de conflitos de consumo.
1: Como é que a agência tem atuado para prevenir problemas e estimular a solução desses possíveis conflitos?
0: No primeiro momento, Luciano, por meio da fiscalização, né? Por meio da fiscalização que a gente vai ali a campo, né? Que as empresas veem que a gente está atuante, né? Que a gente está ali acompanhando o que, que elas estão fazendo. As empresas veem que cumprir as regras é fundamental, né? É necessário. Agora, o transporte aéreo, ele é muito complexo, né? Tem várias complexidades no transporte aéreo e por isso intercorrências podem acontecer. No caso de intercorrências, você só fiscalizar, você só punir, não resolve os problemas individuais, né? E é daí que vem a nossa atuação voltada à resolução de conflitos. E a gente faz isso tanto pelo monitoramento do saque das empresas, né? Vendo como que as empresas estão respondendo ali no saque, como que os atendentes das empresas estão preparados para responder às demandas dos passageiros. E a gente faz isso também por meio de uma plataforma de resolução de conflitos, que é o ANAC Passageiro.
2: Bem, Yuri, falando em conflitos, nós ouvimos alguns passageiros que tiveram problemas durante a viagem. Uma delas foi a Amanda Evangelista, que teve problema com a bagagem. Vamos ouvir?
3: Oi, meu nome é Amanda, eu tenho 35 anos, sou residente de Brasília. Recentemente, voltando de Foz do Iguaçu, no Paraná, eu despachei a minha mala pela companhia aérea e, chegando no destino, chegando em Brasília, eu verifiquei que itens da minha mala, como perfume, tinham sido roubados, furtados de dentro da minha mala, enquanto a mala estava sob responsabilidade da companhia aérea e do aeroporto, já que ela não estava comigo. Eu queria saber o que fazer nesses casos.
2: Yuri, o que a gente pode falar para Amanda?
0: Bom, em primeiro lugar, a gente está diante de um cometimento de um crime, né? Então é imprescindível que a Amanda registre a ocorrência policial, né? Para que tenha a devida apuração policial. E registrada a ocorrência, ela precisa fazer um protesto junto à empresa aérea na primeira oportunidade, né? Então, assim que ela verificou que tinha algum item faltando na sua bagagem, ela faz o protesto junto à empresa aérea e aguarda a resolução. Caso a empresa não resolva o problema, né, considerando que a empresa tem a obrigação de reembolsar por esses itens surrupiados, né, pela violação da bagagem, aí a Amanda pode registrar uma reclamação na plataforma ANAC Passageiro e lá a empresa vai responder e a ANAC também vai monitorar toda essa situação em âmbito coletivo, né?
1: Tá certo. Tem também aqui a reclamação da Ana Cláudia Ferraz sobre atrasos de voos. Vamos ouvir.
4: Oi, meu nome é Ana Cláudia Ferraz, moro em Rio Branco, no Acre. Recentemente tive um problema num voo que a gente teria que embarcar meia-noite, né, no horário Acre, e embarcamos, só que permanecemos 3 horas dentro da aeronave, porque a aeronave apresentou problemas. Depois de 3 horas, eles cancelaram o voo, e no cancelamento do voo eles não ofereceram hotel, nem lanche, nem alimentação, e só conseguimos chegar em casa 6 horas da manhã. E nesse caso, como que a gente procede?
0: No caso de atraso de voo, a partir de 1 hora, a empresa é obrigada a fornecer facilidades de comunicação. A partir de 2 horas, é obrigada a fornecer alimentação. E a partir de 4 horas, a empresa é obrigada a fornecer hotel, hospedagem, para quem não for residente naquela localidade do atraso. Né? Então, ainda que nessa situação a passageira estivesse dentro da aeronave, né, e permanecido lá durante 3 horas, depois de 2 horas a empresa deveria ter fornecido essa assistência material de alimentação e resolvida ali a questão.

0: aeroporto.
1: E agora ela pode fazer uma reclamação no ANAC Passageiros?
0: É imprescindível que ela faça uma reclamação no ANAC Passageiro, tá, Luciana? A nossa plataforma é uma plataforma que propicia a resolução de conflitos individuais. Então ela vai registrar uma reclamação, a empresa vai ter até 10 dias para responder. E depois disso o passageiro vai avaliar como que foi essa resposta da empresa. E a ANAC está ali nos bastidores acompanhando tudo, né? Vendo como que em âmbito coletivo se dá essa atuação das empresas, onde que as empresas estão pecando, como que a gente vai utilizar aquilo para direcionar nossos esforços fiscalizatórios. E a gente tem tido resultados positivos com a plataforma, né? Resultados que a gente precisa compartilhar, né? Coisa de 80% de resolutividade, um tempo médio de resposta pelas empresas na casa de 4 dias. Então é muito importante a gente estimular a utilização da nossa plataforma como uma alternativa, né? Mais rápida, mais célere e mais resolutiva até do que o Poder Judiciário.
2: É um aplicativo ou um endereço na internet?
0: A gente tem a versão web, né, do ANAC Passageiro, e a gente tem a opção de acesso também por meio do super app da ANAC. Os dois são possíveis. Então, entrando ANAC Passageiro, gov.br/ANAC Passageiro, o passageiro entra lá na nossa plataforma, consegue se informar sobre seus direitos e consegue registrar a sua reclamação.
1: E é mais fácil, fica mais rápido resolver os problemas?
0: Muito mais rápido. A gente tem informação clara, com linguagem simples. As empresas, como eu disse, né, têm respondido num tempo muito ágil, né, com um índice de resolutividade que a gente tem considerado satisfatório. Então, agradeço aí pela oportunidade de compartilhar a nossa plataforma.
2: Muito bem, nós conversamos com Yuri Sherman, gerente de regulação das relações de consumo da ANAC, aqui na Voz do Brasil. Muito obrigado por sua presença.
0: Obrigado a vocês pela oportunidade.
1: Será realizado o dia C de capacitação destinado a profissionais de segurança pública que atuam na prevenção e enfrentamento da violência contra a mulher.
2: A formação será realizada presencialmente nas 27 capitais do país, com transmissão simultânea para 80 municípios.
1: A medida integra um pacote de medidas anunciadas nessa semana, ainda dentro do Agosto Lilás, que teve como objetivo conscientizar a população sobre a importância da proteção de mulheres e meninas no país.
2: Além da qualificação, foram assinadas 2 portarias. É o que vamos ouvir agora na reportagem de Luciana Colares de Holanda.
3: A primeira portaria contou com a adesão de todos os estados e do Distrito Federal e estabelece a Secretaria Nacional de Segurança Pública como responsável pela avaliação dos planos estaduais e distrital de combate à violência contra a mulher. A elaboração caberá aos entes federativos. Para Michele Gonçalves dos Santos, diretora de ensino e pesquisa da Senasp, a medida contribui para a execução das políticas públicas na área.
4: Reforça a objetividade e a transparência da avaliação desses planos estaduais e distrital, planos esses que são instrumentos bastante efetivos e fundamentais para o planejamento e para a execução das políticas de enfrentamento da violência contra mulheres e meninas em todo o país. Assegura também uma aplicação mais transparente, mais célere e eficaz dos recursos do Fundo Nacional de Segurança Pública para esse fim.
3: A segunda portaria institui um grupo de trabalho para a elaboração de um protocolo nacional de atendimento às vítimas de violência sexual. A ideia é um atendimento mais qualificado em todas as delegacias do país. Além disso, foi anunciado um dia de capacitação em 2 de setembro, chamado de Dia C, destinado a profissionais de segurança pública nas 27 capitais do país. O ministro da Justiça e Segurança Pública, Wellington Lima, falou sobre a importância dessa articulação institucional.
5: A violência contra as mulheres não pode ser enfrentada por uma instituição isoladamente. Portanto, estabelecemos os parâmetros, produzimos conhecimento, capacitamos os profissionais e integramos as instituições.
3: Também foi lançada uma publicação da Escola Nacional de Segurança Pública sobre o tema, que reúne evidências para o enfrentamento às violências de gênero, ainda em celebração às 2 décadas da Lei Maria da Penha. Reportagem Luciana Colares de Holanda.
1: Dicas do Enem.

0: Caroline Santos e a minha dúvida é: como melhorar o meu repertório para a redação?
1: Quem responde pra gente é Juliana Bessa, professora de Sociologia. Vamos ouvir.
2: Galera, para a prova do Enem, é importante a gente pensar que a gente tem três sociólogos importantes, o Durkheim, o Max Weber e o Karl Marx, mas é importante que você consiga aplicar as ideias deles aos outros temas que são importantes, assim, como cidadania, movimentos sociais, desigualdade social e também política, poder e Estado. São mais ou menos esses temas que você vai ver na prova do Enem. E é importante também pensar que esses temas dentro, por exemplo, de movimento social, você vai encontrar também na redação. Na redação, nos últimos anos do Enem, a gente teve temas como a questão de desafios para a população negra, para os povos indígenas, a questão das mulheres também, a invisibilidade do trabalho feminino. Então, essas são grandes áreas, mas a gente pode pensar vários temas aí dentro.
1: A prova de redação do Enem será realizada no dia 8 de novembro. 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
3: A Companhia Nacional de Abastecimento, a Conab, recebe até amanhã propostas para o fornecimento de 5.368 cestas de alimentos.
1: Elas serão destinadas a famílias indígenas do Rio Grande do Sul e Santa Catarina em situação de insegurança alimentar e nutricional.
3: A adesão pode ser feita de forma 100% digital, como explica Everton Santos, diretor de Normas e Sistemas de Logísticas do Ministério da Gestão e da Inovação em Serviços Públicos.
4: Agricultores familiares, cooperativas e associações já podem acessar o site do Contrata Mais Brasil, conferir o edital e participar. Basta fazer o cadastro na plataforma, informar quais alimentos pode fornecer, escolher a oportunidade e enviar a proposta. Tudo em um só lugar.
1: E atenção, os interessados na venda de alimentos devem acessar o site contratamaisbrasil.sistema.gov.br. Vamos repetir? Contratamaisbrasil, tudo junto, .sistema.gov.br.
3: E essas foram as notícias do Governo Federal.
1: Uma realização da Secretaria de Comunicação Social da Presidência da República.
3: Com produção da empresa Brasil de Comunicação.
1: Fique agora com as notícias do Poder Judiciário e do Congresso Nacional. Uma boa noite.
3: Boa noite para você e até amanhã.

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1: Você vai ouvir agora notícias do Poder Judiciário.
2: Presidente do STF abre seminário internacional que discute desafios do uso da inteligência artificial no judiciário.
3: Relator no STJ mantém prisão preventiva de tenente-coronel da Polícia Militar de São Paulo, acusado de matar esposa.
2: TSE lança plataforma para combater a desinformação durante o processo eleitoral.
3: Boa noite, eu sou Leandro Bezerra.
2: Eu sou Walter Lima.
3: Supremo Tribunal Federal abre segundo seminário Brasil-Itália da Rede Internacional sobre Sistemas de Justiça e Democracia.
2: O encontro discutiu os impactos da inteligência artificial no judiciário. Marta Ferreira.
4: Na abertura do evento, o presidente do Supremo Tribunal Federal e do Conselho Nacional de Justiça, ministro Edson Fachin, citou riscos concretos do uso da inteligência artificial que desafiam a magistratura, como citações jurisprudenciais inexistentes, vieses discriminatórios reproduzidos a partir de base de dados históricos e a opacidade dos modelos. Na avaliação do ministro, porém, a resposta a esses riscos não pode paralisar a inovação.
5: O caminho parece no ser o da experimentação supervisionada, ambientes controlados, registro de ferramentas certificadas, formação obrigatória da magistratura, comitês técnicos e éticos permanentes.
4: A agenda internacional continua amanhã e quinta-feira, com a 17ª Jornada Ítalo-Hispano-Brasileira de Direito Público. O encontro reúne no STF pesquisadores e especialistas dos três países para o intercâmbio acadêmico e a análise comparada de questões relacionadas ao direito constitucional e ao direito público.
3: O ministro

0: Do STJ, Reinaldo Soares da Fonseca manteve a prisão preventiva do tenente-coronel da reserva da Polícia Militar de São Paulo, Geraldo Leite Rosa Neto.
1: O PM é acusado de matar a esposa, também policial militar, Fátima Uchoa.
2: Pela investigação, em 18 de fevereiro deste ano, na capital paulista, Geraldo teria atirado na cabeça da companheira após discutirem. Depois, teria deitado o corpo dela no chão e alterado a cena do crime para simular suicídio, colocando a arma do crime na mão da vítima. Em abril, o ministro Reinaldo Soares da Fonseca definiu a competência do Tribunal do Júri para julgar a ação penal. E agora, ao negar a liminar, que é uma decisão provisória, o relator no STJ destacou que a prisão cautelar é necessária diante do risco de interferência na produção das provas e dos indícios de que o militar teria tentado alterar a cena do crime. O julgamento definitivo do habeas corpus caberá à quinta turma do STJ.
0: TSE lança plataforma para combater a desinformação durante as eleições.
1: A iniciativa reúne orientações para auxiliar no enfrentamento de conteúdos falsos. Guilherme Firmino.
3: O TSE lançou nesta terça-feira a plataforma TSE Facilita, Plataformas Digitais em Ação. A ferramenta facilita o acesso a informações e orientações sobre a atuação da Justiça Eleitoral e das empresas de tecnologia no combate à desinformação. Para o presidente do TSE, ministro Cássio Nunes Marques, o tribunal e as plataformas têm atribuições e capacidades que se complementam no enfraquecimento aos desafios do ambiente digital. A expectativa é que a ampla divulgação dos materiais contribua para dar mais efetividade às decisões da Justiça Eleitoral.
0: Justiça Federal condena homem que compartilhava na internet imagens de abuso sexual infantil.
1: A denúncia foi apresentada pelo Ministério Público Federal. Sabrine Menezes.
4: Segundo as investigações, o homem armazenava no celular e no computador 237 vídeos e imagens com cenas de conteúdo sexual envolvendo crianças e adolescentes. O material foi disponibilizado na nuvem em 3 ocasiões durante o ano de 2021. O homem foi condenado a 4 anos e 9 meses de prisão em regime semiaberto, além de multa. A sentença da Justiça Federal em São José dos Campos destacou ainda que o acusado tentou esconder a própria identidade com o uso de dados fictícios nos sites e e-mails para não ser incriminado. Ele foi condenado pelos crimes de distribuição e compartilhamento e posse e armazenamento de conteúdo sexual envolvendo crianças e adolescentes, mas poderá recorrer em liberdade.
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0: A você uma boa noite.
1: E até amanhã.
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1: Eu sou Paula Groba.
2: E eu sou Humberto Pinheiro.
1: E estes são os destaques de hoje do Jornal do Senado, que começa agora.
2: Vacina contra herpes zóster poderá ser oferecida gratuitamente pelo SUS.
1: Novo piso salarial de médicos e dentistas avança e segue para o plenário.
2: Senado aprova indicação de Rodrigo Pacheco para vaga de ministro do Tribunal de Contas da União.
1: Boa noite.
2: Boa noite.
1: Avançou no Senado a proposta que define a implementação gradual do novo piso salarial de médicos e cirurgiões dentistas ao longo de 3 anos.
2: A proposta foi aprovada pela Comissão de Assuntos Sociais e agora segue em regime de urgência para votação no plenário do Senado. As informações com o repórter Márcio Maturana.
3: O novo piso salarial de R$13.662 para médicos e cirurgiões dentistas com jornada de 20 horas semanais vai ser aplicado gradualmente ao longo de 3 anos. 40% do valor a partir de 1º de janeiro de 2027, 70% em 2028 e 100% em 2029. Esse é o conteúdo de uma emenda da senadora Tereza Leitão, do PT de Pernambuco, aprovada nesta terça-feira pela Comissão de Assuntos Sociais. O relator foi Fernando Dueire, do PSD de Pernambuco.
4: A implementação gradual do piso assegura que esses empregadores se adaptem de forma planejada, sem demissões e sem interrupção de serviços essenciais.
3: O projeto já tinha sido aprovado nas comissões, mas recebeu emendas no plenário do Senado e por isso voltou aos colegiados. Na rede privada, o piso vai ser atualizado todo ano com base no IPCA, em vez de seguir o aumento do salário mínimo geral como é atualmente. Na rede pública, o reajuste vai seguir leis específicas de cada unidade da federação, sendo que estados e municípios não vão precisar arcar com o aumento, porque o custeio será do Fundo Nacional de Saúde. O texto estabelece também que o trabalho noturno e as horas extras vão valer 50% a mais que o piso, em vez dos 20% para trabalho noturno e 25% para horas extras. Além disso, o projeto mantém o direito a 10 minutos de repouso para cada 90 minutos de trabalho e reforça que a chefia de serviços médicos ou odontológicos deve ser feita por profissionais habilitados nessas áreas.
1: E a comissão mista que analisa a chamada MP da taxa das blusinhas adiou para esta quarta-feira a reunião para a votação da proposta. O colegiado volta a se reunir nesta quarta-feira às 10 da manhã.
2: O presidente deputado Reginaldo Lopes e a relatora senadora Leila Barros ainda buscam um acordo sobre o texto. A medida zera o imposto de importação para compras internacionais de até $50. A MP perde a validade no dia 8 de setembro.
1: O Senado aprovou a indicação do senador Rodrigo Pacheco para o cargo de ministro do Tribunal de Contas da União, o TCU. A votação ocorreu em regime de urgência após articulação de lideranças partidárias.
2: Pacheco vai ocupar a vaga deixada por Bruno Dantas. Ele renunciou ao cargo nesta segunda-feira. Os detalhes com o repórter Douglas Castilho.
5: Com o rito especial, a indicação foi direto ao plenário, onde parlamentares exaltaram a atuação de Rodrigo Pacheco como presidente do Congresso em momentos delicados da história recente do país, como na CPI da Covid-19 e nos atos de 8 de janeiro. Após o resultado da votação, que se deu por 63 votos a favor e 4 contra, Rodrigo Pacheco agradeceu ao autor da indicação, presidente Davi Alcolumbre, aos companheiros de parlamento e falou da importância do papel a ser desempenhado.
6: Eu sei o que representa um tribunal de contas num país em que os recursos são escassos. Quando se fala de recursos públicos e de gastos públicos, todo cidadão tem o dever de cuidar e de zelar pela aplicação do recurso público e tem o dever de se permitir fiscalizar por um controle externo que é desempenhado pelo Congresso Nacional com auxílio do Tribunal de Contas da União.
5: O projeto de decreto legislativo de indicação do senador agora será encaminhado à Câmara dos Deputados, onde o nome de Pacheco também passará por análise e votação.
1: E nesta quarta-feira, a Comissão de Constituição e Justiça pode votar a proposta que que reduz a jornada de trabalho para 40 horas semanais e acaba com a escala 6x1. Um dos favoráveis ao texto é o senador Paulo Paim, do PT do Rio Grande do Sul.
2: O parlamentar citou experiências no Brasil e em outros países que, segundo ele, mostram que a redução da jornada pode melhorar a qualidade de vida dos trabalhadores sem reduzir a produção. Paim fez um apelo para que a proposta seja votada pelos senadores e enfatizou que o fim da escala 6x1 deve ser visto como uma pauta nacional e não partidária. O texto já foi aprovado pela Câmara dos Deputados.
7: Alguns tentam embaralhar esse debate e dizem que o fim da escala 6x1 é uma questão eleitoral. Não é. Eleição passa, a vida da nossa gente fica. Essa é uma causa maior, é uma causa do país, é uma causa humanitária. E por isso, repito, a PEC 221 não tem dono. Não é de partido nenhum, ela é do povo brasileiro.
1: Já o senador Hermes Clã, do PL de Santa Catarina, defendeu responsabilidade e negociação coletiva no debate sobre o fim da escala 6x1. Ele disse que uma regra única pode não atender a todos os setores.
2: Segundo Clã, a redução da jornada com manutenção dos salários pode elevar o custo da hora trabalhada, afetando contratações, investimentos e preços. O senador também alertou para o risco de o trabalhador precisar de uma segunda renda.
8: É preciso também ter coragem para dizer que uma pauta legítima não pode ser transformada em bandeira eleitoral. É muito fácil anunciar: vamos reduzir a jornada, vamos dar mais descanso. Isso rende aplausos. O difícil é responder: quem vai pagar a conta? Quantos empregos serão afetados? Quanto vai aumentar os custos das empresas? Qual será o impacto sobre os preços?
1: Incitar ou induzir a prática de crimes em locais como escolas, universidades e centros de compras poderá render penas mais duras.
2: A Comissão de Segurança Pública aprovou o projeto que amplia a punição para esse tipo de conduta. A proposta agora segue para a Comissão de Constituição.

0: Constituição e Justiça. Repórter Bruno Lourenço.
1: O Senado aprovou o projeto de lei que tipifica o crime de massacre. A Comissão de Segurança Pública do Senado aprovou a proposta com normas gerais sobre segurança escolar. E agora a CSP votou a iniciativa que pune a incitação ou induzimento a crimes contra a paz pública. A relatora, senadora professora Dorinha Seabra, do União do Tocantins, diz que as propostas têm como objetivo reprimir e prevenir atentados, principalmente a instituições de ensino.
2: Os projetos em questão têm como objetivo reprimir e prevenir atentados a instituições de ensino, como os que ocorreram em um passado recente, podendo ser citados aqueles na Escola Estadual Tomásia Montoro, em São Paulo, e na creche Bom Pastor, no município de Blumenau, onde crianças e professores foram covardemente feridos e mortos.
1: O texto que vai à Comissão de Constituição e Justiça prevê que, se da incitação pública resultar a efetiva prática do crime, a pena será aumentada de 3 a 6 meses e multa para 6 meses a 2 anos e multa. Se o chamamento ao crime for feito por meio da internet, a punição pode aumentar para até o dobro.
3: E a vacina contra o herpes zoster poderá ser oferecida gratuitamente pelo SUS a pessoas com mais de 50 anos.
0: O esquema a ser oferecido é de 2 doses. A proposta segue agora para a Câmara dos Deputados. Repórter Márcio Maturana.
4: A proposta recebeu parecer favorável da senadora Damaris Alves, do Republicanos do Distrito Federal.
5: A vacina Comirnaty já possui registro sanitário no Brasil e a indicação para adultos a partir de 50 anos para indivíduos imunocomprometidos.
4: A vacinação também vai ficar disponível para maiores de 18 anos com imunossupressão ou outra condição clínica que comprometa o sistema imunológico. O herpes zoster provoca lesões na pele, dor nos nervos, ardor, coceira e febre. É causado pelo mesmo vírus da catapora, que pode ficar adormecido durante toda a vida e ser reativado em adultos ou em pessoas com sistema imunológico comprometido, como no caso de doenças crônicas, câncer ou transplante.
6: Portal e-Cidadania. 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
0: Edição de Paula Groba e trabalhos técnicos de Eliseu Caires, o Jornal do Senado fica por aqui. Acompanhe agora as notícias da Câmara dos Deputados. Boa noite.
3: Boa noite e até amanhã.
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8: Câmara aprova financiamento para motoristas de aplicativo e taxistas.
9: Deputados prorrogam incentivos para doações de combate ao câncer.
8: Parlamentares apoiam discussão sobre o fim da escala de trabalho 6x1.
9: Boa noite. Jandira Fegali, do PCdoB do Rio de Janeiro, enumera as principais pautas em discussão no Congresso. Entre elas, o fim da escala de trabalho 6x1 e a proposta que amplia a participação da União na política de segurança pública. Ela cita ainda projetos sobre terras raras e minerais críticos.
8: Jandira Fegali também defende a isenção de impostos para compras internacionais de até $50. De acordo com a deputada, essas matérias estão entre as prioridades do Congresso no trabalho de esforço concentrado antes das eleições de outubro.
9: Alencar Santana, do PT de São Paulo, defende a redução da jornada de trabalho para 40 horas semanais, sem redução de salário, e o fim da escala 6x1. A proposta deve ser analisada pelo Senado e, segundo o deputado, representa uma medida de proteção aos trabalhadores.
8: Alencar Santana sustenta que a mudança pode melhorar a qualidade de vida dos trabalhadores com mais tempo para descanso, convivência familiar e cuidados com a saúde. O parlamentar também destaca a importância de avançar na votação da proposta no Congresso.
9: De acordo com Maria do Rosário, do PT do Rio Grande do Sul, o fim da escala 6x1 é uma pauta histórica para os trabalhadores brasileiros. Segundo a deputada, a medida garante mais tempo de descanso, estudo e convívio familiar, especialmente para as mulheres.
8: Maria do Rosário também critica o empenho da oposição contra uma medida que, segundo ela, beneficia a classe trabalhadora. Na visão da parlamentar, ao tentar derrotar o fim da jornada 6x1, a oposição não atinge apenas o governo, mas impõe um retrocesso à classe trabalhadora.
9: Tadeu Venere, do PT do Paraná, acredita que a aprovação do fim da escala 6x1 é uma conquista histórica para os trabalhadores. Ao rebater a oposição à proposta, o deputado

0: sustenta que a medida representa apenas o exercício do direito ao descanso, ao estudo e ao convívio familiar.
1: No entendimento de Tadeu Venere, os congressistas que tentam adiar o debate sobre a redução da jornada de trabalho demonstram menosprezo pela qualidade de vida da população mais vulnerável.
0: Márcio Gerri, do PCdoB do Maranhão, classifica o fim da escala 6x1 como um avanço no mundo do trabalho. O congressista ressalta o grande suporte popular ao tema e afirma que posicionamentos em contrário no Congresso não serão capazes de alterar esse apoio.
1: Para Márcio Gerri, a mudança em análise no Senado trará mais qualidade de vida com tempo para o convívio familiar, o lazer e a formação profissional. Ele recomenda acompanhar cada voto dos senadores para conhecer quem defende os direitos dos trabalhadores.
2: Trabalho.
0: A Câmara aprovou um projeto que regulamenta o exercício da profissão de psicopedagogo. O repórter Antônio Vital explica o que ficou definido na medida.
3: O plenário da Câmara aprovou o projeto já aprovado pelo Senado que regulamenta a profissão de psicopedagogo ou psicopedagoga. O texto aprovado recebeu parecer favorável da deputada Franciane Baier, do Republicanos do Rio Grande do Sul. Entre outras medidas, estabelece os requisitos para o exercício da atividade, como a exigência de diploma de graduação em psicopedagogia com estágio prático obrigatório. Mas cria regras de transição que permite que profissionais graduados em psicologia, pedagogia, licenciatura ou fonoaudiologia também exerçam a profissão, desde que tenham concluído curso de especialização na área com duração mínima de 600 horas. A proposta também prevê que quem já exerce ou tenha exercido a atividade poderá continuar a atuar na área. O projeto define a psicopedagogia como uma atividade que envolve avaliação e a intervenção em processos de aprendizagem. Quem exerce a profissão trabalha com crianças, adolescentes e outras pessoas que apresentem dificuldade para aprender. A relatora explicou que a atuação não se limita ao desempenho escolar. Dificuldades de aprendizagem podem decorrer de outros fatores, inclusive cognitivos, emocionais e sociais. O projeto foi aprovado de maneira simbólica, sem votos contrários, e a votação foi acompanhada das galerias do plenário da Câmara por representantes da categoria de todo o país. Para o deputado Rodrigo Hollenberg, do PSB do Distrito Federal, psicopedagogos e psicopedagogas são fundamentais para garantir os direitos de quem tem dificuldade de aprendizagem.
4: Essa Câmara hoje vai fazer justiça a uma categoria extremamente importante, eu diria indispensável, para garantir o aprendizado de nossas crianças, mas não apenas de nossas crianças. Como presidente da Comissão de Defesa dos Direitos das Pessoas com Deficiência, eu entendo que esse projeto é absolutamente indispensável para garantir que pessoas com dificuldade de aprendizado possam garantir um aprendizado adequado a partir desse apoio promovido pelos psicopedagogos ou pelas psicopedagogas.
3: Por ser uma atividade interdisciplinar, o projeto deixa claro que o exercício da psicopedagogia não pode ser confundido com dos profissionais de saúde e educação. O projeto obriga ainda o sigilo profissional e, ao contrário de outros projetos que tratam do exercício de profissões, dispensa a necessidade de um conselho profissional. O projeto que regulamenta a profissão de psicopedagogo ou psicopedagoga seguiu para a sanção presidencial e pode virar lei. Da Rádio Câmara de Brasília, Antônio Vital.
2: Economia.
1: De acordo com Cobalcini, do MDB de Santa Catarina, as sobretaxas de até 37,5% impostas pelos Estados Unidos prejudicam a economia catarinense. O deputado destaca o impacto direto em cidades como Caçador, que, segundo ele, correm o risco de perder postos de trabalho.
0: Cobalcini, que preside a Comissão de Meio Ambiente, enfatiza que a produção brasileira é sustentável e baseada no manejo de florestas plantadas. Para ele, as sanções norte-americanas foram aplicadas sem critérios técnicos.
1: Heitor Chu, do PSD do Rio Grande do Sul, defende reduzir a carga tributária sobre o tabaco e combater o contrabando. Segundo ele, o setor gera empregos a milhares de agricultores e a centenas de milhares de trabalhadores, sendo fonte de emprego, renda e arrecadação.
0: Heitor Chu pede também regras para dispositivos eletrônicos para fumar e a produção nacional. Para ele, legalizar a cadeia produtiva nacional e ampliar a fiscalização podem atrair novas fábricas para o país, gerar mais empregos e elevar a arrecadação, especialmente para seu estado.
2: Transportes.
1: A Câmara aprovou uma medida provisória que permite o uso de 30 bilhões de reais para financiar carros novos para motoristas de aplicativo e taxistas. O repórter Antônio Vital acompanhou a votação.
3: A Câmara dos Deputados aprovou medida provisória que autoriza o governo federal

0: Federal destinar até 30 bilhões de reais para financiar veículos novos para motoristas de carros de aplicativo, taxistas, cooperativas de taxistas e empresas de transporte escolar. A medida provisória faz parte do programa Move Brasil. Além de ampliar o crédito e permitir a renovação da frota, o texto final aprovado, apresentado pela relatora, a deputada Amanda Gentil, do PP do Maranhão, permite o uso do Fundo de Investimento em Infraestrutura Social, gerido pela Casa Civil da Presidência da República. O fundo poderá financiar a troca de veículos que contribua para reduzir custos ambientais, sociais ou econômicos do transporte urbano. Pode arcar ainda com recursos para financiar o seguro do veículo, itens de segurança destinados a profissionais mulheres e até mesmo custos de cartório. Um dos objetivos é estimular a substituição de veículos antigos por outros menos poluentes e permitir linhas de crédito para profissionais que não conseguem obter financiamento com juros menores no mercado. Para motoristas de aplicativo e taxistas, o acesso fica limitado a um veículo por beneficiário. Para cooperativas de táxi, o limite é de um veículo por cooperado. Já para o transporte escolar, não existe um limite definido. As profissionais mulheres beneficiadas pelo programa poderão ainda ter direito a condições diferenciadas de taxas, prazos e carência, o que será definido pelo Conselho Monetário Nacional. Os benefícios a motoristas particulares e empresas de transporte escolar foram defendidos pela relatora, deputada Amanda Gentil, do PP do Maranhão.
1: Porque às vezes muitos desses motoristas de aplicativo, muitos desses motoristas de táxi, eles usufruem de carros alugados que muitas vezes o valor do aluguel é duas vezes o valor de uma parcela, e que aquele bem que se você pagar a parcela vai ser seu. Então a importância que é nós trazermos um projeto que vai entregar um bem para o trabalhador brasileiro, para que ele tenha mais segurança e renda dentro da sua casa.
0: A medida provisória, que já está em vigor, foi justificada por deputados da base do governo como necessária para incentivar o transporte urbano e a atividade dos condutores. Foi o que disse o deputado Bongás, do PT do Rio Grande do Sul.
2: Precisavam também esses trabalhadores terem financiamento específico para poderem comprar o seu veículo e ao mesmo tempo poder usar este recurso para outros utensílios, cartoriais, por exemplo, de seguro. Tudo isso foi incorporado no debate para beneficiar os motoristas de aplicativos desse país que estavam reivindicando.
0: O texto final aprovado também altera o Código de Trânsito Brasileiro para autorizar que motoristas habilitados na categoria B conduzam caminhões leves, elétricos ou híbridos. Outra mudança inclui a produção de baterias no Programa de Apoio ao Desenvolvimento Tecnológico da Indústria de Semicondutores, conhecido como PADIS. A medida provisória que autoriza o governo federal a destinar até 30 bilhões de reais para financiar veículos novos para motoristas de carros de aplicativo, taxistas, cooperativas de taxistas e empresas de transporte escolar, seguiu para análise do Senado. Da Rádio Câmara de Brasília, Antônio Vital.
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4: Justiça. Júlia Zanatta, do PL de Santa Catarina, cobra explicações do ministro Alexandre de Moraes sobre denúncias divulgadas pela imprensa envolvendo o ministro e o empresário Daniel Vorcaro. A deputada também pediu o afastamento de Moraes e defendeu o impeachment do ministro.
5: Júlia Zanatta acredita que o Supremo Tribunal Federal e o Senado não podem ignorar as denúncias e pede que o ministro se explique em até 48 horas. Para a deputada, os fatos divulgados colocam em dúvida a atuação das instituições e exigem investigação.
4: Hildo Rocha, do MDB do Maranhão, vai apresentar uma proposta para mudar as regras de escolha e permanência de ministros do Supremo Tribunal Federal. Em seu entendimento, pessoas que tenham ocupado cargos comissionados ou mandatos eletivos não poderiam ser indicadas ao STF.
5: Hildo Rocha também defende que os ministros tenham mandato de 5 anos, renovável por mais 5 anos, mediante consulta à população. Ao fim do período, segundo o deputado, eles poderiam atuar como advogados ou professores, mas não poderiam voltar à vida política.
4: Eli Borges, do Republicanos do Tocantins, considera que as eleições para o Senado serão decisivas para o futuro do país. O deputado lembra que caberá aos novos senadores a responsabilidade de sabatinar ministros do STF e de conter o que considera excessos da corte.
5: Eli Borges também pede mais moralização na política e combate à corrupção. Na avaliação do parlamentar, o cidadão deve estar atento aos políticos que defendem o devido processo legal e a soberania popular.
4: Kim Kataguiri, do Missão de São Paulo, classifica como graves as suspeitas de possíveis relações entre ministros da Suprema Corte e envolvidos do escândalo do Banco Master. Ele questiona a inércia das instituições e da sociedade frente às situações divulgadas pela imprensa.
5: Kim Kataguiri critica também decisões da Justiça Eleitoral, alegando supostas diferenças de tratamento entre candidaturas. Ele reclama da suspensão de campanhas por atrasos em declarações eleitorais nacionais, alegando configurar restrição a direitos políticos.
6: Saúde.
4: A Câmara aprovou projeto que prorroga incentivos para doações a instituições de combate ao câncer e assistência a pessoas com deficiência. As informações com a repórter Cibele Comanetti.
7: O plenário da Câmara aprovou o projeto que prorroga até 2031 o prazo para empresas deduzirem do pagamento do imposto de renda doações a instituições sem fins lucrativos, como as Santas Casas, que atuam na prevenção e combate ao câncer ou na reabilitação de pessoas com deficiência. O incentivo acabaria neste ano. A proposta foi apresentada pelo deputado Sérgio Souza, do MDB do Paraná, e recebeu parecer favorável do relator, deputado Antônio Brito, do PSD da Bahia. Os incentivos às doações estão previstos em 2 programas criados em 2012. O Programa Nacional de Apoio à Atenção Oncológica, conhecido como PRONON, e o Programa Nacional de Apoio à Atenção de Saúde da Pessoa com Deficiência, o PRONAS. Os 2 permitem o emprego de recursos privados para financiar projetos desenvolvidos por entidades especializadas e sem fins lucrativos. Segundo o relator Antônio Brito, o PRONON amplia a capacidade de atendimento do Sistema Único de Saúde, o SUS, para a prevenção, o diagnóstico precoce, o tratamento, a reabilitação e os cuidados paliativos de pessoas com câncer. Já o PRONAS aumenta a oferta de assistência às pessoas com deficiência, especialmente no que diz respeito a projetos destinados à reabilitação, diagnóstico, tratamento, desenvolvimento de novas tecnologias e capacitação de profissionais. Antônio Brito comemorou a aprovação da proposta.
8: Quero parabenizar a todos que participaram da elaboração da prorrogação até 2031 do prazo do PRONO e do PRONAS, tão importante na articulação da sociedade civil, do terceiro setor, do governo federal e também das iniciativas privadas no atendimento às instituições filantrópicas, seja ela na área da saúde, no tratamento do câncer, como também nas entidades que atuam com a pessoa com deficiência.
7: O projeto que prorroga até 2031 prazo para empresas deduzirem do pagamento do imposto de renda doações a instituições sem fins lucrativos que atuam na prevenção e combate ao câncer ou na reabilitação de pessoas com deficiência seguiu para análise do Senado. Da Rádio Câmara de Brasília, com informações de Antônio Vital, Cibele Colmanetti.
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6: Esporte.
5: Câmara aprovou um projeto que acaba com a obrigatoriedade de férias escolares durante o período da Copa do Mundo Feminina em 2027. O repórter Antônio Vital acompanhou a votação.
0: O plenário da Câmara aprovou o projeto que desobriga as redes de ensino pública e privada de todo o país a concederem férias escolares para todos os alunos durante a realização da Copa do Mundo Feminina de Futebol no ano que vem. Lei de autoria do governo, aprovada no início do ano pelo Congresso, obriga que as férias dos estudantes coincidam com o período do torneio, entre 24 de junho e 25 de julho de 2027.

0: projeto apresentado pela deputada Anny Ortiz, do PP do Rio Grande do Sul, permite que os sistemas de ensino dos estados e municípios decidam sobre o período de férias escolares, em vez de obedecer ao calendário oficial da competição. Entidades como a Federação Nacional das Escolas Particulares criticaram a obrigatoriedade prevista em lei e alegaram que a alteração do período de férias do meio do ano coloca em risco o calendário escolar exigido pela Lei de Diretrizes e Bases da Educação, que obriga pelo menos 200 dias letivos no ano. A proposta recebeu parecer favorável do relator, deputado Alex Manente, do Cidadania de São Paulo. Para ele, do ponto de vista educacional, não é adequado impor solução uniforme a todos os sistemas de ensino sem considerar as necessidades regionais. O projeto foi aprovado de maneira simbólica pelo plenário, sem votos contrários. O deputado Chico Alencar, do PSOL do Rio de Janeiro, defendeu a medida.
1: O reconhecimento da importância da Copa do Mundo de Futebol está nesse projeto de lei, só que não subordinando os interesses da Copa do Mundo aos sistemas educacionais. Os jogos ocorrem em apenas algumas cidades e, na maior parte das vezes, com um número reduzido de partidas, não se justificando como férias todo o período em todo o território nacional.
0: Os jogos da Copa do Mundo de Futebol Feminino serão realizados em 8 cidades: Belo Horizonte, Brasília, Fortaleza, Porto Alegre, Recife, Rio de Janeiro, Salvador e São Paulo. O projeto, que desobriga as redes de ensino pública e privada de todo o país a concederem férias escolares para todos os alunos durante a realização da Copa do Mundo Feminina, seguiu para análise do Senado. Da Rádio Câmara de Brasília, Antônio Vital.
2: Educação. Ranieri Paulino, do Republicanos da Paraíba, propõe diversificar a educação profissional e tecnológica, ampliando a oferta em pequenos municípios, áreas rurais e regiões, conforme as demandas e as vocações específicas.
3: Para tanto, Ranieri Paulino apresentou um projeto que altera o Estatuto da Juventude e o Pronatec, articulando formação, trabalho, emprego e renda às características econômicas, sociais e culturais de cada território nacional e local.
2: Termina agora o Jornal Câmara dos Deputados, produzido pela Rádio Câmara, com trabalhos técnicos de Everson Urani e apresentação de José Carlos Andrade e Márcio Aquilissardi. Uma boa noite para você.
3: Uma ótima noite. A Voz do Brasil volta amanhã.
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0: Esse sucesso aqui que foi lançado em junho. Essa música que faz parte do álbum Let's Go Rodeio. Então bora curtir. Olha onde eu tô.
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0: na sua companhia. Começar mais uma programação do Charme. Já já tem mais uma seleção já separada com carinho pra você.
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1: 10 e 18.

0: se você. Meus amigos, depois do break, tem sons do passado. Tem uma música de 1998 e outra de 1997, dois sons nacionais. Só pra te dar um spoiler, Biquíni Cavadão e Paulo Ricardo em nosso flashback já já.
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12: 10:32.

0: Oi, oi, oi, tô de volta, gente, ó, prepare-se, porque vai rolar dois clássicos do passado, dois sons nacionais lindíssimos que a gente vai cantar junto do início ao fim. Vamos nessa, então, recordar bons e velhos sons no nosso flashback.
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0: Ela é de 1998, esse som.

linda, né? Som romanticíssimo de Paulo Ricardo, de 1997. Uma bela recordação pro nosso flashback que a gente ama, né? Agora, voltando ao presente, vem chegando Tô Sem Você, esse som lançado

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0: Depois do break, vai rolar muito mais músicas.
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0: 10:47.

0: demais, hein? Tivemos Péricles, Sam Smith e também Guilherme Santiago com Zezé de Camargo e Luciano. Que sequência! Já já tem muito mais pra você.
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12: 11 e 2.

e desejados. O ácido salicílico é o ativo ideal para controlar a produção de sebo e renovar a pele do rosto. Ele esfolia suavemente, remove as células mortas e deixa a textura lisinha e uniforme. Então inclui esse cuidado na sua rotina e conquiste um rosto saudável e radiante.

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10: 11:16.
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13: Charme já está de volta com o single Foguinho. Esse som lançado por Ale Vieira em parceria com a dupla Kleber e Cauã.

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5: 11 horas e 30 minutos.

0: Petrecos.
1: Então, amigos, percevejo na cama ninguém merece, né? Bom, elimine essa praga agora mesmo. Lave toda a roupa de cama acima de 60 graus ou use água fervente no molho. Esfregue as costuras do colchão com a escova dura e capriche no aspirador por toda a cama. Higiene no quarto é garantia de noites tranquilas e sono protegido.
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0: bela sequência maravilhosa com Júlia e Rafaela, o sucesso Medo. Top 4, já já, uma sequência de arrepiar.
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0: que perdeu os 90.
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0: todos iguais. É a número 1, Simone Mendes, esse som maravilhoso que faz parte do projeto O Melhor de Mim. Essa música que lembra que todo mundo tem o direito de encontrar um novo amor. É medalha de ouro para Simone Mendes sempre arrasando, né? Na número 2 ficamos com a dupla Maiara e Maraísa do projeto Melhor Que Imaginei. Número 3, uma parceria esperta em O Forronejo, Só Não Embaça Meus Forró, a parceria da dupla Humberto e Ronaldo com Geninho e Mariana Fagundes. E a número 4, então, com The Weeknd. Uma sequência de arrepiar eclética, um verdadeiro caldeirão de sucessos foi o nosso Top 4. Beijinhos pra você, foi linda essa edição de terça-feira, espero que você tenha curtido. Até amanhã, com mais charme na sua vida.
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0: 4 e 3.

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5: Ribeiro, aqui quem fala é Ivete Sangalo e eu tô ligada no seu programa. Segura, meu!

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2: Bom demais, bom dia Molevade, bom dia a toda a região do Médio Piracicaba. Quarta-feira, 2 de setembro de 2026. Atenção no trânsito, né? Pista molhada, você que já nos acompanha nas manhãs, bom dia pra você. Vamos chegando, tá no sítio, na fazenda. Hoje é dia do repórter fotógrafo, hoje é dia do florista, 245 dias do ano. Bom dia.

0: 5h16, Edson e Anderson.
1: Perdão, isso não é papel de homem.
0: Pra você que já tá na estrada, na madrugada, bom dia. 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

0: Ouvintes, Fazenda GT, Dr. Luiz Felipe, urologista, Rede Grau, Poço Bofim de Bis Atacado, Espaço VIP, Carlos Chagas, Ecoleste, Fazenda Santa Terezinha, Depósito Catunil, Ótica Novo Mundo, Supermercado Somar, Lojão Santa Maria, IPE e Super, Casa do Cowboy, Pousada do Cowboy. 5h17, olá, bom dia, quem fala?
1: Bom dia, Leste Beijo, para nós, Estrada da Esperança, com Jarrinho e Sai Cachorro.
0: Alô, campeão, bom dia pra você. Você também quer pedir a sua música? Fala comigo, já é um novo dia, a madrugada, vamos pra cima, né? Prepara o coração até as 8h.
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0: Chegando já em 5h17. Galo canta, o povo levanta.
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0: 5h23, Léo Magalhães, Majestade do Sabiá. Bom dia. Preparando para mais uma jornada, tá na estrada, tá no trabalho, tá em casa. Acorda, mão levar de região, toda a região do Médio Piracicaba, a turma que já tá na tirada do leite logo cedo. Tem que estar na descida do motor, da carreta, do caminhão, do carro, aos motoristas, aos vigilantes. Um abraço para os padeiros. Nós vamos estar falando para vocês em breve do melhor pão do Brasil. 5h24, olha a hora. 5h24, bom dia. Vamos para cima da manhã. Quarta-feira.
1: Bom dia, Lebele. Bom dia a todos. Lebele, toca a música do Neiro. Barreirista, Menina Carol. Feliz a todos os ouvintes. Especialmente, eu não tenho povo lá. Família do Mercado das Cartas. O tipo da avó. E agora tá na sua escuta, cara. É, beleza aí. Pra você também, Lebele. Sai, cachorro. A chuva tá aí. Só tá indo de boa. Graças a Deus.
0: Alô, meu amigo, graças a Deus. Bom, bom demais.
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0: 5h24.
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0: Parando as emoções. Chegando um clássico, Menino da Canoa. Barreirito.

0: 5h28.
1: Olha a hora, meu povo. 5h28. Bom dia. Pra cima. Novo dia. Bom dia, meu amigo Pedrão. Bom dia, Tonica, toda a família. 5h28. Olá, bom dia.
2: Bom dia. Que joia é essa, Brasil? Manda o pesadelo na frente, que está enraizada. Vamos mandar para os africanos, os adiantantes, cruzeirenses, tá? E vai para todos os nossos amigos, o jeito que é de grande.
1: Alô, Pedrão, bom dia para você. Uma excelente manhã. Um abraço para a turma que está na estrada, está na luta. Bom dia para o pessoal no sítio, na fazenda. Daqui a pouquinho, trazendo um abraço para o amigo Hélio Leite. E a turma do Hiper, diferenciado.

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3: 11:29, 5:29. Mandar um abraço pro pessoal da Serra dos Alpes aí que tá ligado conosco. Pessoal de Antônio Dias, 5:29. Toma aqui, prepara cedo. Bom dia, meu amigo André, lá em Ponte Novinha. Tá ligado conosco também. Mandar um abraço pro pessoal de Fonseca. Pessoal aí de Barra Mansa, Ponte Nova, né? Muito obrigado. Pessoal de Barra Longa também. Pessoal aí das Pacas ligado com a gente. Meu amigo Edson, logo cedo. A turma que prepara para mais uma jornada. 5:30. Agradecendo a turma que prepara para mais um novo dia. 5:30. Bom dia. Turma que já pega a estrada, muito cuidado. Pista molhada, vamos devagar. Bom dia.

0: Bora, meu filho, bora. Como não pode ser frouxo nem ledo, não, vambora. Bom dia.
1: Bom dia, Alex Ribeiro, beleza? Coloca a música do Milionário José Henrique pra nós ver a carta. É, aqui é o Regis, tá?
2: E aqui é o Matias.
1: Um bom trabalho a todos. Deus abençoe a todos nós aí.
2: Parabéns.
0: Alô, meu amigo, obrigado pelo carinho.
2: Matias, Alex Ribeiro.
0: Daqui a pouquinho tem moda do Mato Grosso e o Matias pra turma que tá ligado. Vamos de Milionário José Henrique, saudade. 5h33, né? Se eu sou da época da carta, claro que eu sou. Que eu já mandei ele correr elegante com as morenas, não dá no gibi, tá? Mas, hã? Quando dava errado, eu rasgava um pedacinho do papel e escrevia o nome da outra. Estou escrevendo.
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0: Milionário Zé Rico, a carta. Bom dia, canção bonita, fala comigo. Olá, bom dia, quem
1: Alô,
0: fala?
1: Meu amigo Alex Vieira, presidente São Gonçalo, positiva. Fala com o berrasqueiro pra abrir pra fora, hein? Por causa da taca tá chiando. Essa moda chamada é pra nós, meu amigo. Preceito Tico-Tico, Zé Mar. Zé Mar também sumido esse dia, o que que tá acontecendo? Zé Mar sumido, hein? Preceito pro Maguinho, pro Tucano, pro Cruel. Cruel, rapaz, achou que o Cruzeiro ia ganhar fácil do Galo ontem, mas não tem jeito não, hein? Jogo é jogo, senhor.

0: Não teve jeito não. Ontem não teve jeito deles ganhar do galão não, hein? Agradecer pro Tatão lá das bateias. Passa uma moda acionada aí pra nós com o Gino e Gênio, qualquer um aí positiva. Sai cachorro, te obrigado, patrão. Por cá até a Catafiore.
1: Alô, meu amigo! O povo é bruto, o povo é bruto, o povo é diferente. O povo tá ligado com a gente. Tá no carro, tá no trânsito, tá no trabalho. Quer que você esteja? Vai com a moda pra nós, o Gino e Gênio aí. Puxa pra nós aí, essa. Pelo batidão, 5:38. Quarta-feira já é fim de semana pra nós já, rapaz. E ontem eu esbarrei num contrafilé lá no Iber, rapaz, com 3 pá, 4 dedos de gordura. Ah, meu filho, o cara encostar num limãozinho, dobrar na brasa, quarta-feira já vira sexta, hein?

0: amigos Gino e Gelo. Sua solidão. Bom dia. Fala comigo, bom dia.
1: Ô, Alex Vieira, bom dia. Aqui que fala o Anderson de Bela Vista, rapaz. Joga pra nós aí, Gino e Gelo, sistema antigo. Deixa eu pausar aí a folha, quarto. As águas caiu de noite, menino. Graças a Deus.
0: Alô, campeão, um pouquinho Gino e Gelo. Agora vamos saudar da minha terra. E essa vai pro meu amigo Hélio, lá na estrada. Que Deus abençoe. O motorista aí diferenciado. Uma boa, sempre na estrada. 5h40, vamos que vamos. Prepara as emoções. As dores que eu já senti, só uma que não encerra. Essa dor que sinto e trago no meu peito, a saudade da minha terra.
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0: Machucado. Parabenizando aí o meu amigo Carlinho lá da Mata Escura. Parabéns, saúde, paz, alegria, muitos e muitos anos de vida. Que Deus abençoe, ilumine. E que é, meu Deus? Ele é bom no laço e bom no forró também. Por isso que eu tô falando vida dos outros aqui, meu Deus. É bruto no forró, rapaz. Diz que aquilo começa a dançar um forró, falar com você, tá? Se esbarrar numa moita de bambu, ou então numa capoeira, deita o mato todo e ele sai ciscando no forró pra lá, pô. Ô, Carlinho, vai até tá fazendo fofoca sua aqui. 5h44, vamos que vamos. E o cara perguntou ele outro dia, aqui, essas músicas que você tá tocando aí no rádio aí, é o som da caminhonete aí, o que que é? Não, isso aqui não é pendrive, não, é ligado via satélite. Camarada com as suas caminhonetes aí, com somzinho, com pendrive, o dele é conectado via satélite. Eu falei, mas por quê? Isso é pra morena não perder o ritmo de dançar comigo. Ah.
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0: 5h48, 5h48 minutos. É amor. 12 minutos para 6 da manhã. Bom dia, quem fala?
1: Bom dia, Alex Ribeiro, todos os ouvintes, 91.1. Aqui é o que a gente pescava, quem fala? Alex Ribeiro, fala uma da música aí do Leonardo, Coração Bandido. Essa música é boa demais. Eu mando essa música pra toda a galera que tá largando serviço agora na Zero Hora, Macia, Renamina de Aguapimpa, Bugutu, das Minas de Itabira. Pra nós também que estão seguindo serviço agora. Galerinha da Zero Hora, lá da Minas, Andrade, Panda, essa galera aí, sou Wilson, Laquinha, Highlander, Zóio, não tá aguentando a Zero Hora. Ó, toda mulher da região e pra todos os ouvintes da rádio, hein? A melhor da região. Pra Ribeiro, fala de Berranteiro que eu fui ligar o rádio de uma levada. Ele não pagou a cachaçinha pra mim, mas agora, final de semana, tem um churrasco dos grupos lá em Pescava, no Parque Exposição. Agora eu vou esperar ele lá e pagar menos um litro de cachaça pra nós. Quem falou? Trem, boa casa!
0: Simbora, 5h49, bom dia, um abraço, alô patrão. Acabou, rapaz, que dessa vez, quando a correria, nós não demos uma volta lá no meio do povo, não, né? Não dou lá no meio do povo, não. Vai encontrar com os amigos. 5h50, vamos que vamos. Um abraço. Pra você que tá preparando pra mais uma manhã, preparando pra mais um novo dia, como é que tá a sua manhã? Espero que você esteja com muita saúde, muita paz, muita alegria. Não desista dos seus sonhos, faça sempre o melhor que você puder, porque, meu amigo, a vida, ela tem memória. E a gente, quando espalha coisas boas, positivas, coisas que a vida nos proporciona todos os dias de fazer o melhor. E nunca desista dos seus sonhos. Nunca desista. Nunca se sinta menor e menosprezado para a vida, não. Vamos para a luta. Acredite em você. Tenha fé, coragem, determinação. Faça sempre o melhor. Perfeito nós não somos. Se errar, volte e peça perdão. Peça desculpa. Mas siga adiante. Esteja ao lado dos bons para que você fique melhor. Ande sempre com pessoas boas. Acredite sempre em Deus. Marque o tempo e o momento. 5h51. E por mais que a vida possa em alguns momentos imaginar que o tempo vai te jogar no chão, mas o caminho do bem, ele jamais será perdido. Você vai chegar no destino final. Porque Deus vai estar sempre te honrando. 5h51. Lembre-se, o caminho do bem, ele não faz curva, ele chega adiante. Então acredite que as coisas simples, mas quando são verdadeiras, Deus vai estar sempre te enaltecendo e te honrando com a vitória.

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5: Faltando 3 minutos.
4: Quem? Alex Ribeiro. É isso aí, garoto. Valeu, rapaz. Um abraço.
5: Simbora, um abraço pro meu amigo Tetengo, tá lá no Jorge, tá ligado? Deus tá perguntando se você tá acordando pra fazer caminhada agora. Que caminhada, não tá indo pra fazenda trabalhar, ué? Trabalhar, ué? Um abraço pro meu amigo Valdirei, tá ligado? Ei, Tico Tico, passarinho já voou, vambora, meu filho.

0: E eu volto às 6:30. Bom dia, que Deus nos abençoe a nossa manhã.
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Olha eu aqui novamente no programa de mais audiência. Esse é o programa Guardião das Sete Chaves. O comando, Guardião Oxóssi. E ela, cartomante Delamare. Desta feita, carta é da Dona Zélia Garcia Lopes, lá da cidade de Chique Chique. A Zélia nos escuta pela Chique Chique FM, o nosso programa que vai ao ar de segunda a sexta-feira, das 6h30 às 7h da manhã. Das 6h30 às 7h da manhã, na Chique Chique FM. Vamos então à sua história. Ela escreve e diz: Guardião Oxóssi, estou escrevendo porque eu acho que fui acometida e acometida de um trabalho de feitiçaria há 3 anos e 8 meses pelo vício da bebida. E de um ano para cá venho sofrendo muito. Eu tenho 38 anos. Tudo começou quando eu estava com 35 anos, e desses 3 anos para cá perdi o meu marido, perdi a confiança da minha família. Os meus 2 filhos hoje estão com os pais do meu marido. Não sei o que acontece comigo.

completamente fora de mim. A minha voz muda. Dizem que eu começo a fazer fiasco. É curioso, porque eu não lembro nada disso. Dias desses, eu estava com algumas amigas, algumas até já se afastaram de mim. Mas essas amigas me incentivaram, e quando eu dei por conta,

0: ciência. E as pessoas dizem que minha voz muda, que eu mudo. Meu andar muda. O meu jeito de viver é completamente como se fosse outra pessoa. Já me disseram até que é Pombagira. Será que é verdade? Por favor, guardião Oxóssi, eu preciso voltar a ser uma mulher responsável, a ter minha família de volta. Não aguento mais tanta perca. Guardião, ainda amo meu marido. Será que tem jeito? Por favor, guarda sua resposta. Sua ouvinte, Rosélia Garcia Lopes, da cidade de Chique Chique. Ele escuta pela Chique Chique FM.
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Filha, minha ouvinte, Ofélia Garcia Lopes, aí de Chique Chique, às margens do Rio São Francisco, que nos escuta de segunda a sexta-feira, das 6:30 às 7 horas da manhã.

Olha, para homem, bebê é feio. Para mulher, a coisa fica ainda pior. E no seu caso, você está em uma pombada sim. E não é uma pombagira só, não.

te derrubar. Que não? Está conseguindo. Está te derrubando. Você já perdeu o marido. Perdeu o emprego. Perdeu seus filhos. Perdeu a moral. Hoje, seus filhos estão com a mãe do seu ex. As melhores amigas se afastaram. E certamente, só aquelas que também têm algum compromisso com a negatividade estão com você. Por isso, elas incentivam você a ir para o bar. Você não disse que na sua carta

Che, Palácio dos Orixás, ajuda! Eu vou te dar, nós vamos recuperar sua vida. Seu marido vai voltar, seus filhos, você vai voltar a criar. Seu emprego, você vai conseguir. Vamos cuidar primeiro de você, tá? Depois, devemos cuidar de você.

trabalho, ela colocou essas sete pombagiras e essa Maria Mulambo de frente. É por isso que você se prostitui. Gente, eu quero ajudar a todos. Muitas pessoas, quando chegam no Ilê Axé, Palácio dos Orixás, e o guardião Oxóssi não está, vão embora. Gente, o que eu tenho a falar para todos é o seguinte: se você está precisando, na hora que você foi um dos nossos ilês, todos sabem que ainda estamos numa grande pandemia. E muitas das vezes eu estou fazendo consulta somente por videochamada. O importante não é o guardião Oxóssi estar lá de frente a frente com você, não. O importante é o guardião Oxóssi, na hora de fazer o seu

Palmeiras, Digno Força, Mamãe Oxum, está lá no alto mar, nas ondinas. Digno Forças, a nossa mãe Iemanjá, está nas pedreiras. Digno Força, o nosso pai Xangô, está nas estradas. Digno Força, nosso pai Ogum, está lá no cemitério. Digno Força aos Exus, ao nosso pai Obaluaê, ao nosso pai Omulu. O importante é aonde o guardião Oxóssi vai estar para retirar o seu

e foi procurar outras pessoas. Chegando lá, nada resolveu. Volte, guarde uma chance, vai resolver o seu problema. Eu sei que você já se consultou com o guardião Oxóssi, não fez o trabalho, está com vergonha, já procurou outras pessoas, essas outras pessoas não resolveram. Volte, meu amigo, terei o maior prazer em resolver o seu problema. Deixando bem claro, quando uma pessoa vem no meu ilê, o trabalho fica comigo, pode procurar quem for. Enquanto não retirar esse trabalho comigo, não vai solucionar de jeito nenhum. E quero chamar a atenção daquelas pessoas que fazem consulta e não comparecem. 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Não ligue pela manhã, não tenho tempo de atender ligações, pois estou no meio de atendimentos. Mande mensagem. Ah, guardião, já mandei várias mensagens, o senhor ainda não respondeu. Eu recebo uma faixa de 600 mensagens por dia. Tenha calma,

0: Não ligue sem perfil que eu não atendo. Não mande mensagem se não tiver perfil no seu celular, que eu não respondo. Ok, gente? Segue o programa O Guardião das Sete Chaves.
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1: Amigos, eu sou o Raimundo Araújo e trago mais uma carta hoje no programa. Bom, enquanto eu estava tomando um café aqui no refeitório anexo aos estúdios do Guardião Oxóssi, ele recebeu uma ligação e me disse: Cabra Bom, atende aí pra mim, por gentileza, e toma nota de tudo, viu? Atende.

0: Curitiba, no Paraná. O Antônio Pascoal, no seu telefone, ele pensou que eu era o guardião Oxóssi e foi falando, falando, falando da sua vida. E no telefone ele pergunta, daí eu coloquei no Viva Voz e o guardião Oxóssi escutando tudo. Nós gravamos o que o homem disse, o que ele perguntou, e eu vou repassar para vocês que estão acompanhando o programa agora. Prestem bem atenção. O seu Antônio Pascoal Torrelli, de Curitiba, no Paraná, disse assim: guardião Oxóssi, o que é que está acontecendo em minha empresa? Eu sou um exportador, mas de uns tempos para cá, guardião Oxóssi, eu estou sentindo decair cada dia que passa. Eu abandonei um sócio meu porque este homem era uma pessoa negativa, e ele até mesmo dizia para mim que era melhor nós nos aposentarmos. Guardião Oxóssi, daí eu disse para ele: eu cansei de ouvir suas palavras negativas, e ofereci a ele um bom dinheiro na parte dele. Oh, guardião Oxóssi, de lá para cá a minha empresa está decaindo. E às vezes, quando eu entro no meu escritório, eu ouço uma voz estranha me chamando: Antônio, Antônio. Guardião Oxóssi, o que é que está acontecendo? Não faz muito tempo, eu entrando por uma porta da empresa, guardião, eu vi uma vela preta e outra vermelha. Guardião Oxóssi, me ajude, pelo amor de Deus. Seu ouvinte, Antônio Pascoal Torrelli, de Curitiba, no Paraná. E aí, guardião Oxóssi, agora pegue mais essa. É mais um daqueles casos. Tem como resolver?
1: A palavra amiga do guardião Oxóssi.

concentrando em sua voz e aflição. A vidência me revela tudo. Eu vejo esse homem, Antônio, pelo seu nome, o nome da empresa, onde eu faço um trabalho forte, muito forte.

algo pesado demais. Essa pessoa pegou seu nome, levou lá na mata, junto com o pai de santo. O nome dele, desse pai de santo, é um tal.

Desse tudo, Antônio Pascoal. Você já está perdendo, né, Antônio? Você vai vir aqui na Bahia. Vai pegar um avião. Vai vir aqui na Bahia.

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1: Pronto, cheguei. Eu venho da beira do mar.
2: Mais uma carta no programa O Guardião das Sete Chaves. E quem nos escreve desta feita intitula-se Cláudio e Rosana de Andrade Reis, lá de Patos, na Paraíba. Vocês sabem que o Guardião Oxóssi, a cartomante de Lamari, tem motivado milhares de pessoas a alcançarem a felicidade.

0: mal. Isso aconteceu graças a Deus, graças aos orixás, com seu Cláudio e com a dona Rosane de Andrade Reis, lá de Patos, na Paraíba. Ele com 42 anos, ela com 31 anos de idade, respectivamente, conheceram-se há 5 anos e, apesar de se gostarem muito, não conseguiam a realização no relacionamento. E a história deles é assim: Guardião Oxóssi e Cartomante de Lamari. Tentamos morar juntos 5 vezes, mas as diversas brigas e agressões verbais tornavam insuportável a nossa relação. Nós nos amávamos, mas não nos entendíamos. Buscamos ajuda em vários lugares, em várias pessoas, mas nada resolvia. Até que desisti de tentar, pois não tinha mais forças, conta a dona Rosana. As inúmeras separações deixaram muitas marcas no relacionamento do casal, que acabou tendo outras áreas da vida afetiva pela infelicidade sentimental. Tivemos muitas perdas financeiras devido à depressão e à tristeza de vivermos separados. Mas juntos, nós desprezávamos e nos machucávamos cada vez mais. Eu cheguei a perder a vontade de viver, lembra Cláudio. Ao conhecer a cartomante de Lamari, Cláudio aprendeu a buscar a cura interior e a restauração sentimental através da fé, pois foi lá no Ilê Axé, Palácio dos Orixás, que a cartomante de Lamari colocou as cartas de tarô e descobriu que existia um trabalho fazendo com que aquele casal não vivesse junto, fazendo com que aquele casal tivesse brigas, desavença, desunião. Quando ele queria uma coisa, ela não queria. Quando ela queria, quem não queria era ele. Era um trabalho de separação, um trabalho para que só vivessem brigando e nada fosse para frente. Mas após a cartomante de Lamari retirar aquele trabalho, abriu o caminho dos dois. E após 20 dias de determinação, após a cartomante de Lamari retirar aqueles cegões que atrapalhavam a convivência deles, Rosana e Cláudio se perdoaram por completo e decidiram se casar oficialmente. Hoje, recém-casados, compreendem que a verdade, a felicidade é a importância de usar a fé e não perder a esperança jamais. E é por isso que estão aqui no programa O Guardião das 7 Chaves, dando esse depoimento. Eu me lembro, gente, eu, Guardião Oxóssi, estava no dia que esse casal chegou. E ele me contava: Guardião, eu já procurei tantas e tantas pessoas e nada, nem ninguém me resolveu nada. Um me contava uma coisa, outro me contava outro e nada. Eu me lembro que eu disse para ele, gente: meu amigo, você não falou comigo, Guardião Oxóssi? Não falou com a cartomante de Lamari? Então você não falou com ninguém. E eles dizem aqui, gente: depois que fizemos uso dos banhos preparados no caldeirão do amor da cartomante de Lamari, a nossa vida voltou ao normal. Conclui Cláudio e Rosana de Andrade Reis, da cidade de Patos, na Paraíba.
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1: 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Um grande abraço e até o próximo encontro.
3: Vamos de volta às 6h35. Bom dia para você de Molevade e toda a região. Preparando para a oportunidade de emprego, tem saudades, tem tradução. Vamos junto até às 8 da manhã.

0: sempre nessa manhã boa demais, né? Choveu à noite. A turma aqui prepara para mais um novo dia. Tá chegando a oportunidade de emprego. Fala comigo.
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0: Chegando aí vagas de auxiliar de estoque, engenheiro de automação, gerente comercial, oficial de serviço, gerente de posto de combustível, projeto e construir casa, engenheiro, né? Orçamento de impermeabilização, limpeza superficial de obra, orçamento para demolição, vagas de pedreiros, babá, por horas. São as vagas de serviço da manhã de hoje para você que tá ligado. Vamos pra saudade? Vamos pro Chicote da Saudade? O tempo tá passando rápido aqui, mas agradecendo a turma que tá no Médio Piracicaba, ligado conosco, 38516244.
2: Bom dia, Alex Ribeiro aí na Alternativa, aqui é o Geraldo Locutor da cidade de Itabira. Passa pra mim aí, Paulo Fernandes, a paz deixa amor. Ofereça aí meu amigo Vaquinho, Vandinho, Alexander Sérgio, Tati Colada, Amassou das Areias, Renato Vieira, Canjica, Daboense, Massa Amaral, Janaí Moura de Itabira, Geraldinho, Sidney Guino, Clube do Viário, J. Alves, São Domingo do Prata. Meu amigo Sérgio também tá ligadinho, valeu, obrigado.
0: Agora eu vou trazer a saudade do Chicote da Saudade. Daqui a pouco eu trago sua música, combinado? Vamos pra saudade, vamos pra saudade.
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11: 6h47, bom dia.
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2: Preparando para a tradução da manhã, bom dia para você. Trazendo um abraço pro meu amigo Robevano, Carneiro, toda a equipe da Rondon Domingo, maior estoque de peças nacionais importado. Bom dia, pessoal, meu amigo Alailton da Alaboa, toda a equipe da BC Celepol, Macolage, Poço Recreio, Bela Cotintas, Ponto Forte 3851-5976, BR Pneus. Agradecendo o pessoal da Divisa Gril, Divisa Atacado, Fazenda Santa Terezinha, pessoal da Fazenda GT. Momento da tradução, daqui a pouco tem um horário eleitoral gratuito.
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2: Talvez eu não tenha tanto quanto eu poderia. Talvez eu não tenha lhe tratado tão bem quanto eu deveria. Se eu te fiz sentir-se em segundo lugar, garoto, eu sinto muito, eu estava cego. Você sempre esteve em minha mente. Você sempre esteve na minha mente. Talvez eu não tenha te abraçado em todos aqueles solitários momentos. Eu acho que eu nunca te disse. Sou tão feliz por você ser minha. Pequenas coisas que eu deveria ter dito e feito, eu simplesmente nunca encontrei tempo. Você sempre esteve na minha mente. Você sempre esteve na minha mente. Diga-me, diga-me que seu doce amor não morreu. Dei-me mais uma chance para deixá-la satisfeita.

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0: Preparando daqui a pouquinho para o horário eleitoral, chegando informação também do trânsito.
3: Bom dia, meu amigo Alex Ribeiro. Bom ou não?
4: Esse conforto.
3: Deixa eu falar com você. É.
4: Tudo bom, meu filho?
3: Esse é o seu programa aí. Aqui, tá tudo parado aqui no clube de. Tá aqui do Fion, tá? Quem tá vindo de BH, tá parado. Parado com o filho

0: que vem pro bairro, pra BR. Meus tios estão assaltando o trilho aqui. Aí tá tudo agarrado. Beleza?
1: Então tá aí informações do trânsito chegando em Molevade, saída de Molevade ali no acesso ao trevo do bairro.

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1: Tá chegando o horário eleitoral, eu retorno às 7:25. Bom dia.
2: Pela polícia militar, escondido em um ponto de ônibus às margens da BR-040. A intenção dele era fugir para o interior de Minas Gerais, mas acabou sendo preso. Repórter Oswaldo Diniz.
3: 6:59, o Jornal de Itatiaia faz uma breve pausa agora para o horário eleitoral gratuito. A gente volta às 7:25 com os seguintes destaques.
4: Edson Fachin terá a palavra final sobre o julgamento de investigação envolvendo Alexandre de Moraes.
3: Daqui a pouco a gente volta no rádio, mas enquanto isso você pode continuar acompanhando o Jornal de Itatiaia.
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0: 7:32. Um abraço, meu amigo Carlinho do Lava Jato, diferenciado, tá ligado aqui.
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0: Quem está no trânsito amanhã? Tá pensando o quê, Bernardo? Eu tô pensando se eu pudesse estar enrolado na coberta. Que enrolado na coberta? Trabalhar, ah, enroladinho na coberta, que enroladinho na coberta. Trabalhar, senhor, trabalhar, ué. Se não, 7:33, bom dia.
2: Bom dia a todos os ouvintes da Rádio Alternativa. Bom dia, nossa região, nosso médio Piracicaba, nossas Minas Gerais maravilhosas, nosso Brasil querido e amado, abençoado por Deus. Que chuva, gente, maravilhosa. Muito bom. Nós, moradores da área rural, então, fica gratamente, mas gratamente mesmo, grato a Deus.

0: Que Deus possa continuar nos abençoando, nos dando vigor, fé e vida. E nós, gratidão no coração, sempre. Um grande abraço a todos vocês. Vitória dos Santos, de Catas Altas.
1: Alô, Vitória! Claro que sim, né? Sou apaixonado pela a chuva dessa. Você vê a natureza reagindo, os brutos chegando, passarinho cantando. João de Barra já tá só analisando aonde eu vou fazer meu barraco. 734 na minha época, rapaz. João de Barra só fazia uma casa, agora tá fazendo três casas, uma em cima da outra. Né? 734, vamos. O que, que é, velho? Um é pra alugar e o outro é pra amante. Se você conversar borracha aqui, eu vou pedir pra mandar você embora.

0: 7:38. Bom dia. Bom dia, meu amigo Ricardo. Tá na estrada, no caminhão. Bom dia. 381, como é que tá o trecho? Fala comigo, boiadeiro.
1: Exatamente.
0: Eu volto num minuto, é rápido. Não é que é. Como é que tá o trecho aí? Fluindo bem? Como é que tá?
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0: dia, quem fala?
1: Ô, Alex Ribeiro, fala comigo, bom dia. Aqui, ó, Transa 381, aqui, ó, sentindo o João Levade. Tá tenso, tá, menino? Garrafamento aqui, conta desse parecido aqui na obra do tempo aí. Tá pequeno, não. Quem quiser, quem puder passar ali, Ponte Coronel ali, já adianta, porque tu parado.
0: Alô, campeão! Obrigado pela informação. Boa viagem, papai do céu, te abençoe. É o povo ligado aqui. Nós agradecemos pela audiência. É o Abel.
2: Diferenciado.

0: Zezé, que modão, hein?
1: Quem está falando é o Zezé de Camargo. Tô aqui com ele, Alex Ribeiro. É isso aí, garoto. Valeu, rapaz. Um abraço.
0: 7h48. Vamos pra cima.
2: Aí nós não aguenta, não.
0: 12 minutos para as 8 da manhã.
3: Fala, Alex Ribeiro, bom dia, meu amigo. Como é que você tá, beleza?
0: Bom demais.
3: É. Depois você faz o favor de tocar para nós, fazendo favor. É. Com a música do. Da Ana Castelo, fazendo favor para nós aí, Solteiro Forçado. Ou senão é da Simone Mendes. Simone Mendes também é bom também. Aí você faz o favor para nós, fazendo favor, meu amigo. A Simone Mendes pode ser cama suada, senão a Ana Castelo, Solteiro Forçado, fazendo esse favor, oferecer para todos ouvindo do rádio e para mim curtindo o sítio aqui, meu amigo, beleza?

0: e pro pessoal daqui de Mônica, os vereadores, o prefeito e toda a equipe da prefeitura. Beleza?
1: Obrigado, nós agradecemos. Bom Jesus louvado. Um diferenciado, sempre ligado. 7h49, daqui a pouco tem Anderson Pena chegando por aqui. Vou fazer o seguinte, eu vou ter que fechar o break e trago essa moda pra finalizar.
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Preparando para estar indo embora, 5 minutos apenas para as 8 da manhã. Corte de pedra, trânsito lento. Dando informação pra gente aí do Flávio Júnior. 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

0: moda bonita da Ana Castela, hein? Diz um compadre tomando uma limonada no boteco, né? História solteiro forçado, história que você vê o cara contar dele, né? Da gente, a gente chora, né? Por que isso? Amor, amor mal resolvido, prejuízo e dor de cabeça, se um homem nunca teve é porque nunca viveu, mas que dói no coração da gente, dói, hein? Nossa, preparando pra ir embora! Acabou o programa!
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0: Tenha cautela. Tenha cautela na vida. Porque o sal e o açúcar parecem iguais, mas o sabor é diferente.
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0: Acabou o programa! Se não quer ver Alex Ribeiro amagrando que nem ferro e não tirar os filés debaixo da aba do meu chapéu. Uara! Chegou eles por aqui, dois grandes profissionais,
2: às vezes perto de...
0: diferenciado mesmo. Apesar que eu tô muito revoltado com um aqui. Os caras, deixa eu falar com vocês. Eu bem dando ajeitada nas minhas unhas aqui hoje. O cara chega aqui filmando a gente. Eu vou acabar, vou falar com você, tá? Se eu fosse bem forte igual o Wesley aqui, eu ia bater um papo com ele aqui mais profundamente, assim, mas como eu sou o menor da turma, eu tenho que obedecer, né? Acabou o programa! Bom dia pro senhor, tudo bem?
3: Bom dia, eu só acho o seguinte, eu só acho que o senhor, depois de tanto tempo de estrada de terra que o senhor tem rodado, eu acho que o senhor, o tanto que as pessoas erram o nome do senhor, o senhor deveria tentar acertar o nome das outras pessoas.
0: Como é que é o nome?
3: Você não acertou o nome de Wellington uma vez?
0: Jura?
3: Você não acertou uma vez, você chamou ele de todos os nomes, menos de Wellington.
0: Wellington.
3: É.
0: Eu chamo de Wesley?
3: Tudo. O chamou igual de outro. O que chamou agora? Chamou de.
4: Eu
3: acho.
0: Esse nome dele também é a altura do importamento dele.
3: Mas o senhor chama o Alex Ribeiro com o mesmo W que é o nome dele.
0: Mas repete pra ver se eu não erro nunca mais.
3: O Alex Ribeiro. Aí não, todo dele, mundo chama Alex Ribeiro. Alex Ribeiro. Até ele mesmo fala que ele chama Alex Ribeiro.
0: E o Alisson.
3: O Wellison.
0: O Wellison.
3: Much.
0: Juro. Esse menino é tão inteligente.
3: Ele chegou aqui um pouco com raiva.
0: Tem dia, vem trabalhar aqui, vem pelo. Em casa, transfere no Pix.
3: Ele chegou, mas agora ele me perguntou se mandou mensagem. Falei aqui, como é que tá aí a estrada? Ele falou, tá boa, graças a Deus. Falei, e aí, tá passando o quadro de pedra? Ele falou, tá passando o quadro de pedra. Aí eu cheguei aqui mais cedo, tomei o café. Agora ele chegou aqui suado, cansado, correndo. Falei, o que foi? Você falou que tava passando o quadro de pedra e tá tu parado lá. Falei, não. A pé passa, isso não passa de carro. A pé passa, tá passando, você não falou?
0: Ele veio a pé.
3: Aí ele veio, chegou atrasado hoje. Você pode um negócio desse? Mas não chegou atrasado, né? Pega esse visto 9, né? Chegou aqui 10 para as
0: 8. Preocupado, esse cara, porque é com essa vida, com essa rotina.
3: Mas eu combinei com ele pra fazer um café, né? Fazer um café pra gente. Falar nisso, fazer café, olha, gente, se tiver. Primeira coisa, deixa eu seguir aqui, porque senão vai acabar que dá hora de ir embora. O senhor ir embora, né? Aí não dá tempo, eu tenho que aproveitar o horário do senhor que tem uma audiência. O que acontece? A casa que eu consegui lá no Espírito Santo pra poder ir, eu não vou poder ir. Infelizmente, eu quero agradecer o amigo que liberou lá a residência. Só que aí poderia só para esse final de semana. Como eu acordei hoje e tava chuvoso, eu não vou poder sair essa semana para ir lá, não. Essa semana isso que vai ser chuva. Mas quem tiver uma outra residência aí, pode me chamar, que eu vou prestigiar você. Vou fazer um vídeo lá, tomando água de coco, e vou falar o seu nome. Viu? E ainda vou levar um colega meu, Tim Reginaldo. Tim Reginaldo, onde eu fui ontem com ele? Eu fui lá experimentar o carro do Tim Reginaldo. Aí ele puxou assim, falou assim: senta aí, sobrinho. Eu falei: sentar, sentei assim no carro. As pernas, beleza. Falei, tio, mas aqui tá um pouco apertado aqui. Falei, não, pode, peraí, redou o banco pra frente dele. Eu estiquei as pernas assim. Tava tipo semi-leite, sabe? Cara, o senhor mas tá um pouco baixo esse banco. Aí vem. Tem um negócio que sobe o banco, já viu?
0: Já, sei.
3: Eu subi, eu falei assim, ó, beleza, pai. tô achando só esse banco é um pouco frio, né? Ele falou, ele quentou o banco, rapaz. Ó, teve um bumbum quentinho, ó. Hã?
0: Ah lá com você, tá?
3: Você precisa até, de ver.
0: Fica até imaginando.
3: Olha lá, desse aqui eu quero ir pra praia, mas eu quero aqui, ó, atrás, no semileito. Eu tenho o um carro grande. Aí eu falei assim, agora experimenta no Ford Ka ali.
0: O Ford Ka.
3: Ele falou assim, você é carro de Playmobil?
0: O Ford Ka só fica semileito pra mim.
3: Misericórdia, se você arrancar os bancos dele, arrancou o banco dele da frente e sentou no banco de trás. Mas eu posso fazer, mas meu pé não dá aqui não, meu filho. Eu é que é petitido igual você mesmo, viu? Um abraço, tio Reginaldo. Deus abençoe. Obrigado por tudo, viu? Tem me ajudado, viu, pai?
0: Ô, gente,
3: tem me ajudado.
0: Eu não gosto de fofoca, não, mas três pessoas me ligaram aqui. Eu fui obrigado a falar, ser transparente. Porque a gente vai chegando na idade da gente que a gente não pode mesmo se intimidar de falar a verdade, né? Eu fui obrigado a falar com o cara que ofereceu o apartamento de cobertura e tudo aqui, mas como não tem frigobar e geladeira e nem carne lá dentro, eu agradeci em nome de Anderson. Eu falei assim, pelo que eu conheço o Anderson, ele vai querer saber se tem o frigobar e a geladeira, se tá completo. Já que vai fazer a caridade, faça de coração, mas faça com atuação também, né, Anderson?
3: Verdade.
0: É?
3: Falar nisso, eu falei com o Berranteiro, cheguei aqui, falei, senhor, alô? Comprei ele agora, pão, saiu quentinho da padaria, queijo mussarela, presunto, e foi correndo tomar café, chegou lá, só tinha um pão, falei, uai, só tem um pão? Eu falei que tinha, né? Falei que não era pra você, não. Vamos lá, chega ele pra mim, falei, não, falei que tinha um, falei, o que eu trouxe, mas não falei que era pra ninguém, né?
0: Eu não tô querendo papo com você hoje, não. Bom dia, você. Vambora. Acabou, meu amigo Anderson Pena vai estar chegando. Caçando praia, rapaz. O cara não caça uma laje pra bater. Seca pra fazer no alto do morro. É com você, hein? Vamos embora. Preparar a terra, plantar feijão. Agora as primeiras chuvas de setembro aí. Plantar uma cana. Ainda caçando pra ciar ainda. Você tá, brincadeira. Vamos embora. 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

0: 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Você, meu amigo, fazer uma viagem tranquila com segurança. Fique com Deus, acabou o programa. Eu encontro vocês, assim Deus deixar, às 16h nas ondas da 91.1. Alegria que contagia. Tá chegando informativo. Já tô com a chave da caminhonete na mão. Obrigado, Molevade, Guilhão. Um abraço.
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3: Olá, bom dia para você de João Molevade e toda a região do Médio Piracicaba. Quarta-feira, 2 de setembro de 2026. Tivemos uma chuva de ontem para hoje. Então, você que está aí no trecho da 381-262, nas cidades vizinhas, na região, muito cuidado, né? As primeiras chuvas, muito óleo na pista, então muita atenção, né? Você é motorista que está sentindo a Vitória, o Vale do Aço, rumo a Belo Horizonte, as cidades do Médio Piracicaba, então toda cautela, tranquilidade. Vovô sempre dizia, né? A pressa é inimiga da perfeição. E é verdade, tudo que a gente coloca pressa não sai perfeito. Então vamos devagar, vamos devagar. Cuide da sua vida e da vida do próximo também que está aí pelas rodovias, né? Que Deus te abençoe. Tá chegando as primeiras informações. Hoje nós chegamos a 245 dias do ano. Restam 120 dias. A lua está na fase minguante, estamos no inverno. Hoje é dia do repórter fotográfico. Parabéns a todos os profissionais da área. Hoje é dia do florista. Mandar um abraço para toda a equipe da Floricultura Florescer. Um abraço para essa turma que tem feito um trabalho diferente em Molevade, São Domingos do Prata, toda a região. E hoje é dia de Santa Doroteia. Tá chegando as informações com a jornalista Kindali Brandão. Na sequência tem Anderson Pena na comunicação e a gente tem encontro marcado às 16 horas. Assim Deus deixar, novamente estarei por aqui com muita alegria, novamente para comunicar para toda a região do Médio Piracicaba. Bom dia, Kindali, tudo bem?
4: Bom dia! Nesta quarta-feira, a passagem de uma frente fria continua influenciando as condições do tempo na nossa região. Em João Molevade, a previsão é de chuvas moderadas. Hoje também vai ser mais frio do que ontem. As temperaturas devem variar entre mínima de 15 graus e máxima de 22 graus. E ontem, o Hospital Margarida de João Molevade atingiu o nível máximo de atendimento no pronto-socorro. Em comunicado, o hospital pede a colaboração e compreensão da população. O Hospital Margarida e a Prefeitura de Molevade solicitam à população que procure o hospital apenas em casos de urgência ou emergência.

0: Em situações de menor gravidade, o ideal é buscar atendimento na UBS de referência da sua região. Eu volto às 9 horas com mais notícias. Direto da redação, Kinderly Brandão.
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0: 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Primeiríssima de hoje, pra começar com o pé direito. Preta, fala pra mim, fala. Fala o que você sente por mim. 3851-6244, o telefone está liberado.
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0: E você não apareceu?
1: Que horas?
0: Eu tive um problema.
1: Meia-noite não é hora de ligar pra ninguém. 11:30 não é hora de ligar.
0: Queria saber se o Cruzeiro
1: pra pessoa que acorda 4:30
0: da manhã. Ficou o jogo. Você fala pra nós aí, por favor,
1: não,
0: meu
1: sei,
0: amigo.
1: Porque
0: você atualiza?
1: Não, eu acordo.
0: Essas informações.
1: Acordo
0: por
1: cedo.
0: Por gentileza.
1: Não,
0: eu aguardo
1: sou,
0: seu retorno.
1: Não sou
0: tá
1: desses.
0: Bom? Um abraço, meu amigo.
1: Não
0: com
1: sei.
0: Deus.
1: Não quero saber e tenho até um pouquinho de raiva de quem sabe, tá? Não é tanta raiva, mas eu tenho. Um pouquinho eu tenho. Um pouquinho de mágoa no coração. Beleza? Então não vamos falar de futebol. Futebol é 11:30 hoje. O Mauro Luciano, aí vocês conversam futebol lá, porque aqui não é programa esportivo. Aqui é programa esportivo? Não é. Por que você veio falar sobre Cruzeiro e Atlético comigo?
2: Não. Oi, São Pedro, meu amigo. Bom dia, tudo bom? Aqui é o Alexandre, estamos ligados na Rádio Alternativa aí.
1: Obrigado.
2: Qual uma música bacana pra nós aí, rapaz? É a música que você gosta também, bacana demais. Toda a nação aí atleticana, galão aí, ó, mandou o Cruzeiro pra casa. Então, assim, agora o Cruzeiro só vai assistir, né? Porque não tem mais campeonato nenhum pro Cruzeiro mais. Tentar uma vaguinha na Libertadores,
1: não adianta,
2: vai ser
1: né?
2: difícil aí, entendeu? Então vamos aí, ó, na fé aí, ó, um dia abençoado. Toca o hino do Galo pra toda a nação atleticana aí. Eu ofereço pra você também aí. Falou, bom
1: aí,
2: dia, meu amigo.
1: Galo. Aqui na igreja pra ficar tocando hino. É, caçar. De jeito nenhum que eu vou tocar o hino do Galo. Se eu tivesse feito 3 gols, 4 gols aí. Aí tudo bem que eu iria tocar, mas não fez, eu tô fora. Hã? Você tá me zoando? Você tá me zoando? Dentro do até você, bruto. Até você me leva pra casa. Não, é não. Não, tira isso. Por favor, tira essa música. Não pega no meu pé, não.
3: Bom dia, São Paulo. Tudo bem com você? Hoje eu gostaria de ouvir uma música com Raul Seixas, Maluco Beleza. Vou oferecer pra Vandeir Pressão, meu maridão, pra Márcia Amaral, pra Tia Lígia Lê Fernandes, pra Marida Consolação Santa Bata, meu primo Rodrigão, meu primo Bruno, meu cunhado Tico Tico, pra minha irmã Rosimar, pra você e pra todos os ouvintes. Deus abençoe o seu dia aí.
1: Deus abençoe. Se eu te contar, você não vai acreditar. O Rodrigão me ligou ontem, de madrugada, tô vendo aqui, rapaz. Misericórdia. Hã? Você tá doido? Só Jesus. Só Jesus. Quem mais tá mandando mensagem? 38516244, bom dia.
4: Bom dia, Anderson Pena da Alternativa, que é o Geraldo Locutor da cidade de Tabira. Passa pra mim aí, Guilherme Benucci, com a música Eu Duvido e Banda. Ofereça aí meu amigo Vaquinho, Vandinho, Alexander Sérgio, Tato Escolata, Massoura Zareia, Renato Vieiro, Canjica, da Boerce, Massa Amaral, Janaí Moura de Tabira, Geraldinho, Cid Neguinho, Clube do Viaro. Todos estão curtindo aí, Alternativa, J. Aldo, São Domingo do Prata, ligadinho também. Valeu, obrigado.
1: Valeu, meu irmão, Deus abençoe Vossa Excelência aí, tá? Oi, Anderson Pena, pedi uma ajuda aqui, tô doente, tô precisando fazer uma tomografia porque eu tô com muita dor, não tô trabalhando no momento não, também tô precisando pagar uma consulta, porque pelo SUS tá muito difícil, eu até já tentei pelo SUS, mas não tive sucesso, por isso tô aqui te pedindo uma ajuda, manda mensagem e áudio aí que a gente coloca no ar direitinho, viu, amigo? Manda direitinho os seus pedidos aí. A gente vai tentar passar pra direção aqui pra ver o que a gente consegue fazer pra te ajudar aí. Tá? Bom dia!
5: Bom dia! Rodrigão por cá. Seu pior pesadelo que chegou nessa manhã.
1: Porco,
5: e quarta-feira, hein, menino? Quando eu chego, você fica apavorado, você fica igual com as galinhas espantadas no ninho. É, rapaz, não sei o que aconteceu. O que aconteceu com o cabuloso, mano? O que aconteceu com as Maria, hein?
1: Eu podia.
5: Fala pra mim. Lá em casa acabou a luz, cara. Conta pra eu aqui o que aconteceu. Manda alô do meu primo Valdeir Pressão Baixa lá, na esposa dele Joel, meu primo Diegão, né, Massa Amaral, Ciel Pé de Gana lá, e fala com o Rodrigo pra mandar minha cachaça, tá? Ou será que eu vou ter que buscar essa cachaça lá em Santa Bárbara?
1: Ah, eu não tô afim de trazer nada pra ninguém, não.
5: Toca pra nós aí, seu doidaça, Gustavo Lima. Apesar que você não toca nada que eu peço mesmo.
1: Pois é, né?
5: Mais aquele abraço, tá? Obrigado. Para de choradeira, tá? Com as Maria ontem perdeu, foi feio.
1: O senhor podia parar de mamolar e ligar pra gente. Eu vou bloquear o senhor do meu telefone, porque ligar pra gente 1h da manhã, tem uma ligação de 3:30 da manhã, você não dorme, não é uma assombração.
6: Bom dia, Anderson Pena, bom dia.
1: Bom dia.
6: Alô, Cruzeirenses, como é que vocês estão? Como é que vocês estão?
1: Ah, vai.
6: Vem cá ele, me cuido, vem cá ele.
1: Ah, sobrar pouco, vai.

0: vá caçar quem te quer, vá. Ô Mauro Luciano, o senhor também, vá te catar também, seu Mauro Luciano. Vá plantar bananeira na beirada da estrada. Tira essa música aí, tira essa música aí, faça. Me respeita, Maria. Me respeita.
1: Anderson Pena, bom dia. Jorge Barão de Focais. Só pra te lembrar, hein? Toca aquele hino do Galo aí pra nós aí, ó. Você tá doido, hein?
0: Vou tocar um hino
1: tá
0: aqui
1: triste?
0: De Aline Barros.
1: Não é possível?
0: Daqui a pouquinho eu vou tocar um hino de Aline Barros.

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0: gosto muito. Eu gosto muito. Alternativa 8:46. Bom dia.
1: Bom dia.
0: Achei que você não ia dar o bom dia de casa. Dá um bom dia aí de casa. Bom dia.
2: Bom dia, Anderson Pena.
0: Bom dia pra você, minha amiga, que preocupa com a sua saúde, né? Pra você que preocupa com essa dor que tá te amolando, tá te atrapalhando. 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Olha, meu querido, momento difícil da sua vida, o pior momento da sua vida, com certeza, se não foi ainda, vai ser a perda de alguém que você ama. Pode ter certeza absoluta. Não tem como a gente mensurar o tamanho da dor da perda de um pai, de uma mãe, de um avô, de um irmão, de um filho, não é verdade? Isso a gente não sabe quando, não sabe que horas, né? A gente sabe que isso um dia vai acontecer. Inclusive, nós mesmos, né? A vida não é eterna, né? Não sei se é bom ou se é ruim isso, né? Eu sei que você tem que estar preparado para esse momento. 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

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Tá bom, querida? Aumenta o volume do seu rádio porque tá na hora da nossa reflexão da manhã. Muito feliz, cara. Muito feliz por essa chuva maravilhosa, por esse dia especial que Deus proporciona pra gente, né? E por estar cansado. Cansado porque eu tô trabalhando, tenho oportunidade de emprego. É, nós estamos aí enfrentando tantas coisas no mundo, né? Tantas pessoas com a tolerância baixa, né? Isso é muito ruim pro mundo, né? E a gente tem que aprender a viver. É preciso saber viver. E a história de hoje é de um garotinho chamado Joe. Ele tinha somente 5 anos e a professora do jardim de infância pediu aos alunos que fizessem um desenho de alguma coisa que eles amavam. Joe desenhou a sua família. Depois, traçou um grande círculo com um lápis vermelho ao redor das figuras. Desejando escrever uma palavra em cima do círculo, ele saiu da sua mesinha e foi até a mesa da professora e disse: ô, professora, como é que se escreve? Ela não deixou nem o menino acabar de falar. A professora já estava impaciente. O menino, com todo carinho, chegou para a professora. Professora, e ela já senta, vai sentar na sua cadeira. Mandou voltar para o lugar e que ele não se atrevesse mais a interromper a aula. O menino saiu dali todo cabisbaixo, né? Joey dobrou o papel, guardou o papel no bolso. Quando retornou para casa naquele dia, ele lembrou do desenho, tirou do bolso, alisou ele bem, né? Acertou ele bem, estava um pouco amassado. Foi até a mochila, pegou o lápis, olhou para o grande círculo vermelho e a sua mãe estava ali preparando o jantar, naquele indo e vindo do fogão, da mesa pro fogão, do fogão para a pia, né? Ele queria terminar o desenho antes de mostrar para a mamãe dele. E disse: ô mamãe, como é que se escreve? Rapaz, da mesma forma que a professora fez, a mãe também fez. Ô menino, tá vendo que eu tô ocupada? Agora vai brincar, vai lá pra fora, vai lá pra fora. Aí não bate a porta não, vai lá pra fora, vai brincar lá com os cachorros. Ele dobrou de novo o desenho e guardou no bolso. Naquela noite, ele tirou outra vez o desenho do bolso. Olhou pro grande círculo vermelho, foi até a cozinha, pegou o lápis, ele queria escrever uma palavra ali naquele círculo que estava acima da família dele. Ele queria terminar o desenho antes de mostrar pro pai também. Alisou o papel com as dobras, colocou o desenho no chão da sala, perto da poltrona ali que estava o pai descansando, assistindo TV, e disse: ô papai, como é que a gente escreve? Ô filho, tá vendo que eu tô assistindo televisão? Eu tô ali, o assunto é interessante, é uma notícia que eu não posso perder. Vai brincar lá fora. Ó, e não bata a porta não, viu? Garoto novamente dobrou o desenho, guardou no bolso. No dia seguinte, quando a sua mãe separava a roupa para poder lavar, encontrou no bolso da calça do filho, enrolados num papel, uma pedrinha, um pedaço de barbante e duas bolinhas de gude. Todos os tesouros que ele catava enquanto brincava fora de casa. Ela nem abriu o papel. Atirou tudo no lixo. Os anos passaram. Quando Joey tinha 28 anos, sua filha de 5 anos, a Anne, fez um desenho. Era o desenho de sua família. Ele, claro, recordou de quando ele era criança, que ele tinha feito a mesma camisa, o mesmo desenho. Presta atenção. Depois, com 28 anos, Joey, quando tinha

5 anos, ele tinha feito um desenho da sua família. A filha de 5 anos fez o mesmo desenho. Que coincidência! Será que era coincidência ou não? Enfim, eu sei, meu amigo, que ela pegou e disse: olha, papai, tá vendo aqui essa figura alta? Esse aqui é você. O pai olhou para o grande círculo vermelho feito pela filha, que estava ali como ele tinha feito ao redor das figuras, e lentamente começou a passar o dedo sobre o círculo. Anne descreveu todos que estavam ali no desenho. Anne desceu rapidamente do colo do pai e avisou: eu volto logo, papai. E voltou logo. Voltou com um lápis na mão. Acomodou-se ali nos joelhos do pai, posicionou a ponta do lápis perto do topo do grande círculo vermelho e perguntou: papai, como é que se escreve amor? Ele abraçou a filha, tomou a sua mãozinha e foi conduzindo devagar, ajudando a filha a formar as letras quando dizia amor. Querida, amor se escreve com as letras T-E-M-P-O. Amor se escreve com o tempo. Conjugue o verbo amar todo o tempo. Use o seu tempo para amar. Crie um tempo extra para amar, não esquecendo que para os filhos, em especial, o que importa é ter quem ouça e opine, quem participe e vibre, quem conheça e incentive. Não espere o seu filho ter que descobrir sozinho como se soletra amor, família, afeição. Por fim, lembre-se: se você não tiver tempo para amar, e se você não tem esse tempo e acha que não vai ter esse tempo, repense a sua vida, repense o que vale realmente a pena e tire um tempo. Afinal, o ser humano é um poço de criatividade e o tempo, bom, o tempo é a questão de escolha. Não é não, Ti? Ti Reginaldo tá ouvindo a gente. Poxa vida, quanto tempo que eu perdi sem estar mais próximo do tio Reginaldo, não é não? E hoje estou muito feliz. Que Deus abençoe demais, viu? Um grande amigo, um grande ser humano. Abraço a você. E que Deus abençoe demais a sua vida, viu? Tá na estrada, vai devagar, hein, tio Reginaldo? Pelo amor de Deus. Ô, Vanete! Deus abençoe, viu? Obrigado por tudo, tá, amiga? Deus abençoe, principalmente por cuidar muito bem desse moço aí, tá? Deus abençoe demais essa família maravilhosa.

0: Sirene toca e quando a sirene toca é hora de escolher os clássicos sertanejos. Os dois primeiros áudios que chegarem agora escolhem os clássicos do próximo bloco. Então manda aí 38516244. Qual que é o clássico que você gosta de ouvir, Wesson, quando você tá lá na beirada da lagoa pescando um peixe, hã? Tomando um café, um café, tomando um café lá daquelas caniquinhas esmaltadas, você tomou? É, eita, aquela caniquinha esmaltada na beirada da lagoa, qual que você lembra? Fala aí. Hã? Que coisa. Hã? Eu vou levar o senhor pra pescar, viu?
1: Bora, bora.
0: O senhor quer pescar?
1: Bora.
0: Eu vou arrumar pro senhor a vara lá e o senhor vai. E falando sério, não leva nada. Tem porque é o seguinte, você tem a vara, você tem que saber qual que custou ali, né? Lugar que eu vou levar Tilapa.
1: Boa.
0: Tilapa.
1: Nunca.
0: Uhum. Tilapa. Tilapona. As tilápia. Tilápia. Tilápia, você não comeu tilápia, não? Tilápia é uma delícia. Tô falando sério, pô, os caras não levam nada que a gente fala sério. Tilápia, tilápia, tilápia. Aí que tem que saber direitinho, porque dependendo da vara, quebra. A vara de bambu. Eu pescava quando era menino, era as varinhas mais finas, quando era mais novo. Aí lambari. Sim. Lambari tem que ser que é fininha mesmo. Quer dizer, dá um sinal lá assim, tem que fisgar, senão eu rouba.
1: Sim.
0: Lambari é ladrão. É. Não dê papo pra tubarão. E o carazinha. Carazinha, já comeu? Carazinha? Cará? Cará não? É? É.
1: Peixe.
0: Peixe. Não, mas é o carazinha. Carazinha petitinho assim, ó.
1: Peixe pra mim tudo igual.
0: É. Agora eu gostava muito de criar, era barrigudinho. É barrigudinho? Você viu barrigudinho?
1: Lembro.
0: Não dá pra comer, né? Barrigudinho. Eu volto já. Tá chegando o Kinder Libandão com o Informativo 91 falando sério. O que chega de falar? Coisa que não vai te acrescentar nada. Volto já.
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3: Bom dia.

0: O Atlético venceu o Cruzeiro ontem à noite e se classificou para a semifinal da Copa do Brasil. O placar ficou em 2-1 para o Galo, que ganhou de virada e com gol nos minutos finais. O jogo de ida havia terminado empatado em 1-1 no Mineirão. A partida de ontem aconteceu na Arena MRV e teve domínio do Atlético. O jogo começou truncado, com clima tenso, muitas faltas e provocações. O Cruzeiro saiu na frente com gol de pênalti de Caio Jorge no primeiro tempo. No segundo tempo, o Atlético seguiu pressionando o Cruzeiro. A partida tomou outro rumo quando Vidalba foi expulso aos 15 minutos, deixando o Cruzeiro com um a menos. Pouco depois, o técnico Arthur Jorge tirou um trio importante para o Cruzeiro. Gerson, Matheus Pereira e Caio Jorge foram substituídos ao mesmo tempo. Depois disso, o Atlético ganhou mais confiança e Victor Hugo marcou o gol de empate. Já nos 43 minutos do segundo tempo, Fred balançou a rede e marcou o gol da virada atleticana, sendo também o primeiro gol do volante com a camisa do Galo. Pelo Cruzeiro, o goleiro Otávio se destacou novamente com boas defesas. Agora, o Atlético aguarda o vencedor do confronto entre Grêmio e Internacional nesta quinta-feira para saber com quem irá jogar na semifinal. O Galo volta a campo no próximo sábado, dia 5, e enfrenta o São Paulo no Morumbis, em jogo válido pela 26ª rodada do Campeonato Brasileiro. Já o Cruzeiro recebe o Atlético Paranaense no próximo domingo, dia 6, no Mineirão. Eu volto daqui a pouco com mais o Informativo 91. Direto da redação, Kinderly Brandão.
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2: Alternativa, agora sim, são 9:14. Bom dia pra você, meu irmão. Bom dia pra você em casa, bom dia pra você no trabalho, bom dia pra você que tá chegando agora e pra você que já mandou o áudio escolhendo os clássicos sertanejos. Na hora que a sirene tocou.
3: Bom dia, Anderson Pena. Aqui quem fala é o Todd.
2: Ô, Todd.
3: Aqui, manda um alô pra nós, uma música aí de Teodoro Sampaio. É mentira dela.
2: Boa.
3: É. Aqui pra nós na obra aqui de catar as altas aqui.
2: Deixa
3: e manda um salve também pro Ciel Pedreiro, o Adriano gente do Cativeiro, boa, o Vinícius é Bicicleta. Boa. E pra todos aí da rádio aí, locutor. Manda um salve pra nós aí. E aqui, o seu Cruzeirão não foi dessa vez não, hein? Você viu, mano? Não foi dessa vez não.
2: Esportivo, não.
3: Mas pode ficar tranquilo que na próxima dá bom pra vocês. Porque nessa aqui... Infelizmente, essas raposas não teve
2: boca,
3: como
2: né?
3: Não. Chama. Mano, salve aí pra nós aí.
2: Deu ruim grande, viu, mano? Não é brinquedo não, Todd.
3: Já pediu, você vai passar aquela Todd, dança da raposa, mas você não vai passar ela, então. Passa pra nós aí um Teodoro Sampaio. É mentira dela.
2: Mas a música é muito ruim, mano. A música da raposa é essa aí mesmo que eu toquei outro dia aqui? Põe aí, peraí. Só tem 50 segundos.
4: E essa aqui é uma homenagem.
2: 50 segundos de música é essa mesmo que você quer?
4: Eu já conheci, viu? E essa aqui vai pra
2: é isso aí mesmo? É 50 segundos só de música, tá errado isso aqui, ainda não?

0: essa não, é essa aí?
1: Essa daí mesmo, é essa daí.
0: É muito.
1: Chama.
0: É
1: você
0: muito.
1: Conhece.
0: É muito ruim, É ruim ou não é, turma? É ruim ou não é? A turma, se a turma mandar. Porque não é clássico sertanejo, né? Que essa aqui é mais nova da Raposa. Se o povo falar que é bom, eu sou aqui, sou funcionário do povo. Aí o povo mandou, a música é boa, a dança da Raposa, aí, gente. Se os senhores falarem que é boa, toca essa dança da Raposa. Toquei aqui, pisa na barata, eu não vou tocar a dança da Raposa, por quê?

0: Alegre. Bom dia, Alternativa.
1: Ô, Anderson Pena, fala as horas pra nós tá trabalhando aqui. E toca uma moda boa pra nós aí, ó. Sai rasgando que nós vai costurando.
2: Vamos cutucando o bicho aí.
1: Aô.

0: abraçando a Luz também do tapete, minha amigona do coração, tá lá ligada em Santa Bárbara, tocar o áudio daqui a pouquinho aqui. Antes, deixa eu ouvir uns áudios que chegaram antes dos clássicos sertanejos, ou seja, não vale pros clássicos, tá? Mas vou tocar antes aqui, porque senão demora muito, né? Os áudios a gente só vai tocar agora às 10 horas da manhã, na hora do nosso momento Zap Zap. Bom dia, Marcelinho.
1: Bom dia, ladrão de oxigênio.
0: Ah, vai te catar.
1: Como é que foi o jogo do Galo? Outro dormi cedo, rapaz. Não tô sabendo como é que ficou, não, hein? Fala pra nós aí. Aqui é Marcelinho, motorista de saúde, que Nova Era.
0: Respeitando o senhor, o senhor não me respeita.
1: Toca o hino do Galo pra nós aí, ó.
0: Caçaíno, caçaíno, caçaíno. Vá, vá, vá, vá te catar, vai. Ah. Hã? Não, tô perdendo um pouco a paciência.
2: Bom dia, bom dia, bom dia, Anderson Pena.
0: Bom dia.
2: Beleza ou não? Fala comigo, meu jovem. Ô, rapaz, tá dando uma chuvinha boa aqui hoje em São Domingos de La Prata. Nós estamos aqui comendo um caldinho de raposo, rapaz, mas tem que tá seco demais, tá? Tem que tá feio, viu? Se quiser participar, rapaz, nós pagamos até o Uber pra buscar você na rádio aí, beleza?
0: Não misturo,
2: você
0: não.
2: Falou que a raposa ia papar o galo, nós estamos comendo é caldo de raposa. Manda uma música boa pra nós aí, meu jovem, aqui em São Domingos de La Prata.
0: Eu não misturo.
2: Beleza?
0: Não misturo, não.
2: Manda aí um gino e gêmeo. Eu vazei na Braquiara. Fechou? É o Emerson de São Domingos do Prata.
0: Não misturo com qualquer um, não, rapaz. Agora eu sou um cara assim, intelectual. Hã? Sou um cara agora que. Negócio de atleticano aí. Eu não gosto de misturar com essa turma, não. Essa turma. Conversa muito ruim. É. Hã? Vamos tiver um churrasco, eu vou. Ô, Adriana, bom dia, viu, querida? Deus abençoe demais. Terezinha tá lá em Santa Bárbara, tá ouvindo a gente. O Marcos também tá mandando mensagem. Fala, Marcos.
3: Bom dia, bom dia. Toca o hino do Galo pra nós aí, Anderson Pena. Galo doido, Marquinhos Pneus. Cadê as mamaria?
0: Que? Caçar hino do Galo na hora dessa. 9:30 da manhã, e eu tô querendo tomar um café ali com o leite com Todd, e o senhor tá, não, misericórdia.
4: Bom dia, Anderson caçar... Pena.
0: Bom dia, minha querida.
4: Confessão, tô falando de Santa Bárbara, do bairro São Vicente.
0: Opa!
4: Passa uma música pra nós aí, ó. Eu tô ligado na alternativa.
0: Valeu.
4: Quero mandar um abraço pra minha amiga Isabel, pra Daniele, um abraço pra vocês da rádio.
0: Valeu. Deus abençoe demais essa turminha boa demais aí ouvindo a gente. Tá, bom dia, Anderson Pena. Aqui é Maikin, tô ligado na Rádio Alternativa. Alô, Maikin, bom dia, meu querido. Deus abençoe demais você e toda a sua família aí. Anderson, me chamo Manuel Batista, moro no Rubim. Manda um alô pra nós aqui, a música Raça Chinela. Pode ser qualquer um. Ótimo dia pra você, obrigado. Deus abençoe ricamente a vida de vocês aí. Ô, Pressão, meu amigo Vanderlei Pressão, trabalhando e ouvindo a gente também. Obrigado pelo carinho. Qual foi o áudio, o segundo áudio dos clássicos sertanejos? Lembrando que o telefone continua liberado, tá? 38516244 pra você mandar o seu bom dia.
5: Pra nós de novo aí. Aqui. Manda um alô pro Samuel aqui na obra aqui, ó. Samuel tá ligado na Rádio Alternativa aí também.
0: Tá bom, filho.
5: É o seguinte, senhor. Esquece passar o hino do Galo, não, pá. Fica enrolando, não. Manda o hino do Galo pra nós aí. Nós estamos aqui aguardando você tocar o hino do Galo aí, beleza, meu amigo? Bom dia, minha chegada aí. Dia abençoado pra vocês.
0: Sendo lugar que é macio. Senta, espera.
5: Oi, Anderson Pena, meu amigo. Bom dia, tudo bom? Tô Alexandre, estamos ligados na Rádio Alternativa aí. Toca uma música bacana pra nós aí, rapaz. A música você gosta também, bacana demais. Toda a nação aí, atleticana. Ah,
0: chega. Chega, tá chato também já. Vamos lá. Quem é? Geraldo Locutor. Ele fala só coisa boa, quer ver?
6: É isso aí, meu amigo Anderson Pena no clássico sertanejo. Passa pra mim já um mineiro e maciano. Ainda ontem chorei de saudade. Ofereço aí, meu amigo Vaguinho, Vandinho, Alexander Sérgio, Tato Escolada, Massou das Areias, Renato Veiro, Canjica, da Boece, Massa Amaral, Janaí Moura de Tabira, Geraldinho, Cida e Neguinho, no Clube Toviaro, J. Alves, São Domingo do Prata. Todos estão curtindo aí. Alternativa.
0: Valeu, querido.

abraço, 9h24. 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

0: tira uma hora dessa?
1: Não, eu vou te perguntar um negócio, você me responder valendo uma cerveja.
0: Ô, Bartira, parou. Aposto que você vem falar negócio de política comigo, política.
1: Não, não é política não, Zezé, eu quero falar um negócio sério. Então me responde, porque só o Chico Bento tem o dedo do pé? Porque só o Cebolinha usa sapato?
0: Eu não sei.
1: E porque todo mundo chama a Mônica de baixinha, sendo que todos os personagens do desenho é do mesmo tamanho? Me fala.
0: Ai, ai, ai, perdi uma cerveja.
1: Opa, já é a quinta que eu ganho hoje. Eita.
0: Ah, o pegador chegando aí, ó.
2: Hoje vou até tomar um copinho, Bartiro, que eu comemorar hoje eu comprei uma BMW.
0: Que é BMW? Que é isso?
2: Ah, Zezé, é um carro importado.
0: Ah, sei, que é sem capota por cima, convencido, né?
2: É isso mesmo, uma BMW conversível.
0: Nossa, pegada, que chique, hein? Ó, quem tá chegando ali, a Patrícia Olene. Na Patrícia Olene é mitidona, né?
2: Ela se acha a bala que matou o Odete Reutemann.
0: Ah, pegada, mas se você tiver afim de ficar com ela, meu filho, acho que você pega ela, hein? Ô, Patrícia Olene, olha quem tá aqui, o pegador.
1: Aham, grandes coisas, né? Eu sou muita areia pro caminhãozinho dele.
0: Ah, é? Ele comprou a BMW convencida.
2: Ai, Zezinha, BMW conversível.
1: Sério, pegador?
2: Sério, olha, eu vou apertar o controle. Olha lá do outro lado da rua, ó.
1: Nossa, pegador, vamos dar uma volta.
2: Uai, menino, você não falou que era muita areia pro meu caminhãozinho?
1: Quê?
2: Você acha que eu vou carregar areia no meu carro pra sujar tudo? Lacrei.

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37 minutos. O que é que você tá esperando? Você ainda não mandou sua mensagem, porque faça como a Marta já mandou mensagem. Faça como a minha amiga Adélia da Serra do Egito, né? Abraçando a Jéssica e o Bruno também. 38516244. Manda o seu recado. Daqui a pouquinho tem o nosso momento Zap Zap às 10 horas da manhã. Agora tem Marcos e Belucci. Pena que você já namora.

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3: Estamos de volta com mais informações. O SAMU na nossa região está completando um ano em operação e enfrenta uma série de desafios financeiros. As contas continuam no vermelho. O principal e mais recorrente obstáculo financeiro enfrentado desde o início das atividades do SAMU é a inadimplência por parte de vários municípios integrantes. As dívidas das prefeituras com o SISURGE, que é o consórcio responsável por gerir o SAMU, vem desde 2023 e somam um total de R$ 764 mil. Os municípios que mantêm seus compromissos financeiros em dia acabam financiando indiretamente o custo operacional daqueles que estão inadimplentes. A dívida dos municípios obriga a administração do SAMU a avaliar mensalmente quais despesas pagar de imediato e quais precisam ser postergadas. Vale ressaltar que João Molevade não é um dos municípios que devem o pagamento do SAMU. Durante a assembleia do SISURGE realizada no final de agosto, o presidente do consórcio, Marco Antônio Lage, alertou de forma clara que se os compromissos financeiros não forem honrados, as alternativas administradas para sustentar o SAMU vão se esgotar em breve, o que vai colocar em risco a continuidade do serviço na região. Diante dessa situação, a assembleia aprovou e encaminhou medidas para forçar os municípios a regularizarem suas pendências. O consórcio responsável pelo SAMU já formalizou a situação perante ao Ministério Público, incluindo a adoção de medidas judiciais de cobrança para recuperação imediata dos valores devidos. Uma medida aprovada na última assembleia é uma regra que torna obrigatória a quitação do rateio mensal dos municípios por meio de PIX ou débito automático. Atualmente, cada município que é atendido pelo SAMU regional paga o valor mensal de R$ 1 por habitante para custear o serviço. Eu volto em breve com mais notícias da nossa região. Direto da redação, Kinderly Brandão.
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Bora então no nosso momento gostoso, nosso momento zap zap. 38516244, nosso telefone está liberado no oferecimento de Dr. Pedro Moreira, experiência, profissionalismo e credibilidade. 38517701 é o telefone para você entrar em contato agora. 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E o nosso telefone está liberado para você fazer parte da nossa programação. 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Bom, mas bom, isso mesmo. Um abraço apertado para Solange, também tá ouvindo a gente, tá mandando um bom dia para todos os ouvintes. A turma já tá mandando mensagem pra gente. Quem mais tá mandando mensagem? Deixa eu ver. Coroa, alô Coroa. Abraço, Anderson Pena. Quanto é que foi o jogo ontem? Para o programa de esporte é daqui a pouco, viu? Eu não sou do esporte, não. Programa do esporte daqui a pouquinho, viu, Lilico? Um abraço, Lilico, também tá ligado com a gente, que Deus abençoe. Tio Reginaldo, ô tio Reginaldo, você é bruto mesmo, um bruto, tá? Bruto, bruto, bruto, bruto, bruto, bruto, Deus abençoe demais.

0: triste, Reginaldo. Bruto, homem zangado, mano. Ele não é fácil, não. Quando crescer vai dar trabalho demais. Fala comigo, bom dia.
1: Bom dia, Anderson Pentucano, analisando Thiago Oxigênio. Nós estamos fazendo um churrasco de rabo e raposa. O senhor está convidado. Vem cá, meu filho, vem cá. É de graça, as aranjinhas tem prateada e tem verdeada. Pode escolher, meu filho.
0: Eu não vou falar nada, não. Vou ficar calado, viu? Bom dia!
2: Bom dia, Anderson Pena. Bom dia, Alternativa.
0: Oi,
2: aqui é Maria Aldina da Consolação. Toca pra mim aí, de Paulo e Paulinho. Amor de Primavera. Ofereço a Márcia Amaral, pra esposa do maridão e pra todos os ouvintes. Um abraço. Tchau, tchau.
0: Valeu, querida. Deus abençoe demais sua vida, viu? Bom dia, bom dia, bom dia, bom dia, bom dia. Eu vou tocar ela toda pra você, tá? Porque ela fala, não toca só um pedacinho, não, seu filho, toca ela toda, essa aqui dá pra tocar. Daqui a pouquinho eu vou trocar ela inteirinha pra você, tá, amiga? Bom dia, Claudinho.
3: Bom dia, Anderson Pena. Ô, Anderson Pena, minha luz acabou aqui em casa ontem. Como ficou o jogo do Galo ontem?
0: Pergunta pra
3: você. Entrou na taca, eu falei com você. Aqui é nós, o time do Galo, time da virada. Um abraço aí, Claudinho de Caxambu. Toca uma música pra nós aí. Oferece pra mim aí, toda a galera de Caxambu até de cana. Vai e companhia. Um abraço, Anderson Pena. Narigudo, Cruzeirense sofredor, Maria.
0: Como cor, papai. Me mira e não me acerta, não, rapaz. Vai pra lá, rapaz. 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Alô, João Vitor! Um abraço pra você, o Juninho também. Oi, Juninho. Juninho tá em Santa Bárbara hoje ou tá em Monlevade? Abração apertado pra você, viu, Juninho? Grande amigo e parceiro da gente.
4: Bom dia, meu amigo Anderson Pena. Tudo bem com o senhor, né? Que tempinho abençoado, hein? Graças a Deus. Passa, aqui é Flávio do bairro Luanda. Passa pra nós, por favor, Thriller, Michael Jackson. É um dos CDs mais vendidos no mundo. Tchau, obrigado. Fique com Deus, hein?
0: Com Deus, senhor. O senhor chegou meio atrasado. Hoje o que tá acontecendo? Ficou parado lá na... Como é que chama? Hã? Tá no quadro de pedra também? Ai, ai, ai.
5: Dia, Anto Pena. Dia, bom dia, Penatinho. Pode tocar a música Zezé de Camargo, Luciano. Eu não vou negar que sou louco por você. Tô maluco pra te ver, eu não vou negar. Eu não vou negar sem você, tudo é saudade. Você traz felicidade, que eu não vou negar. Vou tocar essa música pra Daniela, Eva e Danuba, todo mundo aquela vez. Bom dia, Anto Pena. Hoje é aniversário de Patrícia, minha sobrinha. Patrícia de Lucão, tá? Se a música que eu ofereci de outra coisa também, pode ser pra ela também, tá? De Zezé de Camargo Luciano, tá?
0: Beleza.
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0: Ê, bruto. Obrigado, meu irmão. Deus abençoe. Bom dia. Tem áudio? Pode mandar. 38516244, Gilson.
7: Anderson Pena, bom dia. Tudo bem? Você não quer tocar Grace do Ozzy Ozzy pra mim? Então toca The Trooper do Iron Maiden aí. Um bom dia pra você. Falou? Pinóquio.
0: Quero também. Não queria, mas não quero mais, não. Amor de Pinóquio, eu não toco. Não vou negar, Isso aqui é música. Fala comigo. Bom dia.
8: Bom dia, Anderson. Anderson, aqui é Ana, de Rio Piracicaba.

0: Ana.
1: Esse pessoal do Atlético aí tá zoando. Ah, eles só ganharam porque tava 11 por 10, né? 11 por 10 é impossível. Quem tava antes, que tava 11 por 11, nós estávamos ganhando e dando um show nele. Mas devido o 10 por 11, não adianta, né, antes? Juiz, tudo tem que ter juiz para ajudar eles, senão eles não vão. Eles estão muito repleto, mas eles estão esquecendo deste detalhe. Enquanto estava 11 por 11, nós estávamos na frente. Mas depois disso, não tem jeito. Tem que ter um juiz para ajudar eles, né? Então tá bom, eu quero uma música de César Menotti e Fabiano, tá? Que eu adoro. Bom dia e um bom trabalho.
0: Obrigado, querida. Abração apertado pra você. Põe no César Menotti e Fabiano, hein? Até ó, que enfim, alguém falando uma coisa que presta aqui no programa. Tem um povo aqui querendo. Povo que fica enchendo a paciência da gente. Só vem tirar a benção da manhã da gente. Ô, dona Maria! Bom dia, minha querida!
2: Bom dia, Natão. Você é Maria Gomadinho Perecicaba. Passando nos amigos, sua família, todo mundo esquece, não, tá? Do Maria Gomadinho Perecicaba, tá?
0: Beleza.
2: Bom dia, Deus abençoe você e sua família.
0: Amém, abençoe a senhora também. Abençoe minha amiga companheira que está sintonizada também, a Jaqueline. Oi, Jaque, bom dia, queridona. Forte abraço para você, tá? Obrigado pelo carinho e pela audiência. Fala, Marcão.
3: Ô, Anderson Pena, bom dia, meu amigo, bom dia. Narra o gol do Fred para nós aí, Anderson Pena. Forte abraço, Marcão de Tabira.
0: O senhor tá no programa errado, aqui não é programa esportivo para ficar narrando gol de ninguém. Não é casa da mãe Joana, tem que respeitar os negócios aqui.
4: Bom dia, o Galo ganhou.
0: Ganhou nada, ganhou nada. Foi tudo, ó, foi tudo no tapetão. Ganhou no tapetão, ganhou no tapetão.
5: Bom dia, alternativa. Bom dia, espera. É que o coroa aqui, pra tá baia na fazenda aqui, da meleira aqui do... Pera. Eu queria ouvir a música Vestido Preto. E oferecer para vocês, o pessoal da comunidade e todos os ouvintes da alternativa. É nóis.
0: Valeu, irmão. Deus abençoe. Deixa eu aproveitar e mandar um abraço. Ontem encontrei, foi com o GG. É GG do Gesso e GG da Ambulância. Os dois são sensacionais. Oi, GG do Gesso. Encontrei com o GG do Gesso ontem. Acabou com o Bruto e falando de São Pedro. Depois você anunciou na rádio lá. Depois você anunciou, meu irmão. O negócio ficou bom mesmo. Eu tô vendendo, mas tô vendendo, mas tô vendendo. Mas um atrás do outro. Não para, não. O negócio é bruto, meu. Você tá doido? É, trem é chique mesmo, tá? Abraço, viu? Bom dia, bom dia, bom dia. Peça rara demais, GG. Tem que anunciar na rádio, meu filho. É, ué. É ou não é?
5: Opa! É, ai, bom dia, compadre Anderson Pena. Menino, tô aqui, rapaz, compondo as tintas, uns negocinhos aqui, menino. Na turminha, não sei se você conhece, menino. Pessoal que voltinho, que do Bosch, menino. Ô, caboclo, arrumado, mexer com ele, viu, menino?
0: Não sabia, não.
5: Ele é bom mesmo. É, tomara que você arrume um jeito de entrar pra família dele aí, que lá é bom mesmo, menino. Eu conheço esse aqui, muitos anos. Com Deus aí, viu?
0: Deus abençoe. É, só tem caboclo bom. Tivaltinho é bruto. Bruto, bruto, bruto. Ô, Tivaltinho, prepara o café que daqui a pouquinho eu tô chegando aí, viu? Aqui é a broa de queijo que tem lá no Tio Reginaldo. Faz uma broa com queijo lá, que é bruto, bruto. Abraço, viu? Que Deus abençoe. Reginaldo tá de folga hoje, acho que não viajou aí, não. Tô achando, não sei não. A dona dele tá de folga hoje? Ô, Vanete! Tá de folga hoje, não? Bom dia. Bom dia, Fabiano também. Ontem fui lá na casa do Fabiano, conversar com ele, com a mãe dele, né? Um abraço, Amélia, minha amiga. Eu sou muito bem recebido lá, sempre, na casa do Fabiano. Fabiano é um cara que eu admiro demais da conta. Ê, caboclo bruto, viu?
6: Bom dia, meu amigo São Pedro. Manda um alô pro meu amigo aí de Amorevai, de Tarcísio. Sempre tá ouvindo você, ele e a família aí. E pra turminha aqui em Costa Lacerda. A Desislane também. Ô, meu amigão, você

0: Você é sempre bem-vindo na nossa casa aqui. Ontem eu tava meio baqueado, tinha tomado um remédio, mas você é bem-vindo aqui, né?
1: Nossa... Obrigado, meu irmão. Eu só agradeço, viu? Agradeço demais pelo carinho, pela audiência, pela amizade sempre, viu? Você é um amigo que eu tenho a felicidade grande de ter na minha vida de muito tempo. Fabiano, tem mais de 20 anos que a gente tem uma amizade, e eu só tenho que agradecer a Deus pela amizade dele, pela audiência dele também, pela força que sempre me deu. Sempre quando que eu preciso é só chamar ele lá que dá jeito na hora. Bruto. Viu, Amélia? Um abraço, obrigado, viu, querida? Deus abençoe demais. Depois tem que levar um presentinho pra Amélia lá. Muito tempo que eu não levo nada pra ela também.
2: Bom dia, Anderson Pena.
1: Oi,
2: tudo
1: Arlete.
2: Bem? Carlete da Capela Branca. Passamos aí pra mim com Fátima Leão. Além do infinito, ofereço para você, família Queiroz, família Alex Ribeiro, família. Para meus filhos, Maiane, Maico, Thiago. Para Reginaldo, Alisson. Negão da Boca das Cobras. Márcia Amaral, Leninho. Armando Barbosa, o pescador. Para Isabel, para Léo e família na Pedreira, para todos os ouvintes, todos os motoristas. Um abraço para você. Boa quarta-feira para você e família.
1: Obrigado, querido. Que Deus abençoe demais você e toda a família aí também, tá? Bom dia do Pena e toda a equipe aqui da Rádio Alternativa. Tô com um pedido aqui, deixa eu ouvir esse pedido aí. Fala aí.
3: Oi, Anderson, bom dia. Eu sou a pessoa que te pediu ajuda aí. Mas só te peço que você não fale meu telefone.
1: Ah, tá.
3: Meu nome.
1: Não, aí você mandou o áudio, não adianta. Tem que mandou o áudio, já foi. Mas tudo bem. A gente vai estar entrando em contato com a direção aqui. Vamos ver o que eu posso fazer aí. Tá bom, amigo? Um abraço. Não.

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0: Quatro Patas mobilizou a polícia na Índia após ser flagrado pelas câmeras de segurança, invadindo um hospital para furtar uma bolsa cheia de joias avaliadas em 21 mil reais. A dona dos pertences resolveu levar o tesouro da família para o hospital por medo de assalto em casa, mas cometeu o erro fatal de guardar o ouro junto com a marmita. Atraído pelo cheiro irresistível da comida, o vira-latas entrou na ala cirúrgica de madrugada, meteu os dentes no acessório e fugiu plenamente pelas ruas. Os agentes precisaram virar detetives de animais, rastreando o itinerário do bichinho pelas câmeras, até encontrar a bolsa intacta, jogada no caminho. As joias foram devolvidas com sucesso para a tutora e o cãozinho ladrão escapou da cadeia, provando que seu único interesse no roubo milionário era mesmo mandar um lanchinho pra dentro.
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0: Pecado de Amor, movimentando bem demais essa manhã de quarta-feira. Alternativa 11, faltando para as 11. Bom dia.
1: Ei, Anderson Pena, bom dia. Aqui tudo é Aparecida bem? De Rio Piracicaba.
0: Oi, querida,
1: aqui.
0: Tá joia?
1: Eu queria passar uma música aí, Capital Inicial, Os Primeiros Erros.
0: Oh, boa música.
1: Para todos os ouvintes, tá? Da Alternativa.
0: Obrigado,
1: tchau,
0: querida.
1: Tchau, falou.
0: Abraço.
1: Com Deus, tchau.
0: Obrigado também à minha amiga e companheirona de todas as manhãs também, a Zuzu. Alô, Zuzu. Zuzuzu, alô Zuzu, todos os amigos de Rio Piracicaba, o Cláudio Nascimento também.
2: Boa tarde, Anderson.
0: Bom dia
2: Pena.
0: Ainda.
2: Aqui é o Cláudio Nascimento, Barão de Cocais.
0: Boa.
2: Quero mandar uma música aí para todo cruzeirense aí.
0: Ih, já vem.
2: Raça Negra, que pena. Ai, pai, para.
0: Ai,
2: sai viva daí, o Atlético!
0: Ai, sai daí não que eu volto. Nivaldo Vieira, bom dia, meu irmão.

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1: Voltamos com mais um Informativo 91. Com a chegada do período eleitoral, a Justiça do Trabalho chama a atenção para a prática de assédio eleitoral nas relações de trabalho. Em muitas situações, patrões ou pessoas em posição de poder agem para induzir o trabalhador a votar em determinado político, às vezes com promessas de benefícios ou mesmo com ameaças à continuidade do emprego. Essa prática é proibida e pode gerar consequências nas esferas trabalhista, eleitoral e, conforme o caso, criminal. O assédio eleitoral ocorre quando alguém utiliza sua posição de poder no ambiente de trabalho para influenciar, constranger ou pressionar trabalhadores a votar, deixar de votar ou apoiar determinado candidato, partido ou posicionamento político. Essas situações podem dar origem a ações trabalhistas na Justiça do Trabalho. Vale destacar que nem toda conversa sobre política configura assédio eleitoral. São exemplos de assédio eleitoral ameaçar demitir, transferir ou prejudicar empregados caso não votem em determinado candidato, prometer aumento salarial, promoção, bônus ou qualquer benefício em troca de voto, obrigar trabalhadores a participar de atos, reuniões, passeatas ou campanhas políticas, exigir a divulgação de candidatos nas redes sociais pessoais dos empregados, constranger trabalhadores a revelarem quem pretendem votar e humilhar, perseguir ou discriminar empregados por suas opiniões políticas. Também configura assédio eleitoral qualquer tentativa de utilizar a relação de emprego para influenciar a liberdade de escolha do trabalhador durante o período eleitoral. Quem sofrer ou presenciar uma situação de assédio eleitoral deve, sempre que possível, guardar provas como mensagens, e-mails, áudios, vídeos, fotos ou a identificação de testemunhas. A denúncia pode ser apresentada ao Tribunal Superior do Trabalho, ao Conselho Superior da Justiça do Trabalho e ao Ministério Público do Trabalho. O denunciante pode solicitar o sigilo da sua identidade. O empregador que praticar assédio eleitoral no trabalho pode enfrentar sérias consequências, como multa, indenização por danos morais para o trabalhador e sanções penais que podem chegar até a prisão, dependendo da gravidade da situação. Além disso, o trabalhador pode pedir a rescisão indireta do contrato de trabalho, podendo sair do emprego e receber direitos como se tivesse sido demitido sem justa causa. Voltamos daqui a pouco com mais o Informativo 91. Direto da redação, Kinderly Brandão.
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0: dia de hoje com Biquíni Cavadão, Dani, uma brasileira. Alô, meu amigo! Calcinha preta, o Nivaldo tá ligado com a gente. Bom dia. Meu amigo, companheiro de todas as manhãs, Thiago Bolinha também. Abraço a turma da Sincop. Agora não dá tempo nem de neguinho achar ruim mais, que eu tô indo embora, né, neguinho? Abraço e bom dia especial para todos da Drogaria Nossa Senhora Aparecida e o Disque Medicamentos, 3852-6060. 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Um abraço do tamanho do mundo pra todo mundo. A gente se fala, se Deus quiser, amanhã, às 8 horas da manhã, em mais uma edição do nosso Bom Dia, terminando mais cedo, porque hoje tem horário eleitoral gratuito. Fiquem agora com meu amigo Mauro Luciano, daqui a pouquinho, né? Trazendo um informativo, não. Trazendo o Alternativo Esportes, tá bom? Na sequência tem horário eleitoral gratuito. Valeu, saúde, paz, o resto a gente corre atrás. Tchau, tchau.
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0: Alternativa 11:25.
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Pokémon abandonaram as pastas dos colecionadores para invadir o mundo da moda, virando capinhas de celular, chaveiros e brincos estilosos nos looks de celebridades globais. O fenômeno, embalado pela estética dos anos 2000,

Balmain, lançando coleções oficiais com os monstrinhos. A febre da moda deu tão certo que foi parar na justiça. O Tribunal Regional Federal decidiu que cartas de Pokémon e Magic têm direito à mesma imunidade tributária dada aos livros. Para a lei, essa fortuna estampada nos acessórios vai muito além de brincadeira.

0: mais até o tribunal.
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4: Boa tarde, Maurão.
12: Olá, muito boa tarde, muito boa tarde. Começando a Alternativa Esporte aqui comigo, Mauro Luciano, nesta quarta-feira, dia 2 de setembro, agora 11:30 em ponto. E a gente vai falar sobre o clássico de ontem. O Atlético vence o Cruzeiro de virada na Arena MRV com mais de 42 mil pessoas e está classificado para as semifinais da Copa do Brasil 2026.

tem muita coisa bacana pra gente falar hoje, principalmente do Atlético, né? Que superou o Cruzeiro. O Cruzeiro saiu, né, à frente aí do placar. O Atlético conseguiu a virada aos 43 minutos do segundo tempo. E essa virada deu a classificação aí para o Atlético nesta Copa do Brasil 2026. É o primeiro clube classificado às semifinais da Copa do Brasil, o nosso Clube Atlético Mineiro.

É, o Atlético classificou ontem sobre o Cruzeiro com gols de Vitor Hugo e Fred. O Caio Jorge fez o gol do Cruzeiro de pênalti, abrindo o placar depois de sofrer um pênalti pelo Vitão. O Vitão que entrou novamente no lugar do Juan Tressoldi, que saiu lesionado, sentiu aí a posterior da coxa esquerda e saiu. O Vitão entrou e fez aquele pênalti sobre o próprio Caio Jorge. Matheus Pereira pegou a bola pra cobrar, não cobrou. Caio Jorge foi, pediu, falou, deixa comigo, e fez uma bela cobrança, batendo no canto superior esquerdo do goleiro Everson, que nada pôde fazer. Logo depois, né, o jogo começou a ficar muito bom. O Cruzeiro, depois da partida, começou a recuar um pouquinho as suas linhas. O Atlético partiu mais para cima e ficou por isso no primeiro tempo. 1-0 pro Cruzeiro, foi pro intervalo com provocação do Caio Jorge, falando que o papai chegou, papai tá aqui. E no segundo tempo, aos 15 minutos, o Vidalba foi expulso depois de um lance, já tinha tomado cartão amarelo e foi expulso depois de um lance junto ali, né, uma falta aí sobre o Coelho aos 15 minutos, e o Cruzeiro ficou com um jogador a menos. O Atlético já era superior antes, né, no início do segundo tempo. O Atlético já era superior antes da expulsão do Vidalba, e depois o Atlético, né, colocou toda a sua superioridade numérica e técnica também. O Cruzeiro recuou muito e acho que o Arthur Jorge fez mexidas achando que o jogo já estava ganho. É isso que aconteceu. No meu ponto de vista, tá? O Arthur Jorge, ele achou que já tinha ganhado a partida e foi lá e falou, agora eu vou mexer. Tirou os três batedores de pênalti do Cruzeiro. Ele tirou Gerson, Matheus Pereira e Caio Jorge. Aí não tinha jeito, meu amigo. Aí não tinha jeito. Aí a situação ia ficar ruim pro lado dele. E que realmente ficou. Né? O Cruzeiro não suportou essa pressão do Atlético, fez o seu gol, conseguiu empatar a partida. E aí o Cruzeiro não suportou, né? O primeiro gol do Atlético aos 22, aos 32, se não me falha a memória, aos 32 minutos, uma jogada pela direita com o Coelho. O Coelho tocou essa bola no rasteira pro Renier na pequena área, na grande área. O Renier deu um corta-luz, ela sobrou pro Vitor Hugo. O Vitor Hugo rolou para trás pro Fred. A bola tava passando um pouquinho do Fred. O Fred foi e fez o segundo gol que deu a classificação. Esse foi aos 43. Aos 32, né, o Fred recebeu essa bola também do Coelho, tocou pro Vitor Hugo, que girou e bateu no meio do gol, de debaixo do goleiro Otávio. Então, a classificação do Atlético merecida. O Atlético jogou muito, o Cruzeiro jogou muito também. Foi uma das melhores, vou corrigir aqui, foi a melhor partida de Atlético e Cruzeiro dos últimos anos. Foi o melhor clássico dos últimos anos. Foi uma partida sensacional. As duas equipes mostraram que tem elencos muito qualificados. Agora, o Cruzeiro está em uma situação mais complicada, porque o Cruzeiro perdeu a chance de título. Porque na Copa da... Tá fugindo, ó. No Campeonato Brasileiro, eu não acredito que o Cruzeiro vá conseguir

ser campeão no Campeonato Brasileiro? Acho que não. Acredito que não. Agora, a diretoria do Cruzeiro, depois da partida, o Pedro Júnior foi lá, se desculpou, assumiu a culpa junto com a comissão técnica, junto com o elenco, assumiram a culpa dessa eliminação, né? E falaram agora que a meta do Cruzeiro é se classificar para a próxima Libertadores. Então, assim, a situação do Cruzeiro fica mais complicada porque Flamengo, Palmeiras e Cruzeiro foram as equipes que mais contrataram no Campeonato Brasileiro em 2000, que mais contrataram na temporada 2026. Flamengo está seguindo a Libertadores, Palmeiras está seguindo a Libertadores, Flamengo e Palmeiras estão disputando o título brasileiro e deve ficar entre os dois mesmo, a não ser que o Atlético Paranaense faça alguma coisa aí. Mas deve ficar entre os dois, né, o título. E o Cruzeiro, que foi o terceiro clube que mais contratou em 2026, um dos três clubes, está ficando para trás. Está ficando para trás. Então a obrigação do Cruzeiro agora não é título mais. É se classificar para o Libertadores. Não tô querendo colocar pilha, que se for o Atlético for eliminado pro Inter ou pro Grêmio, ou chegar à final e não for campeão, né? Não conseguir passar pela Sul-Americana também contra o Santos, pelo Santos, tá errado também. O Atlético em 2024 foi vice-campeão da Copa do Brasil e da Libertadores. Muito errado chegar até duas finais e não conseguir vencer uma. É porque chegou aos trancos e barrancos, o elenco bagunçado, comissão técnica bagunçada, confusão interna, dívida, tudo vindo à tona. 2025 a mesma coisa. Tava tudo errado. A chegada do Barba Domingues ao Atlético fez essa mudança, essa virada de chave do clube. Já são 14 jogos sem perder. É uma invencibilidade muito grande para um técnico que tem uma personalidade, inclusive é aniversariante, estava fazendo acho que 48 anos ontem, fez 48 anos ontem. E um fato, para quem viu o jogo pela TV, a calma dele durante a partida, quando o Cruzeiro fez o gol, ele manteve a calma. Quando o Juan Tressoldi se machucou, que o Vitão foi entrar, a tranquilidade que ele passou pro Vitão, ele olhou pro Vitão, apertou a mão do Vitão, sorriu pro Vitão, passando confiança, menino de 18 anos. Tudo bem, ele fez o pênalti, tá errado. Fez o pênalti. Não precisava dar uma carga daquela sobre o Caio Jorge, atrás do Caio Jorge. Não tinha necessidade. Era só apertar a marcação, só manter a marcação. Mas no decorrer da partida, ele tirou muitos lances ali de perigo do Cruzeiro, que poderiam deixar o Cruzeiro na cara do gol com possibilidade de fazer o gol. Aí também vem a qualidade do meio campo do Atlético depois da chegada do Fred e do Castanho. São dois jogadores que deram qualidade de ataque, o Fred, e de marcação, que é o Castanho. O Castanho ontem marcou muito. O Castanho é tipo o Alan Franco, tô falando que eles são iguais, tá? Mas é mais ou menos, é tipo ele. Eles não aparecem no jogo com lances, toques, chute, gols, mas a marcação é impecável. A antecipação de um passe é tudo impecável. Impecável. Então isso fez a diferença. E acredito que se não fosse esses dois jogadores, acredito não. Se não fosse esses dois jogadores, o Cruzeiro não tinha classificado. O Atlético não tinha classificado. O Cruzeiro não tinha sido eliminado. Porque foi uma assistência do Fred e um gol do Fred. E aí? Então, um jogador que chegou, vibrou muito. E eu achei, assim, espetacular a união desse clube, desse elenco. Depois, comemorando com a torcida, fazendo o trenzinho, daqui mesmo que foi feito lá em 2013, né? No Campeonato Mineiro, com o Ronaldinho, o Luan, o Menino Maluquinho, o Hever, aquela turma. Foi feito ontem também, fizeram um trenzinho, cantando, comemorando, todos unidos, né? A união ali do Lodi com o Bernard. O Bernard falando da união do elenco, o Fred falando da união do elenco. Inclusive, eu vou colocar aqui uma fala do Fred, pra gente já começar, né, a trazer aqui as falas de jogadores.

0: jogadores do Cruzeiro e do Atlético, o Fred é o primeiro a falar aqui no Alternativa Esporte.
1: Lembrei na hora do seu gol uma entrevista que a sua tia deu, falando que o seu avô acordava cedo para te levar para treinar, 5 anos, 6 anos, com aquele sonho de vestir a camisa do Atlético. O que você diria para aquele garotinho hoje ao marcar esse gol e realizar esse sonho na arena?
2: Cara, nem sei o que dizer. Eu te falei, cara, não tenho palavras. Para mim, realmente é um sonho que eu tô vivendo. E meu avô sempre dedicou muito, meus pais também sempre dedicaram muito por mim na minha vida, na minha carreira. Então, assim, eu só tenho que agradecer a eles, agradecer a Deus que nos honrou, que fez eu fazer essa escolha de vir pro Atlético. Então, assim, agora é comemorar e depois descansar, que no fim de semana já temos um jogo importante, próxima semana temos mais jogos e continuar realizando sonhos.
0: Continuar realizando sonhos dele e do torcedor atleticano. A torcida do Atlético está muito satisfeita com ele. E está muito satisfeita também com o Everson, né? Que ontem fez um esforço tremendo para estar na partida. E o técnico do Atlético, Barba Domingues, depois da vitória do Atlético e da classificação para a semifinal da Copa do Brasil, citou o Everson, que hoje, para mim, é o melhor goleiro do Brasil. Os melhores goleiros do Brasil estão em Minas, que é o Everson e o Otávio. Para mim hoje. Ah, mas tem outros goleiros, tá? Não, tem o Hugo Souza, tem Rossi, tem o Everton também, que pega muita no Grêmio, tá? Mas o Everson e o Otávio hoje eles são disparados. Tá? E ele trouxe essa informação do goleiro Everson, que tem 36 anos e se esforçou muito e tá ajudando muito o Atlético. E ele falou no e eu trago agora para vocês.
3: Está com muita dor agora, porque ele fez um grande esforço para estar nesta partida. Não foi fácil para ele, nem para o time, porque o que ele joga é muito. Para mim também é dos melhores. Então, acreditamos em Delfim, mas sabemos que temos o melhor goleiro. Ele fez grandíssimo esforço. Não sabíamos se íamos contar com ele.
0: Não sabia se ia contar com ele, mas contou. Né? E ele foi o cara que ajudou o Atlético até aqui. Né? Ontem não teve tanto trabalho assim, né? Daquele jogo de ontem, foi só a penalidade mesmo. Teve um lance também do Caio Jorge, que a bola bateu na trave. Né? Foi só que eu lembre assim, esses dois lances realmente de perigo. Mas jogou no esforço. Jogou no limite. Se esforçou para jogar. E um lance que está sendo muito polêmico, está dando muita polêmica esse lance, é o lance, inclusive, do pênalti. Muita gente fala que não foi, depois fala que teve um lance do Fabrício Bruno sobre o Lodi no segundo tempo e o juiz não deu, né? Mas o Lucas Romero falou sobre esse lance aí do pênalti e agora eu trago para vocês.
4: Primeiramente, acho que é normal, é um jogo aberto, que os dois estamos procurando a classificação para a seguinte fase. A gente conseguiu um gol, acho que quando a gente tem a bola no pé, consegue juntar passes, é muito melhor e conseguimos crescer no jogo. Depois, claro que eles estão em casa, tem que sair para o jogo também, conseguiram essa uma jogada, mas a gente está bem defensivamente.
5: Desculpa, o Fred falou agora que acha que não foi pênalti, que o Caio Jorge cai demais. Qual a sua percepção?
4: No vídeo, tem que ver, foi um pênalti muito claro. Eu acho que caiu muito esperto, esperou o cara, chegou muito forte dentro da área. Foi falta,
0: foi pênalti, não adianta, foi pênalti. Aquilo ali foi penalidade, sim, tá? Foi pênalti, bem marcado. Do outro lado, também poderia marcar um pênalti se ele quisesse, mas foi um lance um pouquinho diferente. Foi meio de lado, né? E foi um jogador indo em direção ao outro, né? O zagueiro do Cruzeiro e o Lodi, um indo em direção ao outro. Ali, o Vitão, infelizmente, foi infeliz mesmo. Foi pênalti, mas não foi o suficiente, né? Pro Cruzeiro classificar. E o Matheus Pereira, inclusive, também falando do

0: cartão vermelho que foi dado ao Vidalba. Vamos ouvir o Matheus Pereira.
1: Ah, minha indignação foi pelo amarelo, que o Klaus não ia dar. E ele deu porque o bandeirinha disse que era amarelo. Ele nem ia dar o amarelo, ele acabou que deu o amarelo, condicionou completamente o jogo. É, não fiquei puto, maneiro nenhuma ter saída. É, igual eu sempre falei, eu sou mais um pra ajudar. E naquilo que me compete eu vou fazer o meu melhor. É, até respeitando meus companheiros também que entraram. Então a minha indignação, a minha chateação tem a ver simplesmente com o segundo amarelo que ele nem ia dar e acabou dando. E ficou difícil, ficou mais difícil pra gente.
0: É, ficou difícil pro Cruzeiro realmente. Né, aquele segundo cartão, aquele a cartão amarelo, depois a expulsão, né, aos 15 minutos. Mas, no meu ponto de vista, tá, gente? Ali foi um lance que realmente os dois lances foram para cartão. E se o Bandeirinha chamou, é porque o Bandeirinha viu. O Bandeirinha, ele serve, né, só para levantar a bandeira ali para impedimento, ou não. Ele serve para orientar o árbitro também em um lance que ele tá próximo, o árbitro tá longe. Né? Realmente foi, ali foi realmente falta. Não tenho porquê questionar isso. Foi falta para cartão, já tinha cartão, expulso, acabou. Entendeu? Então, assim, o Atlético mereceu essa vitória. Hoje, né, começa aí hoje ainda. Deixa eu dar uma atualizada aqui. Da Copa do Brasil. A Copa do Brasil hoje tem, né? Hoje tem aí Santos e Palmeiras na Vila Belmiro às 21h30. Quarta-feira, amanhã. Rapaz, aqui. Ah, agora atualizou. Santos e Palmeiras na Vila Belmiro às 21h30. Vitória e Vasco hoje também no Barradão às 21h30. E amanhã o Atlético vai descobrir quem será o seu adversário. Grêmio vai enfrentar o Internacional na Arena do Grêmio. Primeiro jogo 0-0. Quem vencer agora, estão na mesma situação que Atlético Cruzeiro. Situação do Vasco é menos preocupante, mas nem tanto, porque o Vitória tem um timaço dentro de casa, joga demais dentro de casa. Conseguiu eliminar o Flamengo em casa e o Atlético Paranaense em casa. O Flamengo, que é o vice-líder do Atlético Paranaense, que é o terceiro colocado brasileiro. Equipes fortes. O Atlético Paranaense com o artilheiro da temporada. E vai jogar com o Vasco, que tem um gol só de vantagem. Então, Vitória tem chances, sim. Né? Do lado do Palmeiras e Santos ali, o Palmeiras, pra mim, já tá classificado, a não ser que aconteça algo assim. Nossa, algo muito. Fora da casinha pro Santos classificar. Acho que vai dar aí. Eu acho que corre o risco de dar Palmeiras e Vitória, Atlético e Internacional. Vou chutar aqui. Até Atlético e Inter. Eu acho que o Inter pode surpreender o Grêmio hoje. Né? O Grêmio não tá fazendo boas partidas, assim como o Inter também não, mas pelos dois jogos, pelo jogo do Atlético contra o Grêmio, que o Atlético venceu o Grêmio, e um jogo do Inter contra o Atlético, aquele empate, por mais que era time misto, o Inter mostrou mais vontade de jogar do que o Grêmio. Então, assim, eu acho que hoje classifica Vitória, Palmeiras e Grêmio. Hoje não, né? Se classificam. Hoje, Vitória e Palmeiras eu acho que passam. Amanhã eu acho que o Grêmio passa também. Aí vamos ter sorteios, né? De mando de campo, né? Parece que é isso mesmo, porque já tá definido os adversários. É só sobre mando de campo aí mesmo, as datas, tudo certinho. E vai ser uma semifinal disputadíssima, né? De um lado Atlético, Grêmio ou Inter, do outro lado, se der Vitória e Palmeiras, se der Palmeiras e Vasco, se der Santos e Vitória, o Santos e Vasco também, né? Mas é uma semifinal que, se a gente pegar aí dos clubes que ainda estão, né? Do Atlético e dos outros que ainda vão jogar, dos sete clubes, o Palmeiras está sendo candidatíssimo ao título. Só que essa invencibilidade do Atlético, essa temporada que o Atlético está fazendo aí, esses 14 jogos, né? Esse futebol que o Atlético está apresentando, o Atlético também entra aí com sendo um dos candidatos aí pelo que está fazendo na atualidade. Se a gente pegar aí o Atlético antes da Copa, né? Contra o Ceará sofreu, o Juventude sofreu, mas são equipes inferiores. O Atlético sofreu para passar do Cruzeiro? Lógico que sofreu.

0: Goiás melhorou muito seu futebol. Eu acredito que se fosse o Atlético jogando da mesma forma que jogou um pouco antes da paralisação para a Copa do Mundo, o Cruzeiro tinha eliminado o Atlético. Eu acredito que sim. Só que a chegada do Fred, do Castanho, esses jogadores importantíssimos aí para o meio campo do Atlético, tanto a parte defensiva quanto a parte ofensiva também, a gente vê uma qualidade do Fred de passe, é isso que a gente precisava. Ontem eu até tava pensando na hora assim, até brincando com o pessoal lá em casa. E rapaz, ninguém tá sentindo falta do Hulk mais não, hein? Porque o Fred pegou a camisa 7 do Hulk, né? E o cara tá mostrando uma vontade assim, gigantesca. Na hora do gol do Vitor Hugo, ele comemorou como se fosse um torcedor. Na hora do gol dele, ele nem acreditou. Depois também, o cara tava comemorando igual torcedor. Então esse realmente é muito difícil, tá? A gente ver um jogador barra torcedor, né? Muita gente fala, né, do Atlético aí, que tem aquele negócio que entra jogador e sai torcedor. Isso aí é verdade, muitos fizeram isso. Mas o cara que entra torcedor, se o cara que entra jogador sai torcedor, você imagina o cara que entra já sendo torcedor, sai o quê? Fanático, né? No bom sentido, né? Entra fanático, sai do clube fanático. O Fred, eu acho que veio pra jogar até o final da sua carreira no Atlético. 33 anos, do jeito que ele tá jogando esse futebol aí, tem futebol pra jogar aí por mais 3, 4 anos, tranquilamente. Um cara que se cuida fisicamente, um cara família, que não tem farra, não tem baladaiada, não tem nada. Não é um cara que se cuida. Então é um cara, é tipo o Hulk se cuida. O Hulk tem 39 anos. Fez um golaço de falta aí essa semana passada, né? Tá com os problemas lá, tô sempre pegando no pé dele, mas isso é normal. O cara é muito cobrado, porque o cara chegou com status de estrela, então vai ser cobrado, né? Inclusive até teve um BO aí, né? Que o Panda foi fazer um show no Mineirão, foi caçar ligar pro Hulk, a torcida não gostou, vaiou ele ameaçou de parar o show, uma confusão danada. O cara também não pensa, né? Mas o Atlético não tá sentindo falta, né, do Hulk, e o Fred, ele se encaixou perfeitamente desde o primeiro jogo dele no Atlético, que foi contra aquele empate contra o Internacional lá no Beira Rio. Desde aí, né? Só o terceiro jogo do Fred agora, né? Agora eu tô na dúvida, eu acho que é o terceiro jogo do Fred. Ele estreou lá, né? Teve o primeiro jogo, né, no Mineirão contra o Cruzeiro, foi muito bem também naquele empate de 1-1. E a vitória do Atlético agora, ele foi muito bem também. Pra mim foi o melhor jogador em campo disparado. Pra mim foi o Vitor Hugo. Vamos colocar aí, o Bernard perdeu alguns gols, mas foi muito bem também, mas perdeu muito gol, né? Furou, chutou em cima do Otávio, né? Não tirando os méritos do Otávio, né? Mas eu acho que foi o Lodi também, jogadores que se destacaram ontem. Fred, Lodi, Vitor Hugo, Bernard também. O setor ofensivo do Atlético, né? O Cassierra mais apagado, mas o setor ofensivo do Atlético foi muito bem, né? E muito bem também foi o Atlético. Com essa vitória aí, né, sobre o Cruzeiro, essa classificação aí, agora é só aguardar aí o vencedor da partida de Internacional e Grêmio Internacional, que vai acontecer amanhã. Amanhã já vou trazer também, né, os classificados de Vitória e Vasco, Palmeiras ou Santos para você. Tô chegando ao finalzinho. Amanhã eu tô de volta 11:30 para trazer mais notícias e ver daqui para frente como que vão ficar as situações de Cruzeiro e Atlético agora no Campeonato Brasileiro, tá? Fique com Deus, forte abraço e até amanhã.
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0: Alternativa 11:55.
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1: Meio-dia e meia.
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1: André Mendonça admite que recebeu Daniel Vorcaro. Presidente do STF cita momento de especial gravidade e que vai agir com serenidade e firmeza. Nova pesquisa Quest mostra empate entre Lula e Flávio Bolsonaro e Augusto Cury como terceira via. Anvisa suspende produção de todos os produtos em fábrica da Unilever em São Paulo. Justiça proíbe show de Ana Castela em festa da banana no interior de Minas. Surto de ebola deixa mais de 3 mil mortos no Congo.
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1: Olá, boa tarde. Hoje é quarta-feira, 2 de setembro de 2026, com edição de Hasler Abras e a apresentação de Cátia Pereira. Está no ar o Jornal da Itatiaia Tarde, meio-dia e 31. As mensagens que indicam uma relação entre Daniel Vorcaro e o ministro

0: Alexandre de Moraes ainda repercutem bastante em Brasília. Hoje pela manhã, pela primeira vez, o ministro Edson Fachin se pronunciou sobre este assunto, ao mesmo tempo em que André Mendonça admitiu que recebeu também Daniel Vorcaro. Vamos a Brasília. Quem está com a gente é o repórter João Pedro Melo, que traz pra gente as últimas informações a respeito. Boa tarde para você, João. João Pedro Melo, nós estamos sem contato com ele. Daqui a pouco a gente refaz a conexão para que ele traga para a gente as últimas informações envolvendo o caso Daniel Vorcaro, também as suspeitas a respeito do ministro Alexandre de Moraes. A gente tem também a informação de que o André Mendonça admitiu que recebeu Vorcaro, segundo ele, uma única vez. Enfim, o assunto ainda está rendendo bastante. Agora, 12:32. Pesquisa Quest, divulgada nesta quarta-feira, mostra um novo empate técnico entre Lula e Flávio Bolsonaro no segundo turno. O candidato à reeleição marca 42% das intenções de voto ante 41% do candidato bolsonarista. No último levantamento, o candidato à reeleição tinha 43% e o senador 40%. No primeiro turno, Lula tem 37% e Flávio 30%. Em terceiro lugar, se consolidando como a terceira via, aparece Augusto Cury do Avante, com 10%. O levantamento ouviu 2.004 eleitores entre domingo e ontem. A margem de erro é de 2 pontos percentuais para mais ou para menos. 12:33, cumprindo a agenda em Minas, o candidato Augusto Cury defende debate entre Lula e Bolsonaro sobre violência contra a mulher.
1: Em agenda nesta manhã em Belo Horizonte, o candidato à presidência da República, Augusto Cury do Avante, afirmou que, se eleito, quer conversar com o presidente Lula e com o ex-presidente Jair Bolsonaro sobre violência contra as mulheres e indicadores ruins no combate aos crimes de gênero.
2: Eu gostaria muito de conversar com Jair Messias Bolsonaro e com Lula da Silva. Por que a cada 5 ou 6 horas uma mulher é morta pelos seus parceiros? Por que teve 1 milhão de casos de um ano passado de informação ou de denúncia em relação à violência contra as mulheres? Por que elas recebem 21% a menos que os homens pelos mesmos trabalhos? Por que elas pagam 4% a mais de juros? Sabiam disso, vocês mulheres? Que elas pagam, então vocês não sabiam, elas pagam 4% a mais de juros que os homens, embora sejam melhores pagadores. E se, se vocês forem ver mulheres negras, pagam muito mais. Vê lá, tem estudo sobre isso na internet. Mas isso é uma crueldade. E por que o assassinato coletivo da autoestima das mulheres?
1: O candidato ainda afirmou que, se eleito, quer discutir a dívida dos estados, incluindo Minas Gerais. Ele quer focar nos altíssimos juros pagos à União.
2: Edson, o Propag é uma alternativa viável. Nós temos que rever os juros. Os juros que a União cobra é cruel. Asfixia os estados. O estado, aliás, nós temos até que pensar num pacto federativo. A União fica com grande parte do bolo, os estados com uma parte menor, e os municípios, onde tem as dores das pessoas, menor ainda. Nós temos que fazer um pacto nacional. E eu chamaria o executivo, o legislativo, os deputados federais e os senadores, e também já tem falado com grandes juristas. Vamos sentar juntos para, de fato, abraçar o país, para colocar o país nos trilhos.
1: Augusto Cury teve agenda na FAENG, a Federação da Agricultura e Pecuária do Estado de Minas Gerais, onde discutiu propostas para o agro com representantes do setor. Repórter Edson Costa.
0: Lula, candidato à reeleição, cumpre a agenda oficial no Palácio do Planalto com a sanção da lei que prevê a criação de protocolos específicos para o atendimento a urgências de pacientes com problemas cardíacos no SUS. Agora à tarde, o presidente se reúne com Marcelo Veik, que é secretário especial para assuntos jurídicos da Casa Civil, e com o chefe do gabinete pessoal, Oswaldo Malatesta. Flávio Bolsonaro passa o dia no Rio Grande do Sul, onde participa de feira agropecuária, almoça e caminha com apoiadores. À noite faz comício em Porto Alegre. Agora 12:36, a seguir aqui no Jornal da Itatiaia Tarde, presidente do STF cita momento de especial gravidade e que vai agir com serenidade e firmeza. André Mendonça admite que também recebeu Daniel Vorcaro.
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0: Agora 12:38, nós vamos a Brasília para conversar com o repórter João Pedro Melo. O assunto envolvendo Daniel Vorcaro e também o ministro Alexandre de Moraes ainda rende bastante na capital federal. E hoje, o ministro Edson Fachin, que é o presidente do STF, se pronunciou dizendo, né, João Pedro Melo, que postura pretende adotar diante do caso. Boa tarde para você.
19: É isso, Kátia. Boa tarde a você, boa tarde a todos que estão nos acompanhando. A gente estava de olho, né, nessa ação do Vorcaro envolvendo os ministros do STF. A gente teve a fala do ministro Edson Fachin hoje, dizendo que vai adotar as ações no tempo devido e sem qualquer precipitação. Diz que a análise desse assunto vai ser concluída nos próximos dias e aí vão ser observados os procedimentos institucionais pertinentes. Mas falou o seguinte, que as medidas que vão ser adotadas tratam, obviamente, sobre a liturgia do cargo de ministro do Supremo Tribunal Federal. E isso, claro, fazendo um reforço ali a essas mensagens que foram encontradas no celular de Daniel Vorcaro. Mas aí não é só especificamente sobre Alexandre de Moraes, porque André Mendonça confirmou também que se reuniu com Daniel Vorcaro, ex-dono do Banco Master, lá em março de 2025, foi em São Paulo. Esse encontro também veio à tona após mensagens e áudios terem sido encontrados no celular de Vorcaro e indicarem uma relação próxima entre o empresário e pessoas ligadas ao judiciário. Bom, Mendonça reconheceu essa reunião, afirmou que o encontro não representou qualquer favorecimento ao ex-banqueiro e disse que a conversa tratou apenas de um processo relacionado a precatórios. Mendonça disse ainda o seguinte, que a atuação dele nesse processo acabou contrariando os interesses defendidos por Daniel Vorcaro. Segundo o ministro, essa reunião foi intermediada pelo advogado Ciro Rocha Soares e pelo deputado federal Cezinha de Madureira. Esse caso, claro, ganhou muita repercussão no contexto das investigações sobre a operação do Banco Master e sobre as relações mantidas por Vorcaro com outras autoridades brasileiras. Mendonça também disse que não houve qualquer irregularidade nesse encontro, negou que a atuação dele tenha sido influenciada por essa conversa com o ex-banqueiro. E é claro que a gente vai seguir acompanhando outras repercussões aqui na capital federal. De Brasília, João Pedro Melo.
0: 12:40, a gente continua na capital federal porque hoje tem muito assunto para o jornalista que cobre os três poderes. Agora a gente está em contato com o Pedro Nascimento. Ô Pedro, enquanto a fervura está alta em relação ao Supremo Tribunal Federal, no Congresso Nacional também tem muito assunto, né? E temas de interesse da campanha de Lula à reeleição, começando pela escala 6x1, o fim da escala 6x1. Como é que esse tema pode avançar hoje, hein? Boa tarde para você.
12: Boa tarde também para você, Kátia. Boa tarde para todo mundo que acompanha Itatiaia. Temas que dizem respeito à eleição e também muito diz respeito à vida da população que acompanha esses textos que estão sendo debatidos. Um deles, esse que acaba com a escala de trabalho 6x1, discussão que tem movimentado o Congresso, Kátia. Inclusive, hoje o Senado Federal está lotado, as comissões estão cheias, tanto que foi aberto um novo

0: plenário para que as pessoas pudessem acompanhar essa votação que está acontecendo agora, enquanto a gente está conversando aqui na Comissão de Constituição e Justiça. Por aqui, Kátia, a previsão é que esse texto de fato seja aprovado, mas aí a gente tem uma manobra que a base do governo está tentando aprovar, que é a apresentação de um requerimento para acelerar essa tramitação e já levar essa proposta do fim da escala 6x1 diretamente para o plenário, para que o texto possa ser votado hoje. A gente lembra, como o fim da escala 6x1 já foi aprovado na Câmara dos Deputados, recebendo o aval do Senado, o texto já poderia ir para promulgação por parte do presidente Luiz Inácio Lula da Silva. Mas, claro, ainda falta uma discussão e ainda falta votação, né? No plenário são pelo menos 49 votos favoráveis em 2 turnos para que essa PEC seja aprovada. A oposição, ela tem defendido o adiamento dessa análise, apesar de não ter se posicionado contra o projeto, mas dizem que esse é o momento eleitoral e que isso pode contaminar, portanto, essa discussão, e promete obstruir essa sessão marcada para hoje à tarde. O texto que está sendo discutido e que deve ser aprovado na Comissão de Constituição e Justiça é relatado pelo senador Omar Aziz, do PSD do Amazonas, e pelo acordo feito para que o projeto tramite sem precisar voltar para a Câmara dos Deputados, a ideia é que seja o mesmo texto que foi aprovado na Câmara, ou seja, fim da escala 6x1, sem redução de salário e reduzindo a jornada máxima de trabalho, que hoje é de 44 horas, para 40 horas semanais. Esse é o projeto que deve ser aprovado hoje na CCJ e que está sendo discutido para talvez ser votado ainda hoje no Senado Federal, mas depende, claro, do senador Davi Alcolumbre. Kátia.
1: Ô Pedro Nascimento, e outro assunto também que chama bastante atenção é o fim da taxa das blusinhas. A medida provisória sobre esse tema vence daqui a 6 dias, ela caduca, então perde a validade, então tem que se correr contra o tempo, mas já teve alguns adiamentos, né? E nessa tarde a gente pode esperar que alguma coisa de fato vai acontecer?
0: Kátia, é o que indica, parece que sim. A comissão mista do Congresso, onde esse texto estava tramitando, aprovou agora há pouco, em questão de 10 minutos isso, o parecer que acaba com a chamada taxa das blusinhas para as compras internacionais de até 50 dólares. A votação que aconteceu na comissão foi simbólica, ou seja, não teve contagem de votos, porque já há um acordo desse texto pactuado com essas mudanças que foram feitas a pedido da própria indústria e do varejo também, que questiona essa questão das isenções. O texto agora ele segue para o plenário da Câmara, que tem sessão marcada para as 2 da tarde, deve ser votado ainda hoje, depois ele ainda precisa passar para o Senado, porque tem essa data limite, né? Até o dia 8 de setembro, se não for votado até lá, essa cobrança volta a ser feita. A relatora desse projeto, a senadora Leila Barros, que é do PDT do Distrito Federal, manteve o texto da medida provisória, só que o que ela fez de diferente foi incluir um mecanismo para acompanhar os impactos da isenção sobre a economia brasileira. A primeira avaliação será feita em 3 meses e depois, a cada 6 meses, começa a análise de emprego, renda, arrecadação, para saber se de fato essa taxa está contribuindo ou não para a indústria e para o comércio brasileiro. De Brasília, Pedro Nascimento.
1: Agora 12h44, a seguir aqui no Jornal da Itatiaia Tarde, Justiça proíbe show de Ana Castela em festa da banana no interior de Minas.
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1: A Polícia Federal encontrou indícios. O CNJ, Conselho Nacional de Justiça. Brasil tem queda de 7,2%. Por documento, deve informar de forma clara. Em 2024, houve um aumento.
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4: Meio-dia e 47, Justiça suspende shows da Festa da Banana após questionamento sobre gastos de R$ 2 milhões.
5: A Justiça acatou o pedido do Ministério Público de Minas Gerais e suspende shows da Festa da Banana em Santa Bárbara do Tugúrio, que será realizada de 23 a 27 de setembro. A decisão é da primeira vara civil da comarca de Barbacena. Em ação civil pública, o Ministério Público questionou a contratação dos artistas Ana Castela, Gustavo Mioto, Muriel Alves, Igor Ferrari, Yuri Troy e Delino Marçal ao custo total de R$ 1.816.000. Segundo a promotoria, embora as contratações tenham sido formalizadas por meio de um procedimento que não exigia licitação, a análise técnica apontou indícios de desproporcionalidade entre os valores gastos e a realidade financeira do município. Com a decisão, caso o município não suspenda os shows, foi fixada a multa de R$ 200.000 por ato praticado em desacordo com a determinação judicial. A liminar também impõe às empresas contratadas e aos representantes dos artistas a obrigação de não realizar, autorizar ou contribuir para a realização dos shows previstos. A reportagem da Itatiaia tenta contato com a Prefeitura de Santa Bárbara do Tugúrio. O espaço segue aberto. Da Zona da Mata, repórter Désia Souza.
4: Meio-dia e 49, a seguir, surto de ebola deixa mais de 3.000 mortos no Congo.
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4: A Polícia Federal encontrou indícios. 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
1: Brasil tem queda de 7,2%.
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1: Meio-dia e 51. O surto de ebola no Congo já causou 3.007 mortes e mais de 6.010 casos confirmados. Os dados foram divulgados nesta quarta-feira pelo Ministério da Saúde do país. O surto foi declarado em meados de maio e avança em um ritmo sem precedentes. A velocidade de propagação tem dificultado o trabalho das equipes de saúde, que tentam identificar pessoas que tiveram contato com infectados e interromper novas cadeias de transmissão. Segundo a Organização Mundial da Saúde, a epidemia permanece fora de controle e pode superar o surto de ebola registrado na África Ocidental entre 2014 e 2016, que matou mais de 11 mil pessoas. Meio-dia e 52.
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3: Vamos conhecer mais dois semifinalistas da Copa do Brasil. Às 9:30 da noite no Barradão, Vitória e Vasco. Primeira partida, Vasco 1-0. No mesmo horário, na Vila Belmiro, tem Santos e Palmeiras. Jogo de ida, Palmeiras 3-0. Amanhã, Grêmio e Internacional se enfrentam às 8 da noite na Arena do Grêmio. Primeira partida, 0-0. Quem passar, enfrenta o Atlético na próxima fase. O Galo, que eliminou ontem o rival Cruzeiro, depois de vencer por 2-1 de virada na Arena MRV. A Raposa saiu na frente com Caio Jorge de pênalti aos 30 minutos. A virada do Atlético veio na etapa final com Vitor Hugo aos 32 e Fred aos 42. O Cruzeiro jogou com um jogador a menos desde os 15 minutos do segundo tempo, quando o Vidalba foi expulso. Agora, o time celeste só tem o brasileiro pela frente. Domingo, encara o Atlético Paranaense às 4 da tarde no Mineirão. E a bola rola hoje também pela Série A. Em partida atrasada da quarta rodada, o Flamengo recebe o Mirassol às 7:30 da noite no Maracanã. Se vencer, o time carioca chega aos 51 pontos e encosta no líder Palmeiras, que tem 52. Para a rede Itasat, Daniele Rodrigues.
1: Agora meio-dia e 54, a seguir, Anvisa suspende produção de todos os produtos em fábrica da Unilever, em São Paulo.
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8: Você sabia que o Genipapo pode se transformar em uma nova fonte de renda para o produtor rural? O INAIS, Instituto de Inovação, Inteligência e Sustentabilidade do Sistema Faeng Senar e a ADM firmaram uma parceria para valorizar essa espécie nativa e desenvolver a bioeconomia em Minas Gerais. O projeto começa no norte de Minas e no Vale do Jequitinhonha, com uma capacitação de pequenos produtores e coletores para aproveitar o Genipapo de forma segura e sustentável. O trabalho envolve o mapeamento das áreas, técnicas de colheita, manejo dos frutos e cuidados para garantir a qualidade do produto. A proposta é transformar um produto hoje subaproveitado em uma oportunidade de trabalho que valoriza a produção local e ajuda a conservar a vegetação nativa. Sistema Faeng Senar, a camisa verde que transforma.
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9: Você já percebeu que viver no aperto financeiro parece que a gente se tornou um bombeiro, que a gente só vive apagando incêndio? O problema não é exatamente se eu ganho muito ou pouco, mas ponto tá nas decisões que vivem no improviso. Planejar não é prever tudo que vai acontecer, é estar mais preparado para o que pode acontecer. Isso começa com um hábito muito simples. Antes do mês começar, decide desde agora para onde que vai o seu dinheiro. Em vez de esperar tudo acontecer para só então descobrir. Quem troca o improviso pelo planejamento deixa de apenas reagir aos problemas e passa a construir soluções. Bora!
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1: Meio-dia e 56.

0: Quarta-feira, com tempo instável no centro-norte e leste de Minas Gerais, de acordo com o Instituto Nacional de Meteorologia. O avanço da frente fria tende a provocar pancadas de chuva e trovoadas na área central do estado. Ao longo do dia, instabilidades podem se desenvolver e atuar em localidades isoladas do noroeste e norte mineiros. Céu nublado e com condições de chuva durante toda a quarta-feira tendem a se limitar ao Jequitinhonha, Mucuri e Rio Doce. As temperaturas máximas já declinam no centro-sul e oeste, aliviando o calorão dos últimos dias. Contudo, no extremo norte do estado, a temperatura máxima ainda pode chegar a 39 graus. Repórter Fernanda Viegas.
1: Meio-dia 57, cai o financiamento de casas e apartamentos em Minas. Os detalhes com o repórter Leonardo Moraes, direto da redação do Diário do Comércio. Boa tarde, Leonardo.
2: Boa tarde. O financiamento de imóveis residenciais em Minas Gerais somou quase 40 mil unidades no primeiro semestre deste ano. O número representa uma queda de 1,4% em relação ao mesmo período do ano passado. Os dados são de um levantamento da Trilha, linha de negócios da B3. No estado, o financiamento de apartamentos recuou 4,3%. Já o financiamento de casas ficou estável. O cenário mineiro divergiu do resultado nacional. No país, as vendas financiadas de imóveis residenciais subiram 6,6% no primeiro semestre. O crescimento foi impulsionado pelas casas, que tiveram alta de quase 12%. Segundo especialistas, a leve redução da taxa Selic para 14% ao ano ampliou o poder de compra no país. A análise completa desse mercado você confere em diariodocomércio.com.br. Para Itatiaia, Leonardo Moraes.
1: Meio-dia 58, Anvisa suspende produção de sabão e amaciante em fábrica da Unilever, em São Paulo.
3: A Anvisa, Agência Nacional de Vigilância Sanitária, suspendeu a produção de todos os produtos de limpeza em uma fábrica da Unilever em Vinhedo, no interior de São Paulo. A decisão foi publicada no Diário Oficial da União nesta quarta-feira. A medida ocorreu após a constatação de irregularidades sanitárias no local e determina somente a suspensão da produção. Não há a determinação de recolhimento ou suspensão do uso de nenhum produto. Segundo a resolução, a fiscalização identificou o descumprimento de regras de boas práticas de fabricação para produtos saneantes durante uma inspeção realizada na unidade entre os dias 24 e 28 de agosto. Segundo a Unilever, a fábrica produz produtos relacionados às linhas de sabão líquido para lavar roupas e amaciante líquido também para roupas. Entre as inconsistências mapeadas estão falhas nos controles realizados durante a fabricação e antes da liberação dos produtos, deficiências no monitoramento da água utilizada no processo produtivo e fragilidades na investigação e correção de problemas identificados pela própria empresa. Em nota, a Unilever confirmou que recebeu a equipe da Anvisa na fábrica de Vinhedo e afirmou que considera os apontamentos parte importante para a evolução contínua de seus processos produtivos. De São Paulo, repórter Yuri Cavalieri.
1: Uma hora termina aqui o Jornal da Itatiaia Tarde. Até amanhã.
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5: Boa tarde. O cronograma de obras dos trevos do Sion e do Cruzeiro Celeste em João Molevade estão em estágio avançado, com conclusão prevista para o final de outubro, de acordo com a concessionária Nova 381. Segundo a empresa, os condutores já encontram uma nova condição de circulação pelos trevos, que foram alargados, diminuindo a rotatória e aumentando a vazão para melhoria da fluidez do tráfego. O redimensionamento dos trevos também vai facilitar a circulação de bitrens veículos pelo trecho. Conforme a nova 381, os trabalhos de sinalização horizontal e vertical estão sendo executados. Ainda de acordo com a concessionária, pontos de conversão que ofereciam riscos foram fechados com as alternativas devidamente sinalizadas por balizadores. Essas obras não constam no contrato de concessão da nova 381 e são realizadas em parceria com a Prefeitura de Molevade. Eu volto daqui a pouco com mais notícias. Direto da redação, Kinderli Brandão.
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1: Boa, vamos nessa aí. Boa tarde pra todo mundo. Cheguei o Elisson Fabrício, alvivaço aqui no Som da 91. Nessa quarta-feira, meiota de semana, 2 de setembro 2026 é o ano. Bora pra cima, hein? Mais uma terça-feira abençoada pelo Papai do Céu pra todos nós. Terça não, quarta, né? Onde é que eu vi terça aqui, né? Quarta, já tô voltando no tempo, não pode, né? Falar em tempo, olha, tá passando depressa demais, faltando 120 dias pro ano acabar. Acabou, passou já era 2026, né? Bom, então bora aproveitar cada segundo do seu dia, porque você sabe, né? Quarta-feira, 2 de setembro 2026, nunca mais, hein? Bom, a partir de agora tá liberado o nosso zap, o zap que mais bomba na região, você sabe que tá sempre à sua disposição, tá bom? Pra você pedir seu som, mandar o seu recado através de áudio, de texto, enfim, o importante aqui é você participar, é o 38516244. Estamos no inverno, fase da lua minguante gibosa, virgem, é o signo regente, parabéns.

você, completando mais um ano de vida. Aê. Receba aquele carinho em nome de toda a equipe alternativa, tá bom? Bom, deixa eu ver aqui dia hoje. Hoje é dia do repórter fotográfico, dia do florista. Parabéns aos profissionais da área. Que vamos com tudo pra cima da quarta, meiota de semana, o finalzinho de semana tá chegando, e vai chegar, ele chega meio tímido depois daquele o ar da graça, como dizem por aí, né? Bora então, ó, tem esse fato também que é muito legal, Ouro Preto vira patrimônio da humanidade, aê, aplausos para Ouro Preto. Ali tem um ouvinte lá também, lá em Ouro Preto também, obrigado pelo carinho da audiência e a moçada de Mariana também, tamo junto sempre misturado, vamos começar então a parada por aqui, tem Engenheiros do Havaí, lá no fundinho do baú, Novos Horizontes, essa música é demais, hein? É Humberto Gessinger nos vocais, manda super bem esse cara, né? Aumenta aí que vale a pena. Agora 1:08, boa tarde pra você, uma ótima quarta-feira.

0: o som do Gustavo Lima, embaixador, aqui no som da 91, fechando muitíssimo bem a primeira sequência do Conex. A sua começou do pontapé inicial, já foi, daqui a pouquinho, depois do intervalo, tem mais, hein? 3851-6244, tá liberado?
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0: Nativa Alegria, que contagia, bom demais esse som, Sorriso Maroto, Ferrugem, Grupo Benzadeus, Perdas e Danos. Aí sim, fechando aqui mais uma sequência do Conexão Alternativa. Nossa, tá faltando você, hein? Já sabe que 3:30 tem momento Zap Zap, 38516244. Já garante aí o seu alô, hein? 3:30 tem momento Zap Zap.
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2: Isabela, e a hora?
0: Alternativa 1:44, boa tarde.
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0: Ludi também merece nota 100, não é verdade? Ludmila, garota nota 100. Aqui fechando a primeira hora do Conexão Alternativa, edição de quarta-feira, meiota de semana. A gente ainda conferiu o som do Hugo e do Guilherme, Magia. Aliás, Magia não, Mágica, mas é parecido, tudo igual ali, né? Tá a mesma coisa ali, né? A gente ainda conferiu o Ed Brito com Samuel, Toda Mulher. Já, já, depois do intervalo tem mais, tem a segunda hora do Conexão Alternativa, 3:30, tem momento Zap Zap e o nosso Zap à sua disposição, 38516244.
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0: Excelente quarta-feira para você, 12 em ponto na alternativa, mais uma edição do Informativo chegando com Kinderly Brandão direto da redação. Boa tarde, Kinderly.
2: Oi, Wellison, boa tarde. Devido às inúmeras queixas sobre o serviço de transporte público prestado pela Enscom em João Malevade, vai acontecer amanhã na Câmara Municipal uma audiência pública para tratar sobre o tema. A audiência foi requerida pelo vereador Revetre Teixeira com o objetivo de discutir a atual situação do transporte público coletivo, bem como os impactos que a precariedade, a redução e alterações na prestação do serviço vem causando à população. Para a audiência, foram convidados representantes da Prefeitura de João Malevade, do CETRAN, da Enscom, do Ministério Público, dos usuários do transporte público, de associações de moradores, de entidades estudantis, das pessoas com deficiência e mobilidade reduzida e de demais órgãos e instituições interessadas no tema. A população é convidada a participar da audiência a partir das 6:30 PM de amanhã no plenário da Câmara. Também vai ser possível acompanhar a transmissão ao vivo pelo canal do YouTube da Câmara Municipal de Molevade. A audiência visa dar voz aos usuários, promover um debate amplo e transparente, buscar soluções concretas e cobrar eficiência na prestação de um serviço público essencial para a população de Molevade. Eu volto daqui a pouco com notícias da nossa região. Direto da redação, Kinderly Brandão.
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0: de volta por aqui, mais uma hora chegando no Conexão Alternativa na sua tarde de quarta-feira, meiota de semana, hoje 2 de setembro de 2026. E aí, já pediu seu som? Já mandou seu recado? 3:30, tem momento zap zap, hein? 3851-6244, sapeca e vai, manda.
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0: Bora começar mais uma hora, hein? Lá no fundinho do baú da Alternativa, esse som é demais, é Toto Rosana.

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certeza que o sistema é bruto demais. Ó, o som do Fidume do Jeca fechando mais uma sequência aqui do Conexão. Só as melhores pra você. Aquele gás maneiro na sua tarde de quarta-feira, meiota de semana. Vou pro intervalo e volto daqui a pouquinho, mas tá rolando sua participação. Você já mandou seu zap de áudio, de texto, não importa. Importante aqui é você participar. Então participa com a gente. 3:30 tem aquela edição maneira aí do momento Zap Zap. Você sabe que é a bagunça do bem, né? 3851-6244, então já vai mandando aí. Eu vou pro intervalo, mas eu volto, hein? É bem rápido. O intervalo aqui, ó, pequenininho. Pausa para um copo d'água e a gente se fala na virada.

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0: Positiva, alegria que contagia. Não quer dizer que isso seja boa, né? Vitor Clay com Joyce Alana. Abalo é psicológico. Essa música é top demais. Fechando mais uma sequência aqui do Conex. Conexão Alternativa que volta daqui a pouquinho com muito mais da sua quarta-feira.
1: Tá gostando, né?
2: É claro que sim.
1: Então não sai daí, porque já já a gente detona o seu som aqui. 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
0: Alternativa 2:43. Boa tarde.
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1: Virando com a informação, mais uma edição do Informativo 91, agora 3 em ponto para você, uma excelente quarta-feira. Chegando Kinderly Brandão, direto da redação, hein, Kinderly?
2: Ei, Wellison, estamos de volta com mais informações. Nesta semana, até o dia 6 de setembro, a concessionária nova 381 continua com o cronograma de obras na BR-381, entre Caeté e Governador Valadares. A construção de canalização vai ser realizada entre João Molevade e Bom Jesus do Amparo, entre Santana do Paraíso e Belo Oriente e entre Caeté e Bom Jesus do Amparo. Já em Nova Era, entre João Molevade, São Gonçalo do Rio Abaixo e Antônio Dias, o pavimento vai receber fresagem e recomposição do asfalto. Já o pavimento rígido recebe obras nos municípios de Antônio Dias, São Gonçalo, Bom Jesus do Amparo, Nova União e Caeté. Vai ser realizada também terraplanagem em diversos pontos da rodovia. Em Bom Jesus do Amparo, na área de construção do ponto de parada de descanso para caminhoneiros, e em Antônio Dias, Jaguaraçu e Nova Era, para tratamento de erosão. Em Ipatinga, as obras para melhorias no trevo de Caravelas continuam. A operação Tapa Buraco, a conservação da faixa de domínio, incluindo roçada, poda de árvores e arbustos, limpeza de pista e dos acostamentos, além da remoção de resíduos e entulhos ao longo da BR-381, seguem durante toda a semana. A nova 381 orienta que os motoristas redobrem a atenção ao trafegar pelos trechos em obras, respeitando a sinalização temporária, os limites de velocidade e as orientações das equipes operacionais. Eu volto em breve com mais informações. Direto da redação, Kinderly Brandão.
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1: Alternativa 3 e 1, boa tarde.
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Mas com certeza toca sucesso e é toda hora, viu? De volta por aqui, a última hora do Conex, chegando na sua tarde de quarta-feira, meiota de semana. Daqui a pouquinho, 3:30, tem momento Zap Zap. 385-6244, liberado pra você. Enquanto isso, tem som legal pra gente curtir aqui, ó. Simple Minds.

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alegria que contagia, a parceria do Loirinho do Sertanejo, Michel Teló com Mari Fernandes. Olê aleatório, fechando mais uma sequência, rolou o som da Ivê Tudo. Ah, Ivete Sangalo, energia de gostosa. A gente confere mais daqui a pouquinho. Logo após o intervalo tem momento Zap Zap 38516244. Já vai mandando seu zap de áudio aí, de texto, enfim. Bora interagir com o som aqui da 91, hein? Só falta você.

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Bora começando mais uma edição aqui do Momento Zap Zap, na sua alternativa, alegria que contagia. Aplausos pra esse momento, que é mágico, é maravilhoso. E você aí, tá tudo bem, tudo certinho? Tudo na paz? Tá fazendo o que é de bom aí, hein? 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

0: Alô pra você que se liga aqui no Som da 91, nos dando aquela moral com o som ligado, moçada do volante grandão, do volante pequenininho, obrigado. Pausos pra essa turma aí, a moçada aí sempre nos dando aquela carona bacana, né? Aí sim, passeio de graça. Vamos lá pro áudio aqui, fala comigo, boa tarde, fala.
1: Boa tarde, meu amigo Wellington.
0: Boa.
1: Bem com o senhor, né? Que é Flávio do Bairro Luanda.
0: E aí, Flávio?
1: Passa pra nós aí, por favor, Oceano com Djavan.
0: Ó. Obrigado, pediu bem, hein? Falou pouco, mas falou bonito, deixa eu ver. Oceano, essa música é legal, hein? Djavan, tá na sequência aqui pra gente conferir se der tempo. Deixa eu ver aqui o boa tarde do meu amigo Cabelo. Aplausos pra ele, cadê os aplausos aí? Se possível, toca uma música pra mim. Aí sim, hein? Cabelo de São Domingos da Prata. Abraço, beleza? Quem mais tá comigo aqui? Deixa eu ver. Fala, boa tarde.
2: Boa tarde, Conceição, tá falando.
0: Oi, Conceição.
2: Passa uma música no Castelo pra mim. Tô na TV, tô indo pra viajar. Passa uma música pra mim.
0: Boa viagem pra você, querida. Obrigado pela carona, boa viagem pra você, tá bom? Vou deixar que a gente toca assim, tá? Ana Castela que ela pediu, não foi? Qual que é a música mesmo aí? Memória tá curta, hein, rapaz?
2: Boa tarde, Conceição, tá falando. Ah. Passa uma música lá no Castelo pra mim. Tô na TV, tô indo pra viajar. Passa uma música pra mim. Me curtindo lá no Castelo da Porteira.
0: Ah, tá bom. Ela não... Você ficou com a música? Eu não vou tocar aqui, Dona de Mim. Tá bom? Tocar aqui na sequência aqui. Mas antes tem mais recado pra gente conferir. Boa tarde, aqui é o Fernando de Itabira. Fala, Fernandão! Como é que tá Itabira aí? Tá 100%? Deixa eu ver, quero ouvir a música Alícia Ferreira, 30 Atrapalhado, aí sim, hein? E também o Vandeir Pressão chegando, chegou com tudo aí, o Vandeir Pressão! Fala, Vandeir, só na boa! Trabalhando muito. Você deve estar trabalhando, com certeza. O cara aí é só trabalha, 24 horas quase, né? Fala comigo. Deixa eu mandar um abraço também aqui pro Acílio Lopes Ferreira. Esse cara eu não posso deixar de mandar abraços, né? Lá em Portugal, o Acílio tá só de boa, curtindo aí o som da 91. Aê. Salve também pro Cleiton Max, excelente comunicador também, tá só na cola, né? Falou, tô te ouvindo direto aqui, viu? Manda alô aí de vez em quando, é claro. Abraço também pro Anderson Pena. Alô, Penosa! Deve estar na cola, né? Ontem mandou mensagem, falou, tava te ouvindo, cara. Hoje eu perguntei, você tava me ouvindo? Tava não. Entendi não, hein?

Van, hein? Oceano, fechando aí mais uma edição do Momento Zap Zap. Obrigado aí você que participou, mandou seu zap de voz ou de texto. Obrigado. Depois do intervalo, a última sequência do Conex.

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0: Motivo Alegria que contagia e o Mano Walter me tortura. Fechando mais uma sequência, passando a régua aqui, mais uma edição do Conexão Alternativa. Tá chegando ele, o Alex Ribeiro, o professor. Vai assumir a partir de agora o maquinaço. Mais uma edição do Top Sertanejo, só sertanejo bruto. E a gente se fala amanhã, já véspera do Dia da Alegria Sem Motivo. Valeu, turma. Obrigadão pelo som ligado aí. Tchau.
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13: Ei, Wellison, estamos de volta com mais informações. O cronograma de obras dos trevos do Sion e do Cruzeiro Celeste em João Levade estão em estágio avançado, com conclusão prevista para o final de outubro, de acordo com a concessionária Nova 381. Segundo a empresa, os condutores já encontram uma nova condição de circulação pelos trevos, que foram alargados, diminuindo a rotatória e aumentando a vazão para melhoria da fluidez do tráfego. O redimensionamento dos trevos também vai facilitar a circulação de bitrens pelo trecho. Conforme a Nova 381, os trabalhos de sinalização horizontal e vertical estão sendo executados. Ainda de acordo com a concessionária, pontos de conversão que ofereciam riscos foram fechados com as alternativas devidamente sinalizadas por balizadores. Essas obras não constam no contrato de concessão da Nova 381 e são realizadas em parceria com a Prefeitura de Molevade. Eu volto em breve com mais informações. Direto da redação, Kinderly Brandão.
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1: Quatro horas e 6 minutos, estamos chegando tarde boa, quarta-feira, 2 de setembro de 2026. Quando o campeão de audiência, meu amigo Wesley, a gente pinta por aqui até as 8 da noite, né? Hoje é dia do repórter fotográfico, dia do florista, no apoio da Casa do Cowboy, Pousada do Cowboy, Led Moto, Ótica Novo Mundo, Sensual Lingerie, Lojão Santa Maria, Mix Proteção Vincular, com levar de 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Ponto Forte. 4 horas e 7 minutos, prepara as emoções até as 8 da noite, né? Você pode falar conosco, lembrando que os modão raiz mesmo a gente traz aí após às 18 horas, mas a gente vai no embalo aí, tocando moda boa, vamos no ritmo, na pegada. Partou? Fala comigo.
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0: mais vendeu. Pro azar do Playboy, a roça venceu.
1: 4:09, aí Antônio Gabriel, a roça venceu. Tarde boa, o sol marcando presença. Aí uma chuva de ontem pra hoje. Clima bom, só alegria, só agradecer a Deus. Opa, boa tarde, quem fala?
2: Aqui é Maria do Carmo, Fazenda Vale Verde. Se for possível, passa uma pra mim aí com fala mansa. Feliz pra todos meus familiares, Ferreiras e Gonçalves, todos que tá na escuta, ficam dele.
1: Muito obrigado, nós agradecemos. Um abraço pro pessoal que tá aí curtindo, tá ligado na Fazenda. Uma excelente tarde pra vocês, 4:10.

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0: Boa tarde. 91.1, boa tarde, quem fala?
1: Ô, Alex Ribeiro, boa tarde, beleza? Tudo bom?
0: Bom demais.
1: Bernardo, porque ele já tirou as mãos do bolso? Não é possível, né? Já tá encerrando o dia, o expediente. Manda uma moda boa pra nós aí. Qualquer um, Chico Rei Paraná. Pra nós encerrar a quarta-feira. Chonada mesmo. Aquela lá do fundo do baú.
0: Alô, meu amigo, canta agora, fala mansa e a sua próxima. Traz uma saudade. Bora, Mendes. Bora, meu filho. Quarta-feira é fim de semana. É no pensamento, na atitude, o plano é outro. Vambora.

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0: sucesso do Daniel, a primeira letra. Agora vamos de Chico Rei, Paraná, participações liberada. Mandando um abraço pra turma toda. Obrigado. Daqui a pouquinho o Ellison tá ligado com a gente.
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0: 4:42, 91.1, alegria que contagia. Tá no trânsito, atualiza pra nós como é que tá, 381-262. Um abraço, meu amigo Enio, da MB Financiamento. Um abraço, meu amigo Oswaldo, da Rede Grau, 5 estrelas. 5:40, que não, 4, né? Já tá com pressa pra ir embora, já, né? Adiantando a quarta-feira, já? Ó, fala comigo, boa tarde.
1: Boa tarde. Aqui é Ronizio de Itabira. Eu queria ouvir a música Rumo de Goiânia, de Leandro Leonardo. É, eu queria fechar aqui da rádio aí pra minha mãe, meu pai, meus familiares.
0: Obrigado, rapaz, a você, a todos aí de Itabira. Pediu, a gente toca. Rumo a Goiânia. Leonardo.
2: Alô, meu amigo Alex Ribeiro, aqui é Leonardo. Toca uma chonada pra nós.

0: 4 horas e 46 minutos. Tá aí, Leandro Leonardo, rumo a Goiânia. Fala comigo, 3851-6244. Bobo ligado, boa tarde, quem fala?
1: Boa tarde, Alex Ribeiro, que é o Marcelo do Gabalá. Alex Ribeiro, passa a música do de Paulinho e Paulinho e manda por o Marcelo do Açougue, o São João da Horta, o Messias, o Moraes, o Dário de Bom Jesus do Amparo. Obrigado e sai cachorro e dá ligado. Cidadão.
0: Alô, meu amigo, chegando então de Paulo e Paulinho, tivemos juntos semana passada. Grande artista, canta muito, educado, diferente.

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1: Uma boa tarde para você de João Molevade, toda a região do Médio Piracicaba, quarta-feira, 2 de setembro de 2026. Chegamos a 245 dias do ano, restam 120 dias. A lua está na fase minguante, estamos no inverno. Hoje é dia do repórter fotográfico, dia do florista, né? E dia também aí de Santa Doroteia. Tá chegando as informações com a jornalista Kimberly Brandão. Boa tarde, Kimberly, tudo bem?
2: Oi, o Alex Ribeiro, boa tarde. Foram vacinados quase 8.500 cães e gatos durante a campanha de vacinação antirrábica em João Molevade. A vacinação foi gratuita e destinada a cães e gatos a partir de 3 meses de idade. Durante 2 dias de campanha, mais de 40 pontos foram disponibilizados em diferentes bairros de Molevade, facilitando o acesso dos tutores à imunização. Para ampliar ainda mais a cobertura vacinal, a vacina antirrábica continua disponível no canil municipal até o final de outubro, de segunda a sexta-feira, das 8 horas da manhã até as 10 horas da manhã. Segundo a Vigilância em Saúde, a continuidade da oferta da vacina é uma oportunidade para os tutores que não conseguiram levar seus animais durante os dias da campanha. Eu volto amanhã com mais notícias. Direto da redação, Kimberly Brandão.
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de Brito Samuel. Toca aqui. Participações liberadas pra você falar comigo 91.1. Um abraço, meu amigo Brenão, a toda a equipe da Bemisa.

0: 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Boa tarde.
1: Alex, boa tarde, meu bom. Deus abençoe você, como é que você tá? Bom demais? 240 e tantos dias do ano, hein? Você tá doido? Daqui um dia nós já tá em 2026. Piscando o ano, nós estamos chegando em 2027. Você tá doido? Tenta passar rápido mesmo, hein? Ô filho, o que a gente fala pra você? Manda pra nós aí um modão aí de Tião Carreira e Pardim. Neguinho, parafuso. Hã? Você conhece esse modão? Então toca aí pra nós, hein?
0: Abraço, obrigado pelo carinho, pela audiência.

5h22, já preparando para atender a pedida da moda aí. Pediu a moça, pediu o Tião Carreiro Padilha, vamos atendê-la. 3851-6244, você pode falar conosco. Ah, vamos trazer, vamos no clássico então,

0: Dona Marido com a Madim Piracicaba, tá? Boa tarde.
1: Alô, Dona Maria, um abraço, povo de Rio Piracicaba. Tivemos lá no leilão da Casa de Maria, tivemos na cavalgada de Rio Piracicaba. Povo diferente, povo bacana, educado. Um abraço pra todo mundo aí. Um abraço pro Dona Luísa, prefeito Augusto, Aparecida, a todos, um abraço pro Geraldo Afonso, grande vereador, a todos os amigos dele do Rio Piracicaba, sempre nos recebeu muito bem.

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0: 5h40, Zezé de Camargo e Luciano. Vamos falar com 23851-6244 no apoio do Madeirinha de Cá. Boa tarde.
1: Boa tarde, Alex Ribeiro aí com Top Sertanejo. Aqui é o Geraldo Locutor da cidade de Tapira. Passa pra mim aí. Rick Rene, ela é demais. Ofereço aí meu amigo Vaquinho, Vandinho, Alexandre, Sérgio, Tato Escolada, Maçã das Areias, Renato Vieiro, Canjica, Tapuense, Massa Amaral, Janaim Moura de Tapira, Geraldinho, Sidney Neguinho no Clube do Viário, Massa Amaral, todos estão curtindo aí. J. Alves, São Domingo do Prato, ligadinho no Top Sertanejo. Valeu, obrigado.
0: Nós agradecemos, 5h41. Chegando então o sucesso, meu amigo Rick Renner.
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3: E eu sou o Renner.
2: Nós também estamos aqui com ele, nosso grande amigo Alex Ribeiro. 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
2: 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E a hora?
3: Conferindo 5:45.
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1: Aí, ótima tarde para você que nos acompanha em toda a região do Médio Piracicaba. Agradecemos essa turma boa. 3851-6244. Vamos trazer um momento country, né? Hã? Daqui a pouquinho a gente fala com mais ouvinte. Daqui a pouquinho a gente já prepara o momento das seis. Prepara o momento caldo, mandando um abraço aqui pro Flávio Júnior, lá na estrada, trazendo informação pro nós do trânsito. Como que tá aí, ó?
7: Gosto demais do

0: faltando 6 minutos para 6. Preparando, daqui a pouquinho tem a benção do momento do Padre Ricardo.
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Olá, meu irmão. Olá, meu irmão ouvinte. Saúde e paz. Deus abençoe. Que bom nos alimentarmos todos os dias da palavra de Deus. E a palavra de hoje nos fala que quando estamos na presença do Senhor, os sinais de Deus nos acompanharão em todos os passos que dermos na autoridade do seu nome. A palavra nos ensina. Naquele tempo, Jesus se manifestou aos 11 discípulos e disse-lhes: Ide pelo mundo inteiro e anunciai o evangelho a toda criatura. Quem crer e for batizado será salvo. Quem não crer será condenado. Os sinais que acompanharão aqueles que crerem serão estes: expulsarão demônios em meu nome, falarão novas línguas, se pegarem em serpentes ou beberem algum veneno mortal, não lhes fará mal algum. Quando impuserem as mãos sobre os doentes, eles ficarão curados. Ide e anunciai o evangelho, é a palavra que o Senhor hoje nos diz. A palavra de hoje é um mandato do Senhor, a missão que ele recebeu do Pai. Confere agora aos seus discípulos. O seu chamado primeiro é para segui-lo, não no sentido de estar atrás dele, mas de caminhar ao seu lado, de conviver com ele, de conhecê-lo, um chamado à intimidade, pois somente podemos seguir e ser fiel até o fim quando há o conhecimento. E conhecimento exige tempo, convivência. Após esse chamado, o Senhor faz com os discípulos um envio. Não envia antes de fazer com eles uma experiência de convivência, pois não posso fazer nada para alguém sem conhecer o que faço, sem conhecer aquele que envia. O primeiro passo é o chamado à convivência, aprender dele, estar com ele, viver junto dele, aprender dele, para então ir em seu nome. Impossível ir em nome de Jesus sem estar na presença dele. Preciso levar a presença e a pessoa dele, e não a mim mesmo, e não as minhas ideias, e não o que eu acho, o que eu penso, mas aquilo que ele ensina, aquilo que é a verdade que recebemos dele.

0: dele, não somente no sentido de conhecimento, mas acima de tudo, de vivência. Preciso viver o que recebo do Senhor, para então ensinar os outros o mesmo caminho. Após o ensino, o discipulado, que nada mais é do que intimidade e convivência com o Senhor, que é o período da missão, vem então o envio, o apostolado, que não vem como instância posterior, é uma atitude permanente, a vida toda, esse processo de discipulado e apostolado. Mas a palavra de hoje nos ensina o momento que Jesus envia os discípulos com autoridade para anunciar a palavra, para curar os enfermos, para libertar os presos, e fala que os sinais vão acompanhar aqueles que acreditarem. Expulsarão demônios, falarão novas línguas, pegarão em serpentes e veneno e nada lhes fará mal. E quando impor as mãos sobre os enfermos, estes ficarão curados. A palavra nos fala que a missão é acompanhada de sinais. Todo o envio do Senhor é testemunhado por Ele, pelos sinais que acompanham. Expulsar os demônios significa que todo o mundo espiritual será submisso àquele que está a serviço de Deus. Não importa o mal que se levantar, ele tem de se dobrar em nome de Jesus. Falarão novas línguas, símbolo da ação do Espírito que deve conduzir aquele que está sendo guiado por Deus. Não fazer nada por si, mas deixar o Espírito agir. Mesmo que toquem serpentes e veneno, símbolos das perseguições e desafios e dificuldades que enfrentarão no caminho, nenhum mal tocará. Pode tocar nas experiências de mal, mas elas nunca o tocarão. Nem mal algum fará, pois tudo cai diante daqueles que estão na presença do Senhor. Imporão as mãos e os enfermos serão curados. Ou seja, mesmo as enfermidades se dobram diante do nome de Jesus. Nada pode parar a missão de Deus. A autoridade dada por Deus na vida daqueles que estão na presença dele. A palavra de hoje é um envio. Ide, vai. Uma ação que depende de mim. E à medida que vou, confiando na presença daquele que me envia e me mantendo na presença e na pessoa dele, os sinais vão me acompanhar. Que o Senhor nos justifique em tudo que fizermos, pois conosco está o Senhor. Saúde e paz. Desça sobre você, sobre a sua vida, a bênção de Deus Todo-Poderoso, Pai, Filho e Espírito Santo. Amém. Fica com Deus.
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0: Jesus. 6:12, excelente noite para todos de João Molevade, região do Médio Piracicaba. Agora 6:12, daqui a pouquinho eu volto trazendo participações liberadas e o momento do namoro para você de todo o Médio Piracicaba.
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pegando música do Luan Santana, eu vou pro break e volto trazendo o quadro do namoro. Um abraço pro meu amigo Dodô, tá na estrada, parceiro, amigo, muitos anos, grande amigo, e a todos os amigos com essa linda noite.

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horas e 39 minutos, ao som do Edson e Hudson, curtimos Ed Brito e Samuel, já preparando o momento do namoro. Pra você que tá no trânsito, uma excelente noite, pra você em casa, tá no trabalho, ligado no 91.1.

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aí, uma excelente noite, 6:43. É hora de convidar você a participar conosco nas emoções do rádio, a dizer que não dá mais para ficar sozinho, conhecer alguém, nascer um laço de amizade, criar um relacionamento. Nós estaremos sempre na torcida pela sua felicidade. Todos os dias a vida nos dá uma chance nova, uma oportunidade de criar um novo espaço, fazer uma nova história, viver algo importante de verdade. Depende de cada um de nós trilharmos o caminho em busca da nossa felicidade. O tempo nos dá a possibilidade da gente marcar com o nosso momento. Momento bem vivido, momento bem relacionado, momento com oportunidade escrita para valer. Pessoas que surgem no nosso caminho, que nos ajudam a construir uma história. História de emoção, de alegria, de batida forte no coração. E a gente torce para que você encontre alguém que conduza tudo isso que eu te disse. Você que está agora voltando para casa, você que se encontra em casa, está no trabalho, nas ondas do rádio, pelas redes sociais. Vamos mandar embora a solidão e trazer alegria para o seu coração. Pega para cá. A felicidade, ela acontece a partir do momento que nós temos determinação de buscá-la, que nós temos vontade de encará-la. Então você pode falar comigo nas ondas do rádio 38516244, mandar uma mensagem, falar: eu gostaria de conhecer um grande amor para minha vida, eu gostaria de viver uma grande história de amor. Alternativa. E a gente vai estar te aplaudindo, torcendo por você.

0: acreditando que esse amor se possa se tornar realidade. Então venha viver essa emoção de verdade aqui comigo.
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0: Como é bom, é maravilhoso sentir que o nosso amor está sempre presente em todos os momentos. Cada coisa que fazemos, sei que é um sentimento estimulado para enfrentar qualquer barreira, qualquer obstáculo. Nosso amor vai além das fronteiras do pensamento. Acontece a cada sorriso que distribuímos, em cada gesto. Estou feliz por isso e vejo em você também. A felicidade é isso. Pequenos momentos, pequenos gestos, certeza de parceria, do companheirismo, do carinho, do afeto. Saber que existimos um para o outro é algo mágico. Algo que nos faz estar juntos, de planejar a vida, fazer todas as coisas bem simples e porém repletas de amor. Eu gostaria que você também, que está em busca de um grande amor, que vá em busca, venha viver essa emoção também. Somos pessoas que podem completar um ao outro, dependendo das nossas atitudes, dos nossos gestos, da nossa forma de distribuir o amor, o carinho, o respeito e viver intensamente, acreditando que a cada momento nós vivemos e viemos para fazer a diferença. Um grande abraço. Venha dizer que não dá mais para ficar sozinho. Ao som desses grandes artistas que eu tive o prazer de trabalhar com eles na sexta-feira passada. Na quinta, né? Mato Grosso e Matias.

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5: Faltando 10 minutos para 7 da noite.
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que a Santíssima Trindade Augusta e a intercessão de Nossa Senhora Maria Passa na Frente te abençoe e te proteja. Meu filho, minha filha, você que esteve hoje no tratamento espiritual das 9 horas da manhã, das 3 da tarde, vai estar agora às 7 horas da noite. Você, ouvinte do meu programa, simpatizantes desta fé, é o padre Adriano Lopes que vos fala neste momento. Já providenciou aí o copo com água? Água filtrada de preferência. Daqui a pouco eu vou fazer uma prece muito forte em seu favor aqui pelo rádio. E eu tenho certeza que quando você tomar desta água, coisas boas vão acontecer. Eu quero colocar aqui, com a autorização de cada pessoa, o depoimento do que aconteceu na prece que eu fiz com a espada do Arcanjo Miguel. Lembra que a semana inteira eu venho orientando, quarta-feira eu vou fazer a prece forte com a espada do Arcanjo Miguel, para curar os enfermos, libertar os viciados, tirar o peso. Tem pessoas que se sentem pesadas, como se ela estivesse carregando um saco de cimento nas costas. Jesus, o maior exorcista de todos os tempos, preste atenção, o maior exorcista de todos os tempos disse: o meu jugo é suave e o meu fardo é leve. Aí você olha para a sua vida, tá tudo pesado. Você olha para dentro da sua casa, tá tudo pesado, seus dias são pesados. Você não tem ânimo para fazer uma limpeza na sua casa. Você não tem ânimo para ir no médico. Você não tem ânimo para tomar um banho. É pesado. Continuar casado está sendo pesado, o casamento está pesado. Viver está sendo pesado. Existem tarefas tão pequenininhas que você precisa executar, mas você está tão sobrecarregado, é algo inexplicável que te pesa, que te cansa. Você não consegue executar. Existem decisões tão simples e tão importantes que precisam ser tomadas e você não consegue tomar. Todos os planos ficam só na sua cabeça. Todos os desejos, todos os projetos ficam só na sua mente. Você não tem conseguido executar. Pesada, carregada. É interessante que você já chegou perto de pessoas que falou para você: nó fulano, vai procurar um padre exorcista. Você chegou perto de mim, minha cabeça até doeu. E tem gente me ouvindo agora que sabe que tem algo espiritual na vida dela, tem algo espiritual na vida dele. Sua vida não vai para frente, você não tem paz, tá dando tudo errado, você tá perdendo, tá caindo, tá adoecendo. Você não vai reagir, não? Você não vai reagir, não? Você vai esperar perder mais? Você vai esperar piorar? Se você esperar piorar e chegar aqui no meu consultório espiritual, eu não quero dizer para você que não dá tempo mais. Porque tem casos que a pessoa vai demorando tanto para tratar, ouvintes. Ela vai demorando tanto buscar ajuda que quando ela resolve buscar, ela recebe a notícia que ela não queria. Não dá tempo mais. Quantas pessoas

0: pessoas me ouviram aqui pelo rádio e não deu tempo dela me conhecer, receber um tratamento espiritual. A doença levou ela antes da hora. A morte ceifou ela. Eu recebo famílias no meu templo, na minha paróquia, que chegam enlutadas perto de mim e falam: padre, tá aqui a foto do meu pai, da minha mãe, do meu tio, do meu parente, que sonhava te conhecer e não deu tempo, porque a doença na pessoa estava muito agressiva. Presta atenção, meu filho. Presta atenção, o fim do ano tá à beira aí, ó, tá à porta. Presta atenção. O que que é mais fácil? Continuar sofrendo, sendo humilhado, pisado? Ou você vir aqui algumas quartas-feiras, tratar na espiritualidade esse problema e não ver esse mal na sua vida nunca mais? Pensa bem. Ah, mas tá chovendo, deixa chover. Ah, agora você quer parar a chuva? Deixa chover. A terra precisa de água, de chuva. O que não pode é você continuar querer ficar no sofrimento. Eu vou colocar aqui no ar agora o depoimento de quem recebeu hoje a prece com a espada de São Miguel Arcanjo. Eu rezei com a imagem da espada. A pessoa chegou doente, com a dor, porque eu falei isso ontem, toda dor é apenas o sintoma de uma enfermidade. Presta atenção nisso. A dor é apenas o sintoma de uma doença, de uma enfermidade. É o primeiro sinal que o seu corpo tem. É igual febre. Deu febre, pode saber. Tem alguma coisa errada. É um alerta que o corpo recebe. E você vai ouvir agora pessoas contando que deu certo, que funcionou, que é possível. E isso também pode acontecer com você. Ó, já tá na hora da missa das 7 horas, já tem gente aqui, ó. Hoje eu tô fazendo o programa aqui da paróquia. Já tem gente aqui, ó. Semana passada teve um senhor que me ouviu passando aqui na BR, ele subiu pro bairro Petrópolis e participou da missa das 7. Se não der tempo, senhoras e senhores, filhos e filhas, se não der tempo para você estar aqui hoje, coloque no seu coração. Faz uma promessa que quarta-feira que vem você vai estar aqui, ou 9 horas da manhã, ou 3 horas da tarde, ou 7 horas da noite. Põe no ar o que acontece quando eu faço a intercessão forte por uma pessoa e ela é curada na hora. Ô filha, qual o seu nome?
1: Ivanilda.
0: Você mora onde?
1: Boa Vista.
0: Você chegou aqui na paróquia, o que você estava sentindo no seu corpo?
1: Muita dor no braço. O braço estava doendo e a pá das costas estava doendo demais.
0: Que isso? Quanto tempo sofreu com essa enfermidade?
1: Vai fazer um mês agora, dia 12, começou no dia dos pais.
0: Meu pai, a senhora recebeu a prece com a espada do Arcanjo Miguel. Jesus tocou, filha?
1: Tocou, com certeza.
0: Tá curada?
1: Tô curada, em nome de Jesus.
0: Faz o que não podia fazer pra ver se curou mesmo. Ó, vamos bater palmas pra Jesus, que ele é maravilhoso. Bata palmas aí, quem? O quê? Amém.

Você que está sofrendo e quer a solução do seu problema. Procure o padre exorcista Adriano Lopes. Quarta-feira, na Paróquia Carismática Sagrada Família, Rua Equador, 125, bairro Petrópolis, João Molevade.

0: que mistério há neste homem? De onde vem tanto poder? Como pode um homem derrotar demônios e jogar por terra todo o poder do inimigo?
1: Meu Deus! Eu não aceito ver este meu irmão no sofrimento! Eu não aceito ver esta minha irmã com a vida maravilhosa!

impossível acontecendo. Glória ao Pai, ao Filho, glória ao Espírito Santo. Sabe o que é isso? A fé. Se você tiver fé, você vai lutar. Se você tiver fé, você vai viajar. Se você tiver fé, você vai estar aqui. Ah, mas agora está período de chuva. Deixa chover. Para de implicar com a chuva. Deixa chover. O que você não pode, bom, se você quiser, não quiser, é continuar no sofrimento. Eu vou fazer agora uma prece forte em seu favor. Feche os olhos se você pode. Eu não sei aonde você está me ouvindo agora, mas eu acredito que o Pai das Luzes me colocou no seu caminho. Se você estiver dirigindo e puder colocar o carro no acostamento em segurança, se não der, continue seguindo o fluxo do trânsito, prestando atenção, mas com a fé em Deus, o nosso Pai. Mas aonde você estiver, em casa, na chácara, na fazenda, no apartamento, na empresa, não sei onde você está agora, com o coração aflito, feche os olhos e eu vou rezar por você. Poderoso Pai das Luzes, força de luz que me usa, Pai eterno, Pai amado, Pai querido, eu te apresento esta pessoa que me ouve agora em algum lugar e passa por um sofrimento, por um desespero, essa pessoa que se vê sem saída. Meu Deus, estende as tuas mãos ensanguentadas e ajuda essa pessoa. Tire essa pessoa do mau caminho e que o Espírito de Luz, que é o Arcanjo São Miguel, venha agora passar espada de luz e cortar

0: Abençoe a água, o remédio, o chá, que assim seja. Graças a Deus.
1: Amém. Amém. Pode tomar da água, receba ânimo, força, fé e coragem. Amém? Encerro meu programa, retorno amanhã. Tem mais testemunho para colocar, viu? É porque o horário é curto. Todo dia dessa semana eu vou colocar um. Porque quarta-feira que vem eu vou repetir a mesma prece. A prece que eu fiz hoje com a espada de São Miguel para curar os enfermos e viciados, eu vou repetir ela na próxima quarta-feira. Boa sorte para quem vai me procurar.
2: Boa sorte.
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2: Vamos lá,

0: 7:21, já preparando pro momento zap zap. Cheio dela! É no ritmo! Alternativa! Tá chegando, dia 11 a 13, nós vamos estar na cavalgada do Rael Alves, preparando.
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0: 7:22, então prepara a tropa que nós temos encontro marcado. De 11 a 13.
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0: Junto com você. Daqui a pouquinho tem momento zap zap. Depois da moda do Alex Ribeiro, tem um momento aí, intervalo, e eu volto com o momento zap zap.
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Tempo demais, 7h30, tá chegando o momento do zap zap. Vamos pra cima! Na batida da mão, no gingado do pé, grita as crianças, grita os homens, também grita as mulheres. Tá aí o povão do bate o pé, cadê a turma da palma da mão?

horas e 31 minutos. Tá chegando. Você tá rindo, né, Belém? Falar 19 horas e 31 minutos. Ah, não, não consegue fazer isso num grandão, senão você tá doido? 19 horas, tá doido? 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

quarta-feira, já é fim de semana pra nós. Coroa de 19 anos, balança o coração, balança o coração. A Morena já falou com você uma vez pra arriscar o nome da agenda, já, meu Deus? Ah, já, mas chorei demais, mas não é possível.

0: Boa noite, Alan Ribeiro. Gostaria de pedir a música Cavaco Voou com Gil e Gênesis. Seguindo as batemos nesse também para todos os ouvintes e vocês da rádio.
1: Alô, Cirinha! A pouco nós tocamos sua moda aí. 7:32, daqui a pouquinho tem Sônia Mata chegando. Povo ligado da região.
2: Ô, Alex Ribeiro, falar com o GG, recolhe o óleo, o pessoal não jogar na terra que ele recolhe. Agradecer pro GG, Rosângela, Kindle, Clarice, Nicola, Maura, Adair, Garotinha, esposa Adair, Marco Martins, José Santana e Marco Graça da Trandepolha que vem. A gente vai lá almoçar na casa do cowboy, tá? E pessoal do forró lá, todo mundo do forró. Fala com o Berranteiro pra parar a botina vermelha que sábado agora tem forró, tá? E o Bezerra, achou?
1: Alô, tá
2: com
1: padrão.
2: Deus aí, boa noite.
1: Tá
2: com Deus aí. Tá com a sua.
1: 7:34. E o forró, verdadeiro, né?

0: xingando de mim. Opa!
1: Boa noite, alternativa. Boa noite, Alex Mineiro. Aqui é o Coroa da Fazenda Camereira, aqui do Pena. Eu queria ouvir a música de Vestido Preto, oferecer para o pessoal da comunidade e para vocês da rádio e todos os ouvintes da alternativa. Sagachu!
0: Alô, patrão, o que que é, velho? Né? Lucas Garcia, vou mandar avisar aqui que hoje ele não vai participar por áudio, que ele tá muito cansado, que ele levou água pra beia. Hã? Né? Tá mentindo pra outro? Hã? Não, vai contar mentira pra outro. Que levou água pra abelha, sua abelha não bebe água assim, não. Hã? Hã? O outro contando pro outro, rapaz, falando assim, aí o cara vai e pergunta aí, se apronta alguma coisa errada, eles perguntam aí se eu sei. Falou, eu não sei de tudo também, não, mas o que aconteceu? O outro falando comigo, que contando pro outro assim, ah, aqui, você acredita, rapaz? Eu vi um tatu cantando lá no mato, igual a Canar Chapinha, como é que você... Tatu, o que, né? Tatu tava cantando, rapaz. Nessa mata aqui, próximo ao Rio Prescaba aqui, lá da Celó ali. Tatu cantando lá do lado do mato ali, igual o Canar Chapinha. Falei, vai contar mentira pra outro. Preste atenção que a estrada não é batida. O cara pergunta Alex B lá se é verdade mesmo.

0: Não, viu? Eu já falei com a namorada uma vez que eu fiquei 3 dias no forró porque teve uma onça que tava no alto do morro lá e eu não podia passar lá. Eu fiquei dentro do forró até ela ir embora. Opa!
1: Boa noite, Alex Ribeiro. Quem tá falando é o Zé Fernandes. Queria mandar um alô pro meu primo Marquinhos, meu pai Humberto, meu tio Dedé. Mandar um alô pro meu tio Zé Lúcio, que tá aqui no Fernandes aqui. E passo Guilherme Silva pra nós aí, Alex Ribeiro. Tchau, obrigado.
0: Alô, meu amigo, um abraço. Vamos que vamos. Noite de quarta-feira. Sexta-feira já tá olhando pra nós assim meio despistado, tá chegando de novo. Vamos demais, né? 7h36. Alternativa. Ô menino, falar com você, essa turma nova hoje com essa tecnologia que tá aí do zap, o cara não sente nem saudade da namorada não, né, meu amigo? Mas é minha época, rapaz, quando já ia tardando assim uma hora dessa, assim, quarta-feira, nós já contava no dedo assim pra ver quantos dias faltava pra sexta pra ver a morena. Eu falava com 3 horas da manhã, nós não dormia mais não, pai. Escutava uma moda tocando aqui a rancheira mesmo na madrugada. Fala aí com você, tá?
2: Me faz lembrar você.
0: Ah, lembrava da morena e já partia no mundo assim mesmo. Partia mesmo. Pra
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0: Fala comigo.
3: Tome, ó. Matou, né? Tome, ó. Quatro, né? Na sexta, depois da manhã, né? Aqui, como é que você tá? Tá já recuperou do susto? É, né? Pagar cerveja é bom nada, né? Sai cachorro!
0: A outra, tava lá na cavalgada, já tá caçando festa de novo aqui, né?

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1: Morena. Com o todo passou a Morena, se lembrou daquele sentimento assim guardado no peito. Ele falou: menino, o tempo me descascou minha aparência, mas meu coração, a batida é a mesma, hein? É. Nós é igual caminhonete de antigamente que presta mesmo, boa. Nós estamos pelejando aí pra fazer uma promoção na caminhonetinha nova de 300, 400 mil. O cara fala: quanto você quer nessa caminhonete? R$500.000. Ah, não, não vendo não. O que é bom, o tempo não estraga, não, só valoriza, né? É tipo o sentimento da gente com aquele amor guardado no peito, assim. Você falou: Morena, o tempo descascou a aparência, assim, mas o sentimento da batida do coração é a mesma, hein?
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2: Ô, Alex Ribeiro, boa noite, Alex Ribeiro. Manda um alô pro Nonô do Boteco aí, ó. Tá na escuta aí, ó. Tá na escuta aí, ó. Fala comigo.
1: Alô, Nonô! O que você tá procurando aí na cozinha, Belo? Hã? Tá caçando o quê, senhor? Chave, vai embora? Não, tô procurando um limão. Você tá querendo o quê? Limão? Aqui na rádio tem limão, não? Hã? Ah, não é possível. O dono dessa empresa aí é fazendeiro, que não tem limão. Ó, oh, respeita meu patrão. Não tem limão aqui na fazenda, velho? Hã? Não é possível, não. O meu patrão é fazendeiro bruto e não tem um limão aqui na empresa? Por que você tá querendo limão, velho? Tô querendo pra avisar o Nonô a colocar um gole daquela aguinha que boi não bebe, que eu vou espremer um limão nela e escutar um modão aí, ó.
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1: Faltando 17 minutos para as 8 da noite. Vamos para a última participação. Daqui a pouquinho tem Sona Mata. Fala comigo.
2: Alô, Alex Bia. Bora lá, nós aí. Juninho de Agulota Balan. Juninho da Reta. Volta aqui, ô Arlete. Tirador de leite. Alô, Arlete. Passa uma moda pra nós aí, toca aquela lá de Amado Batista que fala assim: quase um dia bonito, quando ela chegou. Aô, bora boa, sagachu!
1: Esse aí é o verdadeiro cara que, se esbarrar sexta-feira, isso aí financia a aliança, né? Isso mesmo, isso mesmo. Você tá... O homem tem que olhar pro passado um dia e falar: tempo, você me matou, mas ficou minha lembrança. Vou falar assim, ó. O tempo, você vai me matar, mas que a minha lembrança ficou marcada no ar, ficou.
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0: 4 minutos para as 8, vamos embora. Agradecendo a todos pela audiência, pelo carinho. A gente se encontra na madrugada, assim Deus permitir, às 4:30 da madruga.
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0: Obrigado a toda a região que esteve conosco. Um abraço, acabou o programa.
2: Um grande abraço a todos vocês.
0: 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Ah, chegou ela por aqui, minha amiga Sônia Mata. Boa noite, Sônia, tudo bem?
3: Boa noite, Alex, tudo bem?
0: Tudo na paz?
3: Tudo na paz na quarta, né?
0: Quarta-feira, 2 de setembro já. Bom demais, hein?
3: Bom demais, meu filho.
0: Como é que tá o clima lá fora?
3: Tá ótimo, tá bom, tranquilo.
0: A chuva foi boa, deu uma aliviada no ar.
3: É, nossa senhora, fica mais úmido, né? Isso é bom pra nossa respiração e saúde, né?
0: E ganha o corpo todo, o corpo tá bem, o cabelo fica bem, a alma fica boa, tudo bacana, né?
3: Não é muito boa pro cabelo, não, né? A água não é muito boa.
0: É muito bom pro cabelo?
3: Só pra na hora de higienizar, né? Lavar, né?
0: Ficar com o cabelo sempre úmido não é bom,
3: não. Não, isso não, é.
0: Olha a raiz dele, não
3: dá com, não, é. Não, é. A gente vai fazer.
0: Ô, gente. Mas pois não deixa ele tomar banho quando eu disse, não. Não, banho,
3: higienizar, não. Tem que lavar, usar o shampoo, nunca... né, gente?
0: E se eu parar de lavar cabelo, meu, nossa, cabelo volta a ficar pretinho de novo ou não?
3: Ah, não lava não, vamos ver. vamos fazer o teste.
0: Brincadeira, mas
3: vamos fazer o teste, entendeu?
0: Não, então água não é muito recomendada.
3: Não, pra você depois
0: fora do excesso,
3: penteado, não, quando você fez seu penteado. É claro que também lavar excesso. Tudo em excesso é ruim, né?
0: Sim.
3: Tudo em excesso. Tá aquele efeito rebote, né? Então não é bom, né?
0: Tá bom. Então tá bom. Mas aqui, bom trabalho pra você. Obrigado. Uma excelente noite. Obrigado aí pelo carinho. Tô sempre na escuta, hein?
3: Ah, escuta mesmo.
0: Ouvindo aí, tá?
3: Isso, dá audiência.
0: Parabéns, hein? Um abraço.
3: Outro.
0: Tá chegando o Sônia Mata. Acabou o programa, já tô com a chave da caminhonete na mão. A gente se encontra às 4:30 da madruga. Um abraço. Fique com Deus, mão levada de região. Selando o cavalo, hein? Tchau.

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1: O nosso radar tá no ar. 20h03, nosso radar tá no ar, o melhor programa, né, gente? De todas as nossas noites, a partir das terças-feiras, às sextas. Obrigado a todos vocês aí, tá aí ligando, dando play para o nosso programa, que isso faz com que, né, ficamos com maior ibope. Isso é bom, né? Alcance mais pessoas o nosso programa, porque, gente, o nosso programa é isso, é levar música, dica, é levar, gente, vida, alegria a todos vocês aí que estão aí ligadinho e nos escutando aqui pela nossa rádio alternativa. Fiquem todos vocês aí, gente, é como se diz, ligadinhos, todos os dias. Radar da Beleza é o melhor programa da noite feito pra vocês, né? E nesse 2 de setembro, né, gente? Como tá passando rápido, né? Setembro, né? Já estamos nesse mês aí que inicia-se, né? Daqui a pouco a primavera, né? E essa chuvinha boa aí vem nos refrescar, né? Papai do céu é ótimo, né, gente? Como ele é bom, né? Faz as coisas justas e na hora certa, né? Então, gente, vamos mandar nossos abraços aqui, porque o Radar da Beleza, assim, começa sempre o programa mandando abraço, que abraço é o quê, gente? É calor humano, né? Quem não gosta desse calor humano, dessa afetividade? Vamos mandar aí para Cecília, vamos mandar aí para Cida, lá do Rosário, Cristina Portes, lá do Satélites, né? Vamos mandar aí também para Anísia, lá do Rosário, vamos mandar lá para Arlete, lá do Luanda, e a todos vocês aí que também receba o meu grande abraço aí, você que está aí nos escutando, né? Quero mandar esse abraço gostoso, afetuoso, e como é bom esse calor de vocês aí, né? Me recebendo todos os dias aí, pelo seja no seu carro, na sua casa, entendeu? No seu escritório, né? Que às vezes está ainda trabalhando, né, gente? Porque hoje a gente gosta, tem hora que a gente fazer umas horas extra, né, gente? Para entrar um diferencial, né? O nosso bolso. Então é isso, gente. E nós temos que saber qual é o nosso tema. Pois é, o tema, todo mundo aí ligadinho, o que que Sônia vai falar. Você gosta de colorir o cabelo, pintar o cabelo? Todo mundo gosta. Mas será que você entende o que que é isso? Você sabe aí escolher, né? Porque hoje, o que que acontece, gente? Claro que você sempre tá procurando salão, né? Para fazer essa coloração, essa tintura, né? Seja você mulher ou homem, né? Hoje não tem sexo, né, gente? Hoje a beleza é para tudo, para todos, né? Desde que você esteja bem. Importante é isso. Então, gente, essa escolha dessa coloração, quando você vai ali, né? Vai comprar, né? Porque você, hoje, muitas pessoas, elas mesmas já fazem essa coloração em casa. Né? Ela mesma já tem esse hábito, né, de fazer, né, sabe, né, que gosta daquela cor. Será que você entende? Ou você está querendo também fazer essa coloração em casa? Será que você sabe como procurar ali no mercado essa tinta, essa coloração, esse tonalizante? Né? Então nós vamos conversar hoje sobre isso, né? Porque hoje é muito recorrente, a gente vai falar assim, ah não, você tem que ir só no salão. Sim, gente, sim. Eu como profissional e dona de salão de beleza, né, falo mesmo que a primeira coisa que a gente tem que procurar é assim, um profissional. Mas você já há anos, né, já vem fazendo essa, como se diz, essa consultoria com seu profissional e você mesmo leva às vezes para casa do salão mesmo, né? A gente tem esse hábito, né, de já vender essa coloração dentro do salão para o cliente. Então, tudo isso, né, agregando com essas dicas aqui, vai ficar melhor para você. Então, daqui a pouco, eu volto trazendo essas dicas, nossas conversas hoje, que vai ser isso, tá, gente? É escolher uma tintura de cabelo correta, vocês entenderem o que, essa tintura, né, pode fazer, né, com o seu cabelo. 20h07, daqui a pouco eu volto, porque nós temos que ter música boa, né? É um programa também de música, né, gente? A música alegra nossa alma, né? Nos alegra, né? Não, daqui a pouco eu volto.

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1: 20:17, 18 minutos, gente. Tá na hora agora de nós entendermos, né? Um pouquinho de como escolher uma tintura, né? De cabelo. Às vezes você tá aí querendo pintar, se olhou no espelho e falou assim: ah, não, amanhã eu vou querer passar ali numa loja de cosméticos e vou sim pintar o meu cabelo. Ah, eu quero fazer essa experiência. Sim, gente, é muito bom a mudança e é bem-vinda, né? Somente quando a gente ali pensa nela, nessa mudança, porque algo a gente quer deixar para trás. Eu sempre falo assim: a mudança é porque alguma coisa a gente quer deixar para trás, a gente não quer carregar mais, né? Chega. Então chega assim: hoje eu quero fazer uma mudança, não é assim? Seja essa mudança interior, né? Você vai procurar aí o caminho, né? Que às vezes interiormente você tá aí, né? Asfixiado, então você vai usar, vou olhar pela minha aparência, né? Eu acho que esse cabelo, né? Esse corte, essa roupa, essa maquiagem, esse batom. Então nós temos, né? Analisamos aquilo que a gente quer de mudança. E uma primeira coisa, geralmente, que chega a todos nós é nossos cabelos. Eu sempre falo aqui que cabelo é nossa fotografia, né? É nossa identidade. Ela é única, né? Nossos cabelos é. Sempre já dei muitos exemplos aí, né? Que a gente às vezes é conhecida pelo tipo de cabelo, né? Pela cor, né? Pela estrutura dele. Então é muito importante, né? Você não quer aquela imagem mais, você quer fazer uma mudança. E geralmente começamos pelo caminho, que é uma forma muito mais rápida e fácil. E assim, e visualmente, né? Você vai dar ali nos seus olhos essa mudança, né? Assim, em questão de 40 minutos, né? 40 minutos, você já tá com outra cor, né? Em questão de 20 minutos, né? 15 minutos, 10 minutos, você tá com outro corte, né? De cabelo também, né? Então, gente, é muito importante, porque a gente quer deixar para trás alguma coisa. Quando nós partimos, né, para essa mudança de cor, né? Nós não queremos mais aquilo que tá nos incomodando. Deus, incomodando. Ou então também nós queremos o quê? Nós queremos do novo, né? Você vê o novo ali, ah, quer uma coisa nova, né? Que temos essa. Agora tem aqueles que é clássico, não quer saber de mudança, né? Continua, mas é a vibe dele. Então vamos falar pra você que resolveu essa mudança. Você quer mudar, né? Então, gente, escolher uma tintura, muitas vezes ela é 80% colorimetria e 20% química. Olha, interessante, né? Então, 80% de colorimetria. O que é colorimetria?

gente, colorimetria, aquele estudo, né, de cores, né, que tá ali naquela cartela que você vê, muitas vezes você já foi no salão ou você mesmo vai lá nas lojas, né, que vendem produtos de beleza, você vê lá que é um mundo, né, de cores ali, ali é uma colorimetria, né, e 20% é a química, né, 20% ali naquele tubo, né, porque para chegar aquela cor, aquela nuance que tá dentro daquele tubo, houve aquela colorimetria, né, de cores, né, o vermelho com azul, azul com o laranja. Então, isso tudo para criar essas cores. Então, é uma cartela, né, que ali, de estudo das cores, né, o vermelho com verde, com amarelo, com azul, onde vai dar essa cartela, essa nuance grande. Então, a escolha, primeira coisa, é escolher, né, escolher a tintura, a escolha dela é 80% colorimetria e 20%, né, gente, química. E para dar esse primeiro passo, né, então esse primeiro passo você tem que saber, né, a cor do seu cabelo, né, o que você quer cobrir, se é branco, se é mudança, se é clarear, né, o seu cabelo, se escurecer, tudo isso aí tem jogo, né, você vai ter que saber o que você quer, né, mudar nessa sua imagem, né, cor, né, cobrir cabelos brancos, né, gente, você quer clarear, você quer escurecer, né, ou você quer só tonalizar aquele tom que você está ali, tá? Então começa por aí. Se você também não quer uma tinta permanente, né, ou você quer só dar um brilho, então nós temos aí permanente e tonalizantes, então você também tem que conhecer, tá, que aquele, as tintas, quando a gente fala assim, tintas permanentes, e você pode ver na caixinha da tinta, né, que tá lá, tintura permanente. Quando a gente fala assim, tintura permanente, é que essa tintura vai permanecer naquele fio que foi pintado, tá, gente? Você vai ver que seu cabelo vai crescer e aí tem onde que foi processado aquela tintura vai permanecer. Ela pode sim desbotar, né, oxidar um pouco, mas ela vai estar presente. E o tonalizante? O tonalizante tem força menor, ele vai tonalizar. Você vai ver que daí a pouco ele já tá mais suave no seu fio. No fio branco, muitas vezes também você tem que olhar o que que ali no tonalizante tá querendo falar, né? Que tem uns que vão falar assim, cobre 70% do fio, 40% de um fio, 30% de um fio. Então, do fio, não é sua cabeça toda, de um fio. Você vai pegar um fio, aquele tonalizante que tem ali aquela tintura, aquela coloração, ela vai cobrir, né, gente, naquela altura de 70%, 60%. Então, não vai trazer aquela tintura permanente naquele seu fio. Enquanto a permanente é uma cobertura 100%. Então, não vai sair daquele fio seu mais. Não vai ficar com aqueles tons irisados mesmo. Então, a gente tem que entender o que você quer. Uma tintura permanente, cobrir branco, clarear, tonalizar, escurecer, né? Para você ali procurar pela caixinha ali, na hora que você estiver ali no, na loja, né, na farmácia, que seja, procurando por uma cor, né? Uma cores fantasias também nós temos, né? Várias cores fantasias, azul, o verde, né, o roxo, o vermelho, tudo isso, gente, são cores fantasia, né? E nós temos hoje até as máscaras, né, pigmentadoras, né, que tem esses colorantes em que vai cobrir também. Aquele branco não tem a força como uma tinta permanente, mas ela vai tonalizar o seu cabelo, tá? Então, nós temos que olhar, em primeiro lugar, essas questões, gente, tá? Nós temos que olhar o que realmente eu quero fazer primeiro no meu cabelo para me comprar, adquirir, né, essa coloração. Isso a gente conversa muito dentro do salão com o cliente, na hora que ele chega ali. E como você quer fazer essa coloração sozinha, então você, chegando ali, você analise aquele produto, né? E o que você quer de mudança. 20 horas e 25 minutos, daqui a pouco eu volto, gente, para nós falarmos dessa mudança que você quer pelo cabelo, comprando a sua tinta, levando em casa e fazendo a sua aplicação. E
Você tem que conhecer isso, né, gente? Essas questãozinhas que estou passando aqui para vocês. Mas daqui a pouco eu dou continuidade, que agora é hora de música boa. 20 horas e 26 minutos, daqui a pouco eu volto.

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1: 20:39, vamos à nossa dica, né? Que música boa já rolou aí, né, gente? Que músicas. E vamos aí, né, gente, para essa escolha, né? Para a sua coloração, né? Entender um pouco. Como eu disse no primeiro bloco aí, que a tinta permanente, ela vai fixar, gente, definitivamente aqueles pigmentos ali no córtex, né, no seu cabelo, tá, gente? Então, ela é ideal, sim, a permanente para cobrir 100% daqueles fios brancos indesejáveis que você não quer, né? Então você pode optar sim para uma tinta permanente, né? Ou também, gente, clarear que é tom seu natural. Muitas vezes você quer 1, 2, 3 tons, né? Então a tinta permanente, ela vai conseguir abrir, sabe? Aquele tom desejado, né? Você vai olhar aqui, meu cabelo é castanho, mas eu quero chegar até um louro médio. Então você pode aí usar uma tinta permanente que vai clarear o seu cabelo, né? E como diz também, que nós temos aquela tinta semi-permanente, que são as tonalizantes, tá, gente? Ela vai depositar aquela cor apenas naquela superfície do fio, como eu falei que ele vai entregar assim, 70%, 50%, depende do, né, daquela, do fabricante, né, que ele vai falar daquele tonalizante, né, quantas porcentagem que ele vai haver entrega durante aquele fio, né, e muitas vezes ela vai durar ali no seu cabelo por lavagens, né, também o fabricante vai falar ali, né, quantas lavagens você vai conseguir ter, né, 20 a 28, depende, né, por isso que você vai ler ali naquela caixinha, que ali tá todas as instruções, né, falando, e também que ela não vai agredir o fio, né, e nem aquela estrutura capilar interna do fio, né, enquanto que a tinta permanente, ela vai conseguir chegar até naquele córtex do seu cabelo, por isso que aquela tinta vai ficar muito mais tempo ali no fio, né, ela não sai, porque ela se entregou e fixou legal. E nós temos também a nossa tinta, né, a tintura temporária, né, essa que envolve só uma película, como eu falei, essas máscaras tonalizantes, né, com cores fantasias, que você vai ali passar e ela vai sair, né, uma sai até na primeira lavagem, dependendo, né, do cabelo, né, e dependendo da claridade do fundo de cor desse cabelo. Então ela é ótima, né, gente, para quem quer testar cores ousadas.

dourados, como eu falei, né? Aqueles azuis, né? Verdes, né? Esses vermelhos intensos, né? Então, tudo isso aí tá aí, né? Essas cores fantasias, que são essas tinturas temporárias que a gente encontra aí no mercado. Então, esse entendimento é o primeiro, né? Para que você possa, né, gente, ir ali naquela farmácia, ir ali na loja, né? E conseguir, né, já pela essa dica que eu dei, a tinta permanente, aquela tonalizante que é semi-permanente, e nós temos, né, gente, aquelas fantasias. Então, né, dá para você aí construir realmente o que mudança que você quer, né? E nós também podemos falar, gente, né, a cor que vai combinar, né, com sua pele, com seu tom de pele. Eu falo assim, que aquelas peles mais quentes, né? Aquelas peles onde que você tá ali, tem aquele bronzeado, né? Então, ela harmoniza perfeitamente, gente, com reflexos dourados, acobreados e a caju, tá? Então, você já pode, né, ir por esse tom, né? Não, minha pele é bronzeada, né? Dourada, e acho que eu vou colocar, né, um castanho acobreado, né, gente, né, um louro escuro acobreado, né, um castanho acaju, né, um louro escuro acaju, né, então isso tudo vai dar um castanho dourado, né, um louro dourado, então isso tudo já vai remeter, né, uma cor bacana com esses reflexos, né, para o seu cabelo. E nós temos também aquela pele fria, né? Então, essas peles mais frias, né? Que ela tem aqueles subtons mais esverdeados, né, gente? Então, você vai o quê? Pode colocar aqueles tons, né, mais mates, né? Pode estar os pretos intensos, né? Então, a pessoa pode, né, levar essas alturas também que vai ficar. E temos também aquela pele neutra, né, que funciona bem com praticamente com todas as nuances de cor, né? Então, muitas vezes você também vai chegar lá, vai ver uma cartela, você mesmo pode pedir lá, né, para atendente, vocês têm a cartela dessa nuance, você coloca ali nos seus braços ali e dá para você ver o que mais vai combinar ali, né, naquele momento em que você vai comprar essa tintura, né, você vai colocar ali, você vai ver a sua pele mesmo com que, né, vai combinar. Isso é uma dica que eu dou sempre para as pessoas, né, para você tirar aquela dúvida, né, sobre realmente se eu levar essa cor vai dar certo com a minha pele, porque muitas vezes você vai pintar, colorir seu cabelo, você acaba ficando até sem pele, né, parece pele única, cabelo com a pele, com a sobrancelha, você vê só ali, ó, né, uma pele única, não tem nem onde que profundidade nenhuma. Então nós temos que tomar cuidado com isso, né? E nós temos também, gente, outra, né, avaliar a saúde dos nossos cabelos, né, para fazer essa nossa coloração. Mas nós vamos falar dessa saúde dos nossos cabelos daqui a pouco, né? Que é 20 horas e 44 minutos. Daqui a pouco eu volto, que é música boa que nós vamos ouvir agora.

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1: 20:54, né, gente? Minutos finais, né? Mas eu tenho que ainda, né, dar essa dica, avalie sempre a saúde dos seus cabelos, tá, gente? Aquele cabelo que tá aí danificado, né, gente? Procure por fórmulas, né, sem amônias e ricas em óleos hidratantes, tá, gente? Então aí fica a dica, aqueles tonalizantes e sempre contendo, né, gente, óleos, né, hidratantes. E uma coisa que você tem que, assim, gente, você que quer uma mudança, você que quer aí, né, usar uma coloração, você tem que definir, né, a sua coloração. Você tem que identificar a numeração. O que que eu falo a numeração? Que nós temos, gente, uma numeração de tinta de 1 a 10, né? A numeração, né? Quanto mais baixa, mais escura. Quanto mais altas, mais claras, né? Então, a 1 é o preto profundo. A 3 é o castanho escuro. Então, isso tudo é uma cartela. Lá você vai encontrar. Então, quanto mais baixas, mais escuras. Quanto mais altos, a numeração mais clara. Então, você vai identificar essa numeração correta, né? E considerar o seu tom de pele, né? Como eu disse aí, né? As peles quentes, que harmonizam com aqueles tons dourados, né, acobreados. A pele fria aí, você vai olhar aqueles tons mais acinzentados. E a pele neutra, que combina com tudo, né. Vamos encerrar nosso programa, né. Obrigada a todos vocês, né, estão aí sempre ligadinhos. E com certeza aqui, beleza não é segredo, beleza é no ar, né, pelas nossas ondas da Rádio Alternativa 91.1, né, que quer é isso, entregar, né, um show, esse show do Radar da Beleza, de terças às sextas-feiras, a partir das 20 às 21 horas, aí ligadinho com todos vocês. Muito obrigada, fica com Deus, e amanhã, quinta-feira, tô aqui, né, com todos vocês, com mais dicas, mais música, né, que é bom pra todos nós, pra nossa alma, né, gente. Fique com Deus, uma boa noite, e se Deus quiser, estou aqui comandando o nosso Radar da Beleza pela nossa Rádio Alternativa, né? 91.1. Fui embaixador!

0: notícias do governo federal que movimentaram o país no dia de hoje.
1: Olá, boa noite.
2: Boa noite para você que nos acompanha em todo o país.
1: Quarta-feira, 2 de setembro de 2026.
2: Vamos aos destaques do dia.
1: Remédio para infarto e AVC no SUS.
2: Sancionada a lei que determina a oferta de trombolíticos nos serviços de urgência e emergência. Pablo Mundim.
3: Hoje, a aquisição dos trombolíticos é feita pelos gestores locais e, a partir da nova legislação, o Ministério da Saúde vai definir estratégias para aprimorar essa oferta e qualificar o atendimento.
1: Preparação para o El Niño.